0: 21h44.
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0: Eu gosto
1: amar
0: mais
1: a natureza
0: do trabalho,
1: é entender o valor da vida, é ter o dom de apreciar a beleza em pedra, é flutuar na mansidão da areia, é beber a água do rio, é saber apreciar o pôr do sol e sentir o vento na cara. Amar a natureza é viver a liberdade criada por Deus, coisa que não se explica, se vive.

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1: 0 hora e 12 minutos.

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1: Zero hora e 20 minutos.

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1: 0 hora e 30 minutos.

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1: 0 hora e 39 minutos.

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2: 0:49.
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2: Uma hora e 55 minutos.

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1: 2 horas.

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1: 4 horas e 12 minutos.

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1: 4 horas e 21 minutos.

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1: 4 horas e 43 minutos.

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0: Muito bom dia, meu povo! São 5:02, 5:02 nessa manhã. Mais do que maravilhosa nessa segundona, segunda-feira, 17 de agosto de 2026. A temperatura aqui em Mineiros está mais ou menos assim, olha. A temperatura está entre 19 e 34 graus. A umidade relativa do ar está entre 25 e 48%, muito baixa, né? O sol nasce às 6h48, vai embora às 18h20. A sensação térmica está entre 19 e 27%. Ventos a 9 quilômetros, está ajudando, né? Está ventando. Não temos previsões de chuva e rajadas de vento a 46 quilômetros por hora, né? E aqui é o Cracktel comunicando mais uma vez com você pelo Manhã Sertaneja aqui pela 91,9 FM Eldorado, né? Vamos levantar, gente, vamos levantar, hoje é segundona. Bom dia pra você, pai, bom dia, mãe, bom dia, avô, bom dia, avó, bom dia, tia, bom dia, tia, bom dia, sobrinho, bom dia, irmão, bom dia, mãe, bom dia pra todo mundo, né? Bom dia e que Deus possa estar com a gente aí nessa semana inteirinha, nos abençoando, nos guardando, nos protegendo. A você, ó, que trabalha na construção civil, a você que trabalha nos hospitais, a você que trabalha no supermercado, nas lanchonetes, a você que é do lar, muito bom dia. Bom dia pra você que mora na chácara, nos sítios, nas fazendas, você que mora nos assentamentos, muito bom dia. Você que tá pegando o caminhão agora, muito bom dia também. Você que já levantou há muito tempo ou você que tá chegando do serviço, muito bom dia. Ótima segunda-feira abençoada para todos nós. Muito obrigado mesmo de coração. São 5:03, 5:03. 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Não deixe pra depois, não, hein? Sim, a vida pede isso pra todos nós, hein, compadre? São 5:04, 5:04. Será que já tem gente aqui pra falar com nós aqui, moço? Vamos ver se a gente já tem alguém pra falar com nós aqui. Vamos ver se a gente consegue ouvir meu amigo Claudio Pina. Fala com nós aí.
1: Bom dia, Cracktel.
0: Bom dia.
1: Aqui é o Claudio Pina.
0: Opa.
1: Diretamente da Fazenda Fabricida, aqui no Ribeirão dos Ferros.
0: Ah.
1: E eu ouvi um modão aí. Léo Canhoto e Robertinho, mão de ferro. Oferecer para toda a minha família, para todos aí da rádio, Buborola e para quem gosta da música.
0: Tá certo.
1: Tchau e obrigado.
0: Ô, meu compadre, muito obrigado. Um abraço pra todo mundo aí. Olha, semana abençoada pra vocês aí, viu, Claudio? Muito obrigado aí pela sua audiência. Um abraço na família. E que Deus possa estar protegendo vocês aí de tudo, viu, Claudio? Muito obrigado mesmo. Muito obrigado de coração. 5:05. O Claudio aí pediu. E eu toco pra ele, com todo o carinho do mundo, essa música de Léo Canhoto e Robertinho. Ele pediu. Tá aí, Claudio.

0: Aô, lasqueira!
1: É, aô, lasqueira! Só modão bonito aqui no Manhã Sertaneja, né? Um abraço pro meu amigo Fabrício Baianin, meu amigo Jean também tá aqui já ligado, um abraço pro Fabrício Baianin, um abraço pro meu amigo Ralf também, mas Aqueta, Ralf tá na colheita, Aqueta tá lá lá na chácara, né? Um abraço pra todo mundo. Ficou bonito, hein, Queta? Ficou bonito o negócio aí, viu? Piso novo. Você ouviu Vivendo Aqui no Mato com Trio Parada Dura, né? Participação do Zé Neto e Cristiano. Você ouviu também Estrada da Vida com eles, né? Os Gargantas de Ouro. Milionários é Rico. Ouviu Mão de Ferro, Léo Canhoto e Robertinho aqui na 91,9. Você também pode mandar o seu zap aí pelo 3672-0322. Tô te aguardando aqui, hein? Quero rodar o seu modão, meu compadre. Bom dia, meu povo!
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1: 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Eldorado FM, né? No final de semana nós transmitimos, né? Lá em Jussara, né? O jogo do Mecão, né? O Mecão teve bem demais da conta, rapaz. Faltou só ter um pouquinho de tranquilidade nas finalizações, né? Mas jogou muito bem, viu, gente? A imprensa lá falou que não sabe como é que esse time tá nessa posição, porque o time encurralou, falaram que foi o único time que encurralou lá o time do Tupi, foi o Mineiros, hein? Jogou muito bem, professor Alan Jorge também. Falar nisso, o professor Alan Jorge fala com a gente aqui hoje, viu? Ele tem uma matéria com ele aqui hoje no programa Resenha Esportiva, né? Resenha Esportiva aqui na 91,9. Nós também temos, deixa eu ver aqui, deixa eu só achar aqui com quem mais a gente conseguiu falar lá no... Ah, o João Gabriel também, o professor Alan Jorge fala com a gente aqui hoje, o João Gabriel também fala com a gente aqui hoje, né? Vamos ver se a gente consegue mais alguma fala aí do pessoal do Mineiro. A partir das 11h15, né? Luiz Carlos Lique, Cratel, Carlos André, estaremos todos aqui firme e forte para levar o Manhã Sertaneja, né? Gente, são 5h17, 5h17, tô te aguardando aí para você mandar o seu pedido e eu rodar a sua música aqui, hein? Vamos levantar, gente, vamos levantar. 5h17, meu povo.
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1: Moza e Mozaí, Viola, Minha Vida. Ô, modão lindo, gente. 5h17, meu povo.

0: São 5 horas e 23 minutos, 5h23. Olha, deixa eu falar aqui com o meu amigo Lindomar, né? O Lindomar quer falar com a gente aqui. Fala com nós aí, Lindomar.
1: Bom dia, Castelo.
0: Bom dia.
1: Lindomar aqui na Fazenda Brejão. Quero que você roda a música aí de Rick Renner, Eu Mereço. Oferecer pro Daí, pro Tatu, pro Borolo, pra todo mundo que estiver ouvindo aí a rádio.
0: Tá certo, tá certo. Muito obrigado, meu amigo Lindomar. Ô, Borolo, Tatu, tá oferecendo essa música pra vocês aí, viu? Tá oferecendo essa música pra vocês aí, meu amigo Lindomar, né? Lindomar Santos, né? Um abraço pra você. Muito obrigado, meu companheiro das manhãs aqui da 91,9, né? Estão perguntando aqui se nós iremos pra Anápolis no final de semana. Aí nós iremos, tudo programado pra gente poder ir pra Anápolis pra fazer Mineiros e Grêmio Anápolis, né? Pode ser a reabilitação do Mineiros no Campeonato Goiano, né? Estaremos lá firme e forte. Deixa eu mandar um abraço também lá em Goiânia. É, meu grande parceiro, né? Meu ex-presidente Luiz Maguerra, um abraço pra você. Meu grande amigo Luiz Maguerra, um abraço pra todo mundo aí, um abraço pra família, né? Lá em Goiânia. A gente vai se organizar pra gente falar essa semana aqui, viu, Luiz Mar? Muito obrigado pela audiência aí na capital. Na melhor capital do mundo, né? Melhor capital do mundo. Falar em Goiânia, deixa eu mandar um abraço todo especial também pro professor Tondato, né? Professor Tondato, que tá aí em Goiânia, né? Um abraço pro senhor, né? Muito obrigado pela audiência sempre aqui, né? O professor Tondato sempre com a gente aqui, nos ouvindo lá na capital, né? E ele sempre acompanhado da esposa, né? Da dona Laís, né? Um abraço, viu? Thaís. Lá em Goiânia, professor Tondato com a dona Thaís, né? Um abraço também pro meu parceiro Ronaldo Castro, né? Anteontem eu falei com ele. Ei, Castro, eu vou te falar, Castro, a hora que eu passar aqui por Mineiro, já falei, né, Castro? Você tem que ligar pra nós, pra gente se encontrar aqui. Meu amigo Luiz César, essa turma toda do Goiás aí, que a gente vai fazer a festa nossa daqui mais um mês e pouco, né? Que o Luiz César falou. É, um abraço pra essa turma toda aí, Niltinho, né? Jorge Batata, essa turma toda nossa aí, Clebão Goleiro, né? Luiz César, um abraço pra essa turma toda, né? Tamo junto, falta pouco tempo pra nossa festa aí, lá na Serrinha, né? Vai ser lá no Centro de Treinamento do Goiás a festa esse ano, né? Depois que vai lá pro Galo Velho. Então, obrigado a todos vocês aí, essa turma nossa do Goiás é boa demais da conta, viu? 5 horas e 26 minutos e meu amigo Lindomar pediu a música, tá aí, ó, Rick Renner, Eu Mereço.

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0: São 5 horas e 33 minutos, 5h33. Tava falando aqui com meu grande amigo Luiz Magué. Foi presidente meu lá no Sudoeste de Edéia, né? Tem muita saudade daquela cidade, viu? Daquele time do Sudoeste de Edéia, viu? Luiz Mar foi um companheirão lá, né? Mas todo mundo lá de sua casa, né? Não posso reclamar nada, só tive alegria lá com o Luiz Mar, com toda a família lá em Edéia, onde eu joguei lá. É muito bom, né? Cidade muito boa, né? E ele daqui a um tempo ele vai estar com a gente aqui na empresa dele, né? E ele tá falando, olha, o rádio é a melhor divulgação ainda que existe para o empresário. O rádio é uma coisa maravilhosa, viu? O rádio é uma coisa maravilhosa. Tanto é verdade que a gente tem, né? A gente tá fazendo o Campeonato Goiano com várias empresas anunciando com a gente aqui no Campeonato Goiano, né? Da divisão de acesso do Mineiro Esporte Clube, no Campeonato Amador da cidade também, graças a Deus. O rádio tá vivo, né? O rádio tá vivo, o rádio não morre nunca, né? Pode ter outros meios, mas o rádio é o mais emocionante, até pra jogo, né? Alguns fazem pela TV, né? Copia aqui, pegam a imagem da TV aqui, né? E falam que estão ao vivo. Nós não, nós estamos ao vivo lá em loco. É a única rádio de Mineiros que tá acompanhando Mineiros em loco, né? Prefeito Aleomar, na sexta-feira lá no Capoeira, veio nos agradecer por a gente estar acompanhando Mineiros. Presidente Zé Silvestre lá na cidade de Jussara também. Os próprios jogadores, né? Professor, né, o técnico Alan George também veio agradecer, né? Andrezinho também, um abraço para Andrezinho, auxiliar técnico do Mineiros, veio agradecer, porque nós estamos firmes e fortes aonde o Mineiros for. Nós estaremos, viu? Ao vivo, a gente não fica pegando imagem depois fazendo as coisas combinadas, não. Nós fazemos as coisas ao vivo. Por isso que a audiência nossa é monstruosa, porque a gente acompanha o Mineiros e a gente está sempre ao vivo com o Mineiros Esporte Clube. A gente não faz de tubão, nós fazemos ao vivo do estádio. Com muitas dificuldades, mas fazemos, né? Mas fazemos. Estamos lá firme e forte, levando a emoção do rádio do Mineiros Esporte Clube ao vivo para você. Não em outras plataformas, mas ao vivo, viu? São 5 horas e 35 minutos, 5h35, meu presidente Luiz Mar.
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0: 5h35, Dom Bar e Donzete. Essa música é linda, hein? Estrada Boiadeira. 5 horas.

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0: 5:43, 5:43. Deixa eu mandar um abraço aqui pra essa família toda que fica sempre nos ouvindo, né? Meu parceiro Joaquim Júnior, a Danúbia, a Raíssa, o Joaquim Neto, né? Um abraço pra essa família maravilhosa, viu? Muito obrigado pela audiência sempre. Um abraço também pro seu pai também, viu? O Joaquim Júnior. Joaquim me falou lá na feira que sempre que pode tá ouvindo o nosso programa, né? Todo dia liga o radinho pra ouvir. Um abraço pra você também, viu, Joaquim? Você é um camarada espetacular, viu? Joaquim Júnior, Joaquim Neto, a Raíssa, a Danúbia. Oh, que coisa boa. Muito obrigado, viu? Você é parceiro mesmo, viu? Parceiro mesmo. 5:44, 5:44. Você tá aqui no Manhã Sertanejo. Você pode mandar um zap pra cá pelo 3672-0322. 3672-0322 pra rodar música assim pra você, Joaquim Júnior.
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0: E é moda de primeiro mundo. 5:44. Matão e Monteiro, Pago Dobrado.

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0: 5:51, Marco Polo e Marajó, né? Marco Polo e Marajó, por Deus e por favor. Pago dobrado, né? Essa música fica bonita também com Chitão e Chororó, viu? Pago dobrado, mas Matão e Monteiro também é especial, viu? Esquina da Saudade com Gini Geno, Estrada Boiadeira com Dombar e Donzete, né? Dombar e Donzete aqui na 91,9. São 5:51. Você pode estar mandando seu zap pra cá pelo 3672-0322. Minha amiga Maria, né? Minha amiga Maria de Fátima, né? Minha amiga Maria de Fátima tá aqui participando com a gente. Bom dia, minha querida.
1: Bom dia, Lico.
0: Bom dia.
1: Fátima aqui do Novo Horizonte. Ah. Mandou uma música pro Lúcio Tropeiro lá na Cana Verde,
0: ô, Barquinha Lúcio. De Ouro.
1: Ah. Obrigado, bom trabalho.
0: Ô, meu amigo Lúcio Tropeiro lá na Cana de Ouro. Tô obrigado pela sua participação, ô Maria de Fátima. E, ô Lúcio, essa música ela tá mandando pra você, viu? Barquinha de Ouro, né? Vou rodar ela com trio Parada Dura pra você agorinha. São 5:52. Meu amigo Jean também, né? É, meu amigo Jean Carlos, lá na Perolândia. Eita, Perolândia, eu passei na Perolândia no sábado à noite, né? Quando nós viemos de Jussara. Perolândia é maravilhosa, viu? Ah, tem um barzinho ali bom, viu, ô Jean? Na saída ali tem um barzinho bom, tava lotadinho de gente, hein? Gostei daquele barzinho lá, não deu nem pra parar pra tomar uma coca. Estava cansado demais, vindo lá de Jussara. Fomos e voltamos, né, pra transmitir o jogo do Mineiro. Então não dava nem pra tomar uma coca, mas merecia ter parado, porque ali é muito, um lugarzinho bem, muito, mas muito bem ajeitado lá na Perolândia. Um abraço pra todo mundo aí da Perolândia, viu, gente? Vocês são especiais também, viu? Vocês também fazem parte aqui da nossa cidade, viu? Perolândia, Portelândia, tudo fazem parte aqui da nossa cidade, viu? Nós somos um povo só. Nós somos um povo só. Nós da Perolândia, nós da Portelândia e nós de Mineiros, nós somos um povo só. Também tem um pessoal aqui da Costa Rica, pessoal do Taquari, né? Meu amigo Marquinho, pessoal lá do Taquari, meu amigo Vino. Um abraço pra você, meu querido Valdivino, lá no Taquari, né? O Renatinho tá morando aqui, né? Renatinho tá morando aqui. Um abraço pra você, Renatinho. 5:53. Vamos aí, ó. A música que o Jean Carlos pediu lá na Perolândia, ele quer ouvir a música Estou Apaixonado com João Paulo e Daniel e tá oferecendo pra Luciana. Ô, oh, minha querida Luciana, um beijo no seu coração, minha querida Luciana, e essa é especialmente pra você, viu, Luciana? 5:53.
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0: Olha, a funerária Santa Rita de Cássia, Real Pax, familiares comunicam com pesar o falecimento de Maria Taveira de Brito, né? O corpo está sendo velado no Memorial Real Pax, sala 1. É, o sepultamento será realizado hoje, dia 17, né? Hoje, dia 17, às 10 horas no cemitério Jardim dos Ipês de Mineiros, Goiás. A família enlutada agradece as manifestações de apreço e afeto. Com pesar, comunicamos o falecimento de Maria Taveira de Brito. Maria Taveira de Brito, conhecida Dona Cota, mãe do Sidão, da Neuzair, que trabalha no Hospital Nossa Senhora de Fátima. Maria Taveira de Brito. Seis horas e cinco minutos, 6:05.
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0: É, e ver chegar nessa moda boa aí com o Felipe Falcão, nessa manhã abençoada de segunda-feira. Louvado seja Deus pela minha, pela sua, pelas nossas vidas, meu compadre e minha comadre.

0: 6:08, né? Meu amigo Ju, um abraço pro meu amigo Marquinho Furtado lá na costa, né? Um abraço, Marquinho. Um abraço pra todo mundo aí de sua casa aí. Manda um abraço pra esse povão todo aí, esse povão bom demais da conta da Costa Rica, viu? 6:08, meu amigo José. Fala com nós aí, José. Bom dia pra você, meu camarada.
1: Ô, Theo, bom dia. Toca uma boa com os mani manito aí pra mim, se você puder. Então, bom dia, companheiro.
0: Bom dia pra você também, meu camarada. Muito obrigado pela sua audiência aqui. Vou tocar os mani manito, que eu gosto também, viu? Gosto também dessa turma aí, dessa dupla aí, eu gosto mesmo. Meu amigo Carlinhos Elegância Presença, né? Ele tá pedindo uma música aqui do Christian Ralph, né? Essa música boa também, que é o Negativo e Positivo, né, Elegância? Ah, Elegância, eu vou te falar uma coisa pra você. Você é fera, um abraço pra você, um abraço pro Netão lá do escritório, Ideal Contabilidade, né? Está com a gente aqui nas transmissões, né? Um abraço pro Netão, né? Muito obrigado aí pela parceria, viu, Neto? Você é camarada importante também, né? Não só porque tá aqui com a gente, mas um grande amigo, né? Uma grande pessoa. Um abraço aí, viu, Elegância? Pra você, você mandou uma foto pra mim do final de semana. Você com o genioso Macalé. Ah, Macalé, um abraço pra você, Macalé. Um abraço pra Sebastiano, um abraço pra todo mundo aí na sua casa. Elegância pediu Negativo e Positivo com o Rick Renner. Mas antes eu vou tocar os mani manita aí pro meu amigo José. 6:10, meu povo.

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7: Seis horas e 19 minutos, meu amigo Marquinhos tá falando com o Macalé, primo dele, pra jogar água no Macalé. Levanta, Macalé, são 6:19. Seu primo Marquinhos que tá falando aqui, rapaz. Tem que obedecer os parentes. Olha, gente, a funerária Santa Rita de Cássia, Real Pax e familiares comunicam com pesar o falecimento de Maria Taveira de Brito, né? O corpo está sendo velado no Memorial Real Pax, Sala 1. O sepultamento será realizado hoje, dia 17, às 10 horas, no cemitério Jardim dos Ipês de Mineiros, Goiás. A família enlutada agradece as manifestações de apreço e afeto. Com pesar, comunicamos o falecimento de Maria Taveira de Brito, conhecida Dona Cota, mãe do Sidão, da Neuzaí, que trabalha no Hospital Nossa Senhora de Fátima. Maria Taveira de Brito.

Deixa eu mandar um abraço todo especial aqui, meu amigo Oscar Rodrigues, né? Meu amigo Paulo Henrique, lá do Rio. Um abraço pra você, pra toda a família aí. Paulo Henrique, à tarde eu passo aí. Quem mais tá aqui? Meu amigo Luiz Pereira. Ô Luiz, um abraço pra você, ele tá falando. Bom dia, meu Santos saiu da zona do perigo, né? Graças a Deus ficou com 20 pontos. Aí o Santos ganhou do Vasco. É, e o jogador do Vasco não quis pegar na mão do Neymar, né? Não quis pegar na mão do Neymar ontem, né? Quem mais tá aqui? Meu amigo Márcio, lá em Campina Grande, na Paraíba. Márcio, um abraço pra você e pra todo mundo aí. Muito obrigado aí pela audiência. Professor Gilson, um abraço, professor Gilson. Vascão ontem não deu, né, professor? É, o Vascão seu, do Joel, do Delvi, do Eldo, meu irmão, do Sabino, é, do Dieguinho, né? Doutor Rafael, o Vasco não deu. Diz que cabe numa Kombi os torcedores do Vasco aqui. Vamos fazer essa conta, professor Gilson. Quem mais também? Aqui, ó, João Eduardo, um abraço pra você, Trator. É, o Trator tá aqui, um abraço pra você. Meu presidente Zé Silvestre também. É, Sargento Onda, um abraço pra Sargento Onda, pra toda a guarnição. Sargento Wesley, essa turma toda aí. Um abraço pra Pabrini também, um abraço, Pabrini. Meu grande amigo vereador, é meu grande amigo, né? É, Adriano Costa, né? Um abraço pra você, parceirão aqui da 91,9. Meu presidente da Casa de Leis, né, vereador Eli Arantes, também um abraço pro senhor, um abraço para todo mundo aí dessa Casa de Leis, que é maravilhosa, né? Meu amigo Ilui, Adão, quem mais, gente? Tem tanta gente aí boa nessa Casa de Leis, né? Eu vou falar o nome dos dois, mas é Zé Roberto, essa turma toda aí, eu vou resumir aqui. Essa Casa de Leis é maravilhosa, dirigida pelo meu querido vereador Eli Arantes, né? Um abraço para você, vereador, muito obrigado por estar sempre com a gente aqui. Um abraço também pro meu amigo Elinho. Elinho Arantes, você é fera, Elinho. Muito obrigado por tudo. Fredão, lá da Secretaria de Desporto, né? Fred, um abraço pra você, Fredão. Você também é especial. Meu amigo Fabinho, tá na onde, Fabinho? Já tá na fazenda? Tá na fazenda, Fabinho? Manda pra nós aí, viu? Doutor Paulo Português, chegando aqui agora, mandando um abraço pra todo mundo. Ô, gente, que coisa boa, viu? Que coisa boa. Gente, são 6 horas e 22 minutos. Vamos de moda pra esse povão aí, ó. É o último adeus, mas não é com trio Parada Dura, não, gente. Gilberto e Gilmar.

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2: É a pioneira, né? A que mora no seu coração, a 91,9 Eldorado, né? Por onde passa todo mundo ouvindo Eldorado, na chácara, nos sítios, nas fazendas, nas lojas, né? Você aí, do seu comércio, nas panificadoras, né? É, rapaz, nos açougues, né? Por onde você passa, a 91,9 está presente. Você também, ó, que mora em outra cidade também, muito obrigado pela sua audiência, viu? 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Sim, a vida pede isso pra todos nós, né, meu compadre? 6:34, 6:34. Vamos de moda boa aqui, ó. Esse é meu amigo Lindomar, rapaz, que tá pedindo. Um abraço pra você, meu amigo Lindomar, o homem mais apaixonado do mundo. Rick Renner, sem direção.

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1: Hoje é segunda-feira, está entrando no ar mais uma edição do Minuto Comiva. A Comiva participou do Dia C, uma iniciativa que fortalece o compromisso do cooperativismo com a comunidade e promove ações de solidariedade e transformação social. A diretora da Comiva, Maria das Graças Carvalho, destaca a importância da participação da cooperativa nesta ação e reforça o compromisso da Comiva com os produtores e com toda a comunidade. Acompanhe.
2: Cooperativismo, né? Essa nossa integração com várias cooperativas aqui nesse momento e cada vez mais fortalecer o bem comum, colocar o bem comum acima dos nossos interesses ou até mesmo privilégios particulares, que é na somatória dessa força, dessa união, que a gente constrói um mundo, uma comunidade, uma cidade mais justa e digna para cada um de nós. Que nós tenhamos, assim, compromisso sempre com o cooperativismo, que nós tenhamos ações e atitudes voltadas para esse cooperativismo e que esse cooperativismo tenha resultado na vida de cada cidadão, de cada pessoa que faz parte, né, desse momento aqui e dessa comunidade.
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6: São 6:49, 6:49, né? A última participação aqui, meu querido Antônio, fala com nós aí, Antônio. Fala com nós. Quer falar não?
7: Bom dia, Theo.
6: Bom dia.
7: Eu ouvi a música aí de Paulo Paulino, Malu.
6: Opa, na hora.
7: Cresci lá pelo Tinetinho, pro Lourenço. Ah. Vou dar um alôzinho lá pro Francisco, lá na São José.
6: Tá certo.
7: O Flamengo nosso ontem foi bom, hein?
6: Foi bom. Segura nós, Antônio. Um abraço pra você, um abraço pro Francisco lá na São José. Senti a falta do Francisco aqui hoje, viu? Tô obrigado aí pela audiência, gente. São 6:50. Tô obrigado pela participação de vocês, pela audiência hoje de manhã, Sernanda. Foi maravilhoso, viu? Começamos a semana com o pé direito, assim, com todos vocês aqui participando com a gente. Muito obrigado. E amanhã, às 5 da manhã, convite feito, viu? Viu, Antônio, Francisco, aqui, ó, comigo aqui na 91,9. Gente, fiquem todos com Deus. Ótima semana. Mas ótima semana com as coisas de Deus em primeiro plano na sua vida, viu? Não adianta a gente tocar o barco sem a presença dele, viu? Com todas as nossas dificuldades. Todo mundo tem dificuldade. Todo mundo tem. Não tem uma pessoa que não tem dificuldade nesse mundo. Mas se a gente não buscar a presença de Deus, a gente não consegue superá-las, né, gente? Então busque a presença de Deus em primeiro plano na sua vida, porque aí as coisas com tanta dificuldade você conseguirá resolvê-las, viu? Louvado seja Deus pela minha, pela sua, pela nossa vida. 11:50, até amanhã, se Deus quiser e Ele há de querer. Malu, de Paulo e Paulino, depois Solidão, você que sabe, e Memórias com eles, né? Mato Grosso e Matias. Beijo, gente!

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5: É isso aí, gente. Agora são 7:07. Bom dia, bom dia. Estamos chegando por aqui, o Carlos André com você até as 10 da manhã. Tudo bem? Como é que foi seu final de semana? Ótima, maravilhosa semana. Graças a Deus nos preparou mais uma semana maravilhosa, mais um dia. Segundo, hein? 17 de agosto do ano 2026. E o André tá chegando. É isso mesmo. Olha só que maravilha. Aí tivemos, né, o Cracktel com o Manhã Sertaneja, que volta amanhã a partir das 7 da manhã, começando mais uma segunda-feira com muita alegria, energia positiva e aquele desejo especial, né, de que você tenha uma semana assim maravilhosa, abençoada e cheia de boas notícias. Sim, aqui na Pioneira Eldorado 91,9 FM, eu sou o Carlos André e vou estar com você nesta manhã das 7 até as 10 horas da manhã, tá bom? Levando muita informação, música, prestação de serviço e, claro, muita companhia boa para você começar muito bem o dia. Claro, muita música boa, sucesso, prêmios, informações, notícias. E falando em mineiros, né, no último sábado tivemos aí uma programação muito especial. Depois de uma semana inteira de treinamento, chegou, né, o momento aí, tivemos a transmissão no sábado lá direto de Jussara com o Tupi de Jussara 1, Mineiros também 1. Agora uma semana intensa de trabalho visando o jogo no próximo sábado, né? Mais transmissão e dessa vez é lá em Anápolis, no estádio Jonas Duarte, com o Grêmio Anápolis recebendo o Mecão. Transmissão aqui na sua Pioneira, tá bom? Uma programação especial para você. Hoje é dia de começar uma semana maravilhosa, então respire fundo, coloque um sorriso no rosto e venha com a gente. Direto aqui do setor Cruvinel, estúdio Helena Paniago, o Carlos André chegando, segundo, gente, 17 de agosto, bom dia. 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O bom dia está chegando. E você, claro, participa comigo, 36720322, uma semana maravilhosa que Deus nos preparou. Bom dia no melhor bom dia do rádio, Carlos André tá chegando. Às 10 da manhã tem Newton Júnior, tem plantão policial 11:15, tem resenha. Meio-dia e 15, tem Jornal Eldorado. Uma da tarde, a Fran, com Tarde Total 3, tem O Sertanejo, Entardecer no Sertão. Gilmar Silva, às 7, Lico com Rancho Sertanejo. E agora tem Arerê. Bom dia, bom dia!

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0: Vou te amar, cigana, e mentes tão bem aqui, né? Fechando muito bem aqui, ó, o primeiro bloco do Bom Dia Mineiros. Assim atendemos a nossa ouvinte, Eliette, né? Maravilhindo dia pra todos nós, Eliette, e pra você também, ótimo. É, tá dizendo aqui, tá contando os dias, né, pra chegar o sábado logo o show dele, que ama muito, Murilo Rufi. Eliette, setor Boa Vista, tudo bem, Eliette? Maravilhinda semana pra você, cheia de paz, alegria, sorriso, conquistas, realizações e muitas felicidades. Tá bom? Que papai do céu abençoe você sempre. Olha, 7:25, olha só, um açougue do supermercado Citro 5, deixa o André falar pra você agora. 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Deixa eu mandar bom dia, Batista. Ah, já mandou a mensagem aqui, tudo bem? Deixa eu ver aqui o que ele mandou pra mim, pra todos os nossos ouvintes, olha só. Que este novo dia traga boas energias, fé, saúde e força para seguirmos juntos construindo uma cidade cada vez melhor, tá certo? Valeu, Batista. Obrigado pelo carinho, tá bom? Obrigado pela grande audiência, 7:27 aqui, ó.
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4: 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Olha a hora, gente, agora são 7:30.
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4: E olha só, gente, agora são 7:30. Por aqui o André tá de volta, 7:30. Deixa eu mandar mais bom dia, nosso amigo Augusto, né? Sempre acompanhando. Obrigado, Augusto. Ótima semana pra você também, tá bom? Pra toda a família, sempre ligadinhos aqui no Bom Dia Mineiros da Pioneira. Deixa eu falar para você agora, olha só que maravilha, você que está acompanhando sempre, né? Muito obrigado pelo carinho, obrigado pela sua grande audiência aqui também no 3672-0322. 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
4: Muito bem, agora são 7:32, 7:32, seguimos com muito mais músicas, muito mais sucesso aqui na sua Pioneira Eldorado 91,9, nota de falecimento, a funerária Santa Rita de Cássia, Real Pax e familiares comunicam com pesar o falecimento de Maria Taveira de Brito. O corpo será velado no Memorial Real Pax, Sala 1, a partir das 0 horas deste dia 17 de agosto de 2026. O sepultamento será realizado neste dia 17, às 10 horas da manhã, no cemitério Jardim dos Ipês de Mineiros. A família enlutada agradece as manifestações de apreço e afeto. Com pesar, comunicamos o falecimento de Maria Taveira de Brito, conhecida Dona Cota, mãe do Sidão, né, da Neuzai, que trabalha no Hospital Nossa Senhora de Fátima.
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4: Olha a hora, gente, agora são 7:34.
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Olha aí pra você, Reza de Mãe, com sucesso na programação aqui do seu Bom Dia Mineiros, Maiara e Maraíza. Cão com Eli Justi. E quase todo dia, né? Com Zé Neto e Cristiano. Deixa eu mandar mais bom dia. Alô, Maria de Fátima, lá do Novo Horizonte. Ótima, maravilhosa segunda-feira pra você também, tá bom? Obrigado pelo carinho, obrigado pela grande audiência aqui do Bom Dia Mineiros. A Maria de Fátima sempre nos acompanhando aqui na Pioneira 745. Deixa eu mandar bom dia também pro André Carvalho, meu amigo xará. André Carvalho, tudo bem? Bom dia. A sequência tem pra você, tá bom? A música Doce Mel, Priscila Senna, né? E Gustavo Lima na sequência pra fechar mais um bloco aqui do Bom Dia Mineiros na Pioneira.

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0: Olha aí, agora são 7:56 aqui no Bom Dia Mineiros. Paula Toller, essa noite sem fim, tivemos ainda aqui no Bom Dia, Bom Dia. Minha Paz, com Brenda Lucy. Deixa eu mandar bom dia agora na sequência para Josefa, acompanhando aqui o Bom Dia Mineiro. Josefa Pereira de Souza, ótima segunda-feira para você também, Josefa. Feliz semana. O Lúcio Tropeiro também, não é isso? Lúcio Tropeiro. Alô, Lúcio, fala comigo, rapaz. Bom dia.
1: Bom dia, André. Opa. Passa a moda pra nós aí, Folha Seca.
0: Pode ser, Folha
1: manda
0: Seca.
1: Manda pra turma do Sérgio Berranteiro, manda pra turma do Boi, turma do Terceirão, manda pra Fato no Novo Horizonte.
0: Ah, tá certo.
1: Manda pro Maurildinho, pro Zé Cachucha, manda pra...
0: Alô, Zé Cachucha.
1: Manda pro Carlão do Teclado. Manda pro Boroli.
0: Alô, Borolo.
1: Manda pra todos aí que gostaram da moda.
0: Valeu, garoto. Bom dia, bom dia. Lúcio Tropeiro na sequência, tá bom?

0: Beto.
1: Beto.
0: É, o genro do Divinão lá, ele tá escutando nós.
1: Alô, Beto. Viu?
0: E o Beto também lá do Cedo.
1: Certo. É. Dois Beto.
0: Claudeir.
1: Claudeir.
0: Ah. O Gilberto lá no Buriti Torto.
1: Certo.
0: E pra todo mundo que estiver escutando nós aqui do Divino Espírito Santo, Setor Oeste, Casinha Amarela, todo mundo, meu filho.
1: Todo mundo ligadinho aqui no melhor Bom Dia do Rádio Mineirense. É um Bom Dia, Mineiros, e o André segue com você sempre. De bem com a vida, aqui na estação preferida, número 1 do Vale. Aqui no Sudoeste Goiano, todo o Vale do Araguaia também acompanhando. Deixa eu mandar bom dia aqui, ó, falando Vale do Araguaia, né? Temos lá a Ribeirãozinho, temos lá Ponte Branca, né? Também acompanhando a gente, olha só. Araguainha, Alto Araguaia, Alto Garças, né? Alto Taquari, todo aquele vale, né? Pontal do Araguaia também no aplicativo, né? É, tem gente boa lá ouvindo a gente também. Barra do Garças, né? Nova Chavantina, olha só que maravilha. Aragarças, né? Que beleza, maravilha! 7:59. Daqui a pouquinho tem a nossa mensagem do dia. Agora a gente fecha a nossa primeira hora, gente. 7:59. Como passa rápido, hein? Programa bom, passa rápido, que nem jogo bom, né? Sábado eu falei lá no jogo do Mecão, 1-1 com o Tupi de Jussara. Jogo bom, passa rápido. Programa bom, passa rápido. Já vamos a uma hora aqui na sequência, fechando. Alô, Borolo, bom dia, macho. Agora na sequência tem Anjo Bom, canta Renan e Raí aqui na Pioneira.

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2: Agora são 8:04, 8:04. Não precisamos ter todas as respostas para começar uma nova semana. Às vezes basta dar o próximo passo. A vida não acontece somente nos grandes momentos, né? Ela também está nos pequenos gestos, nas conversas, nos encontros, no trabalho realizado com dedicação e na esperança que a gente escolhe manter, mesmo quando as coisas não saem como gostaria. Que nesta semana você não se cobre tanto pelo aquilo, né, que ainda não aconteceu. Faça a sua parte, mantenha a fé e siga em frente. Porque muitas vezes aquilo que parece apenas mais um dia pode ser justamente o começo de uma grande mudança, né? Uma excelente semana para você. Às vezes a correria do dia a dia, da vida, né? A gente se preocupa tanto com aquilo que ainda não conseguiu e esquece, né, de agradecer por tudo aquilo que já conquistou. Que nesta semana a gente tenha menos pressa para reclamar e mais disposição para agradecer. Que saibamos valorizar as pequenas coisas, as pessoas que caminham ao nosso lado e cada novo dia que recebemos. Que seja então uma semana de paz, uma semana produtiva, de muito aprendizado, esperança e bom recomeço para você e para toda a sua família.
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0: Aí aqui na Pioneira, agora são 8h17, amarelo, azul e branco com Ana Vitória e Rita Lee aqui no Bom Dia Mineiros. Folha seca, que indicação no 36720322, Simone e Simária. Deixa eu mandar mais bom dia, agradecer aqui a grande audiência, nossa ouvinte aqui, Maria Fernanda, obrigado pela audiência, tá bom? Aqui no 36720322.
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0: 8h18, 8h18 aqui no Bom Dia Mineiros. Deixa eu mandar bom dia, atualizar as informações de hoje. Olha só, a polícia rastreia a fortuna de funcionária suspeita de desviar até 1 milhão de supermercado. É isso mesmo, a Polícia Civil, ela investiga, né? Uma funcionária de 22 anos suspeita de retirar dinheiro de um supermercado em Aparecida de Goiânia. O prejuízo inicial calculado alcançou cerca de R$500 mil, mas a apuração admite que o montante pode chegar a 1 milhão, isso mesmo, hein? Olha só, lá em Aparecida. A jovem recebia aproximadamente 3 mil por mês e, apesar disso, realizou depósitos frequentes de 1 mil a 2 mil. Em uma ocasião, mostrou aos colegas um saldo próximo a 60 mil em uma conta. A Polícia Civil solicitou, né, a quebra de sigilo bancário para identificar a origem dos recursos e mapear o destino dos valores. A medida também deve esclarecer se houve compra de bens com dinheiro retirado do estabelecimento.
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0: Agora são 8h19, 8h19 aqui no Bom Dia Mineiros. 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
0: Olha a hora, agora são 8h21.
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0: 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Agora são 8:22. 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
0: Vá participando, vá participando aí, ó, 3672-0322, tá valendo pra você um presentão, tá bem? Um brinde de surpresa lá, a da panificadora Mariana, isso mesmo, é só você participar, 3672-0322, coloca, manda seu nome completo, qual local, qual bairro você fala, e você vai estar concorrendo a um prêmio hoje, segunda-feira, lá da panificadora Mariana, tá bom?
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0: Olha aí, agora são 8h40. Aqui, imagina eu e Eduardo Costa no Bom Dia Mineiro.
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0: Ah, ainda tivemos aqui Danilo e Davi jogando lágrimas. Eu só quero você, Ana Castela com Zé Felipe e a metade perdida com Luan Santana. Marisa, tudo bem? Bom dia, tá participando. Bom dia, Carlos André, coloca meu nome no sorteio. Marisa dos Santos Ferreira tá participando. Temos aqui um brinde hoje, né? Lá da Panificadora Mariana. Panificadora Mariana com você, então. O brinde de hoje é só você participar comigo, 3672-0322.
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deixa eu mandar bom dia também pro Orcilei Gonzaga. Tudo bem, Orcilei? É, avisa aí os palmeirenses que o Flamengo tá chegando, hein? Vamos, Flamengo, tá dizendo aqui o Orcilei. Obrigado, valeu, garoto, pelo carinho, pela audiência. Agora são 8 horas e 41 minutos aqui no Bom Dia. Ao participante, tá valendo, portanto, um brinde surpresa pra você, tá bom? Lá da panificadora Mariana, ali na Coqueiro, sempre com aquele super atendimento pra você, tá bom? Lá da panificadora Mariana, é só você participar comigo aqui no 36720322. A sequência, Luan Pereira, deixa eu mandar bom dia, João Vitor. Na sequência, então, tem a sua preferida, tá bom? O Dedinho, é, Dedinho de Por Aliança, aqui são 8 horas 42 minutos. No seu bom dia, o melhor bom dia do rádio está no ar, gente, com muito mais sucesso pra você, tá bom? Deixa eu mandar bom dia também. A Suelen Cardoso tá participando do sorteio. Suelen, obrigado pela audiência.

0: Olha aí, Rafa Torres, fechando mais uma hora aqui do Bom Dia Mineiros. Ferra Minha Vida. Aqui no Bom Dia Mineiros da Pioneira Eldorado, lembrança nossa, Cris do Beat com Fernando Sorocaba e Paixão de Mulher com Paula Fernandes. Daqui a pouquinho na sequência tem o programa Vida Nossa de Cada Dia. Eu volto na sequência, Carlos André volta com muito mais músicas para você aqui na Pioneira de Mineiros. E você participando, 36720322, hoje tem para você um brinde, tá bom? Lá, da panificadora Mariana.
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Cumprimento os amados com a graça e a paz de Jesus, e que nesse tempo possamos estar firmados na rocha eterna, que é Jesus. E vai para você também o nosso abraço carinhoso. Aqui no Evangelho de João, no capítulo 1, versículo 14. A palavra tornou-se carne e sangue e veio viver perto de nós. Nós vimos a glória com os nossos olhos, uma glória única. O Filho é como o Pai. O evangelista João faz aqui uma descrição detalhada sobre a encarnação de Jesus, desse Verbo, dizendo: o Verbo se fez carne e habitou entre nós, ensinando que Deus se fez conhecer de forma plena ao tomar a forma da nossa natureza humana em si mesmo, vindo de forma pessoal como homem. O Verbo que vestiu pele humana, ele sendo perfeitamente Deus e perfeitamente homem, o Verbo se fez. Há um sentido muito especial à segunda pessoa da Trindade, que assume a natureza humana sem deixar de lado a natureza divina. O fato do Filho de Deus ter se esvaziado e assumido a forma humana, ou seja, unir-se à plenitude da natureza humana, se tornando uma autêntica pessoa humana, exceto sem pecado. Mas o que isto significa? É a presença de Deus entre nós em carne e osso, se esvaziou, deixou toda a sua glória e veio até nós, fez-se um de nós. Aqui está o grande mistério da encarnação de Jesus, onde há muitas pessoas que têm dificuldade em lidar com este fato. Podemos dizer que foi desvendado esse mistério. Agora na encarnação, o Eterno entrou no tempo, na limitação, tornou o indefeso bebê, se cansou, teve sede, chorou, sangrou, morreu. O Filho de Deus submeteu-se a tudo isso, às mazelas comuns, enfraquecida e sujeita ao sofrimento e à morte, mas com uma diferença: isenta da mancha do pecado. Algo que me encanta é quando ele expressa: habitou entre nós, cheio de graça e de verdade. Esses dois conceitos estão entrelaçados: graça e verdade. O fato de Jesus ter vindo ao mundo para morrer na cruz pelos pecadores está para além de qualquer merecimento humano, e isso é graça. Verdade, Jesus também é a verdade. Nele se cumpriram todas as profecias, dele falaram os profetas e os patriarcas. Então, aquilo que os profetas falaram foi verdade. Ele é a essência e a plena manifestação revelada por Deus. Agora toda a verdade dita sobre ele se despontou. Querido ouvinte, em Jesus podemos ver a glória de Deus sobre os homens. Por quê? Porque Jesus é a exata expressão do ser de Deus.

toda a plenitude da divindade está corporalmente em Jesus, e ele é semelhante ao Pai, com os mesmos atributos, realiza as mesmas obras. Quem vê Jesus, vê o Pai. E o Verbo se fez carne, habitou entre nós, cheio de graça e de verdade, e vimos a sua glória, glória como do unigênito do Pai.

Querido ouvinte, você que entendeu essa mensagem sobre a encarnação do Filho de Deus, já tomou sua decisão por Cristo? Já abriu seu coração para receber desse tão grande amor? Não deixe de avaliar esse importante recado de Deus para você e tome já a sua decisão por aquele que não poupou, mas se entregou por amor. Vamos orar. Jesus, tu que deixaste toda a sua glória, se esvaziou de toda a pompa, veio ao mundo como um servo, viveu entre nós, se fez um de nós, tomou nossas dores e trouxe-nos perdão e salvação. Graças te damos, ó Deus, por não ter se poupado, mas suportado tudo por amor a nós. Suplicamos também suas bênçãos pelos ouvintes, que eles não resistam ao teu chamado para viverem uma vida ao teu lado, comprometidos com a tua palavra. Que o teu Santo Espírito os esclareçam, abram suas mentes para as verdades de Deus e para o plano de salvação. Oramos em nome de Jesus. Amém.

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0: Muito bem, agora são 9h24, de volta a Decalanches. 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
0: Aqui na Pioneira, continua participando, 36720322, tem pra você o brinde surpresa hoje, né? Lá da panificadora Mariana pra você. Na sequência 9h24, tem Léo Magalhães aqui no Bom Dia Mineiros, a fila anda.

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Agora são 9h33, 9h33 aqui no Bom Dia Mineiros da Pioneira Eldorado. Nota de falecimento, a funerária Santa Rita de Cássia, Real Pax e familiares comunicam com pesar o falecimento de Maria Taveira de Brito. O corpo será velado no Memorial Real Pax, Sala 1, a partir das 0 horas desse dia 17 de agosto. O sepultamento será realizado nesta segunda-feira, 17 de agosto, às 10 horas da manhã, no cemitério Jardim dos Ipês de Mineiros. A família enlutada agradece as manifestações de apreço e afeto. Com pesar, comunicamos o falecimento de Maria Taveira de Brito, conhecida Dona Cota, mãe do Sidão, da Neuzaí, também a Neuzaí que trabalha no Hospital Nossa Senhora de Fátima.

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1: 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Agora são 9:37, 9:37 aqui no Bom Dia Mineiros. Alô Borolo, tudo bem? Bom dia,
2: fala comigo. Bom dia, Casa André. Manda outra musiquinha pra nós aí.
1: Ah, qual música?
2: Agora você manda com o Maciel, ele não vai mudar.
1: Ele não vai mudar. Tá certo.
2: Maciel Brasil. Aí você, a Nadir que gosta dessa música aí.
1: Opa, valeu Nadir.
2: A Nadir, Esmerinda, a Micaela.

0: certo.
1: Todo mundo estiver escutando nós.
0: Todo mundo ligadinho aqui na Pioneira. Valeu, Borolo. Ótima semana pra você também. Deixa eu mandar um abraço pro nosso amigão Gonçalves, não é isso? É isso mesmo, lá do não é isso? Abraço, Gonçalves. Ótima semana. 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
1: 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Seguimos com você até às 10 aqui no Melhor Bom Dia.
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7: Olha só, girando, 9h45, o reloginho da pioneira marca 9h45, faltando para as 10 da manhã. 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
2: Hoje é segunda-feira e está entrando no ar mais uma edição do Minuto Comiva. A Comiva participou do Dia C, uma iniciativa que fortalece o compromisso do cooperativismo com a comunidade e promove ações de solidariedade e transformação social. A diretora da Comiva, Maria das Graças Carvalho, destaca a importância da participação da cooperativa nesta ação e reforça o compromisso da Comiva com os produtores e com toda a comunidade. Acompanhe.
3: Cooperativismo, né? Essa nossa integração com várias cooperativas aqui nesse momento e cada vez mais fortalecer o bem comum, colocar o bem comum acima dos nossos interesses ou até mesmo privilégios particulares, que é na somatória dessa força, dessa união, que a gente constrói um mundo, uma comunidade, uma cidade mais justa e digna para cada um de nós. Que nós tenhamos, assim, compromisso sempre com o cooperativismo, que nós tenhamos ações e atitudes voltadas para esse cooperativismo e que esse cooperativismo tenha resultado na vida de cada cidadão, de cada pessoa que faz parte, né, desse momento aqui e dessa comunidade.
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5: Muito bem, estamos de volta agora, são 9:53 aqui no Bom Dia, 9:53. Carlos André está de volta, 7, faltando para as 10 da manhã. Daqui a pouquinho, na sequência, tem Newton Júnior comandando para você e com você o plantão policial. Daqui a pouquinho tem um sorteio, tá bom? Ainda dá tempo de você participar. Daqui a pouquinho tem um sorteio lá do brinde surpresa da panificadora Mariano pra você. Banda Calypso, outro rapaz.

0: a nossa penúltima com Banda Calypso, Outro Rapaz. Agora são 9:56. Deixa eu mandar bom dia final a Milton Neri, obrigado pelo carinho, obrigado pela audiência, tá bom? O Wendel Miranda também, bom dia. Elizabeth também ligadinha aqui na programação, né? O Boró, a Aldenira, todo mundo participando, Luzia, a Maria Helena também sempre com a gente, né? Vamos lá com o sorteio. Um brinde surpresa especial pra você hoje, segundona, 17 de agosto, lá da Panificadora Mariana. Deixa eu me ver aqui, agradecer a todos pela audiência. O brinde da Panificadora Mariana hoje para nosso ouvinte Carmen Luzia Pio Santos. Alô, Carmen Luzia Pio Santos. Você que participou através do WhatsApp 99911-42, tá bom? Final 42 para você. Nosso ouvinte, então, sorteada. Pode passar aqui na portaria da emissora, aqui no setor Cruvinel, tá bom? Falar com a nossa recepcionista Flávia. Tá bom, então, o prêmio de hoje, o brinde da Panificadora Mariana, portanto, para nosso ouvinte Carmen Luzia Pio Santos. Obrigado a todos pela imensa audiência e pela participação, tá bom? Daqui a pouquinho, na sequência, 9:57, Newton Júnior comanda o plantão policial desta segunda-feira, o resumo, como foi o final de semana na área policial, você vai ficar sabendo aqui, claro, na sua pioneira 91,9 na Eldorado. Eu, Carlos André, volto, eu volto às 11:15 com os meninos do esporte, no Resenha Esportiva. Maravilhosa, ótima semana pra você.
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0: 10:08. Bom dia, boa segunda-feira, 17 de agosto ano de 2026. A partir de agora, as informações da Polícia Militar, do Corpo de Bombeiros, viram notícia aqui no meu, no seu, no nosso Plantão Policial.
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0: Manhã gostosa de segunda-feira, começando a semana, né? Já de bem com a vida. Bem-vindos, bem-vindas no nosso programa Plantão Policial aqui pela sua Eldorado. Que alegria poder estar com você, né? Você acompanhando a gente onde quer que esteja, fazenda, chácara, sítios, né? Você nas cidades, nas fazendas também aí acompanhando a gente. Você dando carona no seu carro pelo trânsito da cidade, viu? Obrigado aí pela sintonia fina aqui na 91,9. A gente vai trazendo a previsão do tempo para essa super manhã de segunda-feira. Hoje a mínima já marcou 19 graus, a máxima deve marcar 33 graus. Segundo o site Clima Tempo, não há probabilidade de chuva, né? Os ventos são registrados de 10 km por hora, as rajadas de vento de 45 km, gente. Muita ventania aí, as rajadas com ventos fortíssimos, né? A umidade relativa do ar ainda continua, é preocupante, viu? Porque no período mais fresco do dia, já chegou a 53%. Que já é considerado baixo, tá abaixo de 50% aí, mesmo no período mais fresco. E no período mais quente, né, que vai ser aí os 33 graus, deve marcar aí 26%. Então chama muita atenção, tempo bastante seco, bastante aquela sensação assim de poeira, de ardência na garganta ao respirar. Tá ficando cada dia mais intensa essa sensação aí. Nesse momento, no alto do setor Cruvinel, os termômetros marcam 28 graus na sua manhã de segunda-feira, 10:10 para você que tá acompanhando a gente.
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0: Dez horas, 10 minutos para você confirmar a hora certa nessa super mega manhã. Manhã de segunda-feira para a gente começar bem aí o nosso dia. Corpo é encontrado com marcas de tiro ali na cidade de Portelândia, nessa manhã. Nós vamos trazer os detalhes dessa ocorrência que ainda está em andamento ali na cidade de Portelândia. As principais informações estão chegando aí a cada momento. Nós vamos trazer esses detalhes aí desse corpo encontrado, um corpo de um jovem ali na saída da GO 020, ali sentido ao cemitério da cidade, logo ali alguns cerca de 500, 600 metros ali após a cidade, próximo ali ao laticínio ali, aquela região, quem conhece ali a saída da GO 220 ali em Portelândia sabe bem se localizar ali dessa localidade que eu tô passando aqui. Então esse corpo foi encontrado e os detalhes dessa ocorrência já aqui dentro do nosso programa Plantão Policial para você que tá ouvindo a sua Eldorado.

0: 36720322 é o nosso WhatsApp. Participe. 36720322. A sua participação é muito importante aqui dentro do nosso programa, tá certo? Lembrando que você pode participar com a gente, mandar aí a sua mensagem, né? Além da sua mensagem de bom dia, pedir aí seu pedido de ajuda, né? Fazer aí a sua reclamação, qual que é o problema no seu bairro aí, qual que é a situação que você tá enfrentando, que você não tá aguentando mais. 36720322 aqui no nosso programa, tá certo? Vamos com as ocorrências do Corpo de Bombeiros. Vamos com as ocorrências de sexta para sábado. As ocorrências atendidas lá no Corpo de Bombeiros, você vai conferir aqui no nosso programa. De sexta para sábado, total de 11 ocorrências atendidas ali no 16º Batalhão de Bombeiro Militar. A ocorrência de destaque foi um acidente de trânsito aí entre dois veículos ali na BR-364, no KM-302, próximo ali à ponte do Córrego Coqueiros, né? A vítima, né, de um dos veículos sofreu aí múltiplas fraturas, né? Inclusive ali no rosto, né, na face, também fraturas em membros inferiores e superiores. O mesmo foi socorrido aí pela equipe do Corpo de Bombeiros e deixado aí na unidade de pronto atendimento sob o cuidado das equipes médicas de plantão. Os veículos e a cena do acidente foi deixada aí sob os cuidados da concessionária, né, que ficou ali responsável por coordenar ali a movimentação, né, de pessoas e veículos naquele ponto ali da rodovia, né. As guarnições então voltaram aí para o quartel sem alteração. Então essa ocorrência de maior destaque aqui próximo à ponte dos Coqueiros, esse acidente de trânsito, né, atendido aí de sexta para sábado. De sábado para domingo, total de 11 ocorrências, né? Foram registrados então 11 atendimentos desse plantão do dia 15 para o dia 16, né? Entre os destaques aí, um acidente de trânsito ocorrido ali no residencial Michelangelo, envolvendo uma caminhonete Hilux que acabou colidindo ali contra um poste de rede elétrica, né? E com a força do impacto, o poste quebrou, caiu ali sobre a vegetação, provocou incêndio ali na vegetação, ali às margens, né? A guarnição de combate, então, de incêndio precisou deslocar e controlar aí para extinguir as chamas, né? Não houve vítima, o condutor ficou ali deambulando ali do veículo, né? De um lado para o outro, apresentando ali ferimentos, não apresentava ferimentos, na verdade, e ele mesmo informou aí que perdeu o controle da direção, vindo ocasionar ali a colisão. Então, esse acidente de sábado para domingo, ali no setor Michelangelo, tá certo? Envolvendo então esse acidente, essa caminhonete, o condutor acabou perdendo o controle dela, batendo ali em um poste de energia, o poste caiu, energizado, provocou incêndio ali em lotes daquela região, afinal de contas, né, mato seco e energia, poderia mesmo resultar nessa situação e graças ao trabalho rápido aí da equipe do Corpo de Bombeiros, as chamas foram extinguidas. 10 horas 15 minutos. De domingo para segunda, as últimas 24 horas aí do Corpo de Bombeiros nesse final de semana, também um total de 13 ocorrências atendidas. 13 ocorrências foram atendidas aqui em nossa cidade. O destaque dessas últimas 24 horas, um acidente ali por volta de 21h40, a equipe foi acionada para atender esse acidente de trânsito envolvendo carro com moto ali na BR-364, aqui próximo aqui a Mais Farelo, aqui um pouquinho após a curva do S. No local, a equipe encontrou ali o condutor da motocicleta caído na faixa de domínio da rodovia após a sua motocicleta ter batido aí em uma caminhonete, né, modelo Pampa. A vítima apresentava fratura fechada no fêmur, fratura exposta na tíbia e também fratura exposta na fíbula, né? Que é o membro inferior esquerdo. Fratura de rádio e também una, né? Membro superior esquerdo. Então foi imobilizado e encaminhado consciente para a UPA para os cuidados médicos. A polícia militar esteve no local. Posteriormente, a concessionária da rodovia também foi acionada e ficou ali no local aguardando a chegada da Polícia Rodoviária Federal, né? O condutor do veículo, né, modelo Pampa, evadiu-se do local. Então, esse destaque para as últimas 24 horas de domingo para hoje, no Corpo de Bombeiros aqui da nossa cidade. 10 horas, 16 minutos, esse acidente aconteceu ali próximo a Mais Farelo, né? Ali na BR-364, um pouquinho ali para quem tá sentido Rondonópolis, né? Um pouquinho após ali a ponte, um pouquinho ali após a curva do S, né? Bem aqui pertinho aqui. Então, resultou em múltiplas fraturas fechadas e expostas no condutor da motocicleta. Por pouco aí não perdeu a vida, né, diante desse acidente, da gravidade desse acidente, né? E então ele foi socorrido aí pelo Corpo de Bombeiros, encaminhado para a UPA de nossa cidade. 10 horas, 17 minutos para você que está acompanhando o nosso plantão policial. Eu quero aproveitar aqui para mandar um bom dia, né, especial pro seu Geraldo. Seu Geraldo tá com o rádio ligado hora dessa, lá no Pinga Fogo. Esse final de semana eu fiz aquele um programa de índio, né, gente? Eu fui convidado aí por um grupo de amigos para ir lá no Pinga Fogo subir o Morro Dois Irmãos, um dos maiores morros lá do Pinga Fogo. A gente foi fazer lá uma espécie de trilha de trail, né? Uma trilha off-road lá no meio daquele do mato, né? Subir lá em cima pra no outro dia a gente acordar e ver o pôr do sol e tal. É aquela coisa bem natureza mesmo. E aí eu tive o prazer de conhecer o seu Geraldo, uma figura com uma lucidez, tá mais de 70 anos aí, pelo que ele me contou, né? Uma lucidez, uma clareza, né? Pra conversar, conhece muita coisa, muito bem informado. Você sabe por quê? Que ele tem um rádio na casa dele. Eu cheguei lá, ele tava ouvindo a transmissão do MEC. Aí eu conversei com ele, ele falou assim: não, 10 horas eu tô sempre ouvindo o plantão policial. Eu falei: então segunda-feira o senhor segura, seu Geraldo, que eu vou mandar um alô especial pro senhor, tá bom? Que Deus abençoe sua vida, viu, seu Geraldo? Obrigado aí. Ele disse que costuma, quando ele dá uma deitadinha, quando é por volta ali das 10 horas, ele já começa para preparar o almoço, aí ele liga o rádio na Eldorado, né? Levamos um café pra ele tomar um café lá. É, rapaz, recebeu a gente com o maior carinho do mundo. E quem quiser ver essa aventura aí, a gente subindo aí, como foi subir? Tinha onça, gente. A onça esturrou a noite inteira lá no pé da serra. Tá lá nos meus stories. Entra lá, Newton com N, tá? Newton com N de navio. Porque tem muita gente que acha que é Milton, né? Com M, é Newton, com N. Tá lá, Newton JR Oficial Min. Vai lá nos stories, você vai ver lá a saga da subida do Morro Dois Irmãos, juntamente com o Rodrigo Campos, né? O Rodrigo Campos, que é um exímio guia, né, turístico aqui da nossa cidade, conhecido também aí, né, como corretor, né? Trabalha aí no ramo de corretagem de imóveis, Rodrigo Campos. E também o Paulo Torres. E a gente subiu esse morro aí. Pensa não, é uma experiência surreal. É sofrido? É, mas é surreal. Vão lá e confira. 10 horas, 20 minutos, intervalo, eu volto já.
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0: 10 horas 20 minutos, 10h21 aqui no nosso programa. 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

0: 10:26, 10:26, nós estamos de volta com o nosso programa O Plantão Policial. Nós estamos colhendo as informações desse caso ali da cidade de Portelândia. Mais um jovem ali da cidade de Portelândia encontrado na manhã dessa segunda-feira, morto ali na GO-220, saída ali pro cemitério municipal, o cemitério da cidade. Esse corpo foi localizado, a Polícia Civil foi acionada. Já já a gente fala desse caso. 10:27, nós vamos trazer aqui as informações dos nossos ouvintes. Aliás, a informação do ouvinte é no final do programa. Voz para quem precisa de voz, né? 36720322, você vai poder participar com a gente aqui no programa. Sua participação é muito importante. Deixa aí o seu pedido de ajuda, sua reclamação, enfim. Nós queremos parabenizar aí a Polícia Militar, né? No 46º, o 46º da Polícia, Batalhão da Polícia Militar. Nós tivemos aí o final de semana bastante movimentado com eventos, né? Na sexta-feira nós tivemos Marcha para Jesus, foi um evento surreal. De todas as os eventos aí, essa é a quarta edição da Marcha para Jesus. De todas as edições, essa edição ela superou em público, com as atrações. Enfim, graças a você que ouviu o nosso chamado aqui e foi lá, né, caminhar, interceder aí pela nossa cidade, louvar junto aí com Axa e Apolo, juntamente com a Suelen Lima. Foi um momento muito bonito, foi um momento muito bonito, onde a presença de Deus, ela foi real, ela foi sentida. Quem estava no ambiente viu e sentiu que o ambiente estava diferente. A energia que pairava ali na Praça José Pereira era diferente de tudo que a gente já viveu. Então, parabéns aí à Associação das Igrejas Evangélicas de Mineiros, parabéns às igrejas envolvidas que participaram, né, independente da placa de qual igreja, né, mas todas estavam lá unidas, né, fazendo cumprir o que diz Salmos: quão bom e quão suave é que os irmãos vivam em união. Então, foi um momento muito bonito. Parabéns aí também ao SESC Fecomércio pelo envolvimento, a Prefeitura de Mineiros também pelo envolvimento, né, pelo apoio às empresas ali parceiras na realização da Marcha para Jesus, que foi um espetáculo do céu, literalmente. Nós tivemos no sábado a cavalgada, né? A cavalgada da Expo Mineiros, que começa agora essa semana. A polícia seguiu à risca a programação. No máximo às 18h30 já tava o fuzuê, tava encerrado. Você ouviu aqui na sexta-feira a passagem aqui, a entrevista do comandante, o segundo, o vice-comandante ali, né, o segundo comandante ali do 46º Batalhão de Polícia Militar, o Capitão Rodrigo. Ele falou que 6 horas encerraria e 6 horas encerrou, né, o máximo até 6h30 ali já tava tudo. Nós tivemos apenas um pequeno relato ali de um início de uma confusão ali no final ali, mas já tinha sido, foi rapidamente controlado. Então significa que o povo, de forma ordeira, né, entendeu aí o propósito da cavalgada, da organização e também da Polícia Militar. Então, parabéns, parabéns à Polícia Militar, parabéns à população, parabéns aí à turma do som automotivo que respeitou, né? Foram montadas ali os pontos para o som automotivo, foi respeitado, quem estava cadastrado usou seu som ali, quem não estava cadastrado teve que pôr o sonzinho ali, não pode nem ligar o som, na verdade, né? Quem não estava cadastrado, nem baixinho. Enfim, a população entendeu, e é isso. Quando há o respeito, quando há o entendimento, há o que prevalece, é a ordem pública. Então foi um evento bonito, né? A gente sabe da tradição que tem a Expo Mineiros, né? É uma festa cultural, né, que valoriza o homem do campo, que valoriza as raízes sertanejas, e a gente deve parabenizar vocês aí que compareceram e levaram de forma tão ordeira aí esse momento, né? Nós não tivemos aqui registro de ocorrência, né, ligadas aí ao evento. Isso é maravilhoso. Isso é maravilhoso. Que vocês continuem tendo essa consciência, né, de quando for fazer festar de algo, né, que respeite, né, a organização, que respeite o chamamento da polícia, né? Às vezes a gente vê muitas coisas saindo do controle porque não há ali o respeito, a consciência de seguir as ordens, né? E aí as coisas acabam saindo do controle. E graças a Deus, esse final de semana, diante de tantos eventos que nós não tivemos aí registro de ocorrências graves aí, e nem leves também, né? As ocorrências maneiras, digamos assim, né? Tem as pesadas e as leves, né? Nós não tivemos. Parabéns aí também à organização, Cássia Dundi, toda a equipe do Rodeio Show, o Sindicato Rural, parabéns aí pela realização do evento, parabéns mais uma vez à Polícia Militar, o Corpo de Bombeiros, a SMT, né, que tiveram envolvidos aí na realização desse evento. Em especial a você que conscientemente participou de forma tão ordeira. 10h33 nessa manhã, vamos para as ocorrências então, as ocorrências da Polícia Militar, da Polícia Civil, mas antes deixa eu mandar aqui um abraço. Quero mandar um abraço especial aqui para um casal de amigos, né? A Graciele mais o Alisson. Estão ouvindo o nosso programa. A Graciele mais o Alisson, o pai da Cecília, né? A Cecília, que é linda. A Cecília tem 4 anos e já é ciclista profissional, gente. É um amor de pessoa. Ela é um xodó, essa Cecília, né? A Cecília, que é amiga da tia Talitinha, né? Lá da Valentim Bike Shop, ela já chamou. Tia Talitinha, eu quero pedalar com você. A tia Talitinha já fez o compromisso com ela. Então, Cecília, beijo no seu coração, tá, lindona do tio? Eu falei pra ela, você vai mandar, tio? Eu falei, amanhã o tio vai mandar seu alô, né? Ontem a gente saiu junto ali, após o culto, né? Saímos da igreja ali, porque pensa numa turma que come, é crente, viu, gente? Crente come muito. Acabou o culto ali, aonde que a gente vai? Bora comer. Aí a gente tava lá, reunidos, e a Cecília, linda como sempre, pediu pro tio mandar um alô, e o tio tá aqui mandando um alô pra ela, tá? 10h34, você vê que o nosso programa chega em todas as idades, né? É bom demais receber o carinho das pessoas. Dos mais idosos aos mais novos, é sempre bom. Olha, nesse final de semana, o motociclista foge da polícia após ser flagrado fazendo o quê, gente? Você adivinha? Tava empinando a moto, né? Aí ele tava ali, né, se amostrando, né, pra galera. Tinha um público ali olhando ele fazer ali as manobras. Ele não esperava que a polícia ia dar um fecha nele, né? Aí ele fugiu. Essa ocorrência, então, envolvendo manobras perigosas com motocicleta, fuga em alta velocidade e apreensão, inclusive apreensão de uma substância semelhante à maconha, mobilizou as equipes da Polícia Militar aqui em nossa cidade. O caso começou por volta das 18h15, ali no loteamento Betel, hein? Foi na sexta-feira esse caso. Segundo o registro policial, uma equipe, né, realizava por ali no setor um patrulhamento, né? A turma estava ali de motocicleta, ali na região do Solabetel, quando acabou encontrando um grupo reunido ali em uma das vias públicas. No local, esse motociclista, né, estava ali um motociclista, realizando, né, a manobra ali sobre uma roda da motocicleta, popularmente conhecido como dar o grau, empinar, né? Estava ali, chamando o grau. Ele não esperava que a polícia chamar atrás dele também. Havia outras duas motos que estavam paradas ali no meio da rua e as pessoas estavam ali observando ali as manobras, né, do bobinho, ou do motociclista. Com a aproximação ali da Polícia Militar, o motociclista que realizava a manobra percebeu, né, a chegada das viaturas, empreou em fuga. conforme a ocorrência, ele acelerou e passou aí a ser acompanhado, Wesley Coquim, pelas equipes que estavam ali em patrulhamento. Durante a fuga ainda, de acordo com o relato policial, o motociclista teria passado aí por vários pares. Ele começou ali a empreender fuga, ele não queria saber, ele queria correr e começou ali a furar os pares ali daquela região do Betel, Cidade Nova, né? Aquela região por ali, colocando em risco a vida dele, né? E também a vida de outras pessoas, né? As pessoas que circulavam por ali, né? Outros veículos, podendo até causar um acidente, né? Quando chegou ali na região do setor Santa Isabel, os militares decidiram então interromper essa perseguição. A decisão foi tomada ali diante do risco, né, de um acidente, principalmente porque a ocorrência aconteceu ali em um horário de grande movimentação, mas a polícia falou, não, nós temos que colocar ali esse fim nessa perseguição. Enquanto um dos motociclistas fugia, as outras pessoas que estavam ali no local teriam tentado subir ali nas suas motocicletas e deixar também a região, né? Tentaram fugir, entretanto, foram abordadas antes que conseguissem sair. Nisso, a outra parte da equipe policial estava no encalço do fujão. Durante a averiguação ali no local, né? Durante a averiguação ali no local, os policiais encontraram ali uma pequena bolsa dentro dela, né? Segundo o boletim, havia duas porções de umas substâncias características semelhantes aí à maconha, além de um isqueiro, uma pequena tesoura, um volume de seda, na verdade, né? E uma embalagem de papel aí para piteiro. Também foi encontrada ali no chão, né, uma das placas de motocicletas. Conforme informações prestadas aqui pelos abordados à polícia, né, a placa seria da moto utilizada pelo homem que estava fugindo. Os envolvidos foram questionados aí sobre a substância encontrada, mas todos negaram aí ser os proprietários. Agora ninguém é dono, né? Disseram ainda que nem sabia de quem pertencia. Disseram, pertencia ao ET Bilu, né? Quem lembra do ET Bilu? Enfim, não era de ninguém. Não era de ninguém, ninguém sabia de quem que era. Aquela música, acharam o bagulho no banco de trás, você lembra daquela música? Aí a música vai perguntando de quem que é o bagulho, é de quem tá de pé, de quem tá assim, né? Na hora não encontrou de quem que era o bagulho. Durante ali a conferência, né, de documentação, a polícia também constatou aí que os condutores, né, um dos condutores ali das motocicletas não possuía, inclusive, CNH. De acordo com o registro, havia também uma menor de idade entre aí os abordados. E diante das circunstâncias da ocorrência, os envolvidos foram encaminhados ao 46º Batalhão de Polícia Militar para adoção das providências cabíveis. Newton Júnior, e a moto que fugiu? Segundo aqui o registro policial, né, enquanto a ocorrência era elaborada, os policiais receberam uma nova informação. O motociclista que havia fugido teria entrado em contato com uma das pessoas abordadas, que estava lá no 46º Batalhão, informando que deixaria a motocicleta estacionada em frente à unidade de saúde aqui no setor Alcira de Resende. A equipe foi lá até o endereço, informado, e encontrou a motocicleta lá estacionada. A partir daí, os policiais continuaram as diligências para localizar o suspeito, e segundo o boletim, ele já seria conhecido das equipes policiais por ocorrências envolvendo reiteradamente as práticas de manobras. Não é a primeira vez, porque normalmente quem faz isso não faz só uma vez, né, gente? Não faz. Enfim, os militares então foram inicialmente até a residência dele, mas não lá encontrou ninguém. No endereço, entretanto, havia ali uma Honda Biz estacionada irregularmente sobre a calçada. O veículo foi retido em razão aí da regularidade de trânsito. Posteriormente, uma informação anônima indicou que o motociclista estaria em uma outra residência também ali no setor Alcira. Os policiais foram até lá e acabou encontrando aí o suspeito ali na área do imóvel. Ele foi abordado e ele foi conduzido. Ao ser questionado ali sobre a razão que ele teria fugido da abordagem, ele teria declarado que fugiu por medo Sentiu medo. Fiquei com medo. Conforme o registro aqui no boletim, ele também informou, né, que já possuía reincidência, né, na prática de manobras com motocicleta. A polícia falou, não, a gente sabe. E a gente sabe mesmo. Então o caso foi comunicado aí à autoridade policial de plantão, né? E, inclusive, né, a ocorrência consta aqui que ele foi autuado em tese pela prática prevista no artigo 308 do Código de Trânsito Brasileiro relacionado à participação na direção de veículo automotor com exibição ou demonstração de manobras sem autorização, gerando aí situação de risco e segurança pública ou privada. Então, enfim, essa ocorrência que gerou aí toda a mobilização por parte dos policiais para pegar esse camarada que colocou em risco a vida dele e de outras pessoas no trânsito, porque ele acabou, quando ele viu a viatura, ele acabou fugindo, né? Tomando ali rumo ignorado, né? E furando pare, furando siga, e preferencial e não preferencial, e enfim, aquela coisa toda. A polícia, de momento, não conseguiu ali fazer a abordagem, interrompeu ali a perseguição, mas depois acabou conseguindo prender aí ele, já estacionado, né? Como diz o ditado. Já estava parado, mas a polícia pegou ele, conduziu e... E o interessante é que acharam esse bagulho lá, né? Com a turma lá, né? A turma de certo vai dar uma empinadinha de moto, leva um bagulho também, né? Pra pitar um brau lá, pra ficar zen, né? O cara pode cair que está rindo, achando que é... que legal! Tá tudo com a ervinha do cão na cabeça, e tudo que o outro faz que é feio, eles acham engraçado, né? Vai na vibe. 10 horas 43 minutos, 36720322. Um bom dia pro meu amigo Zé, né? O Zé da Melancia, agora conhecido... Ai, Zé da Manga, né? O Zé da Manga, agora... Por que que é o Zé da Manga? Porque ele já é conhecido como Zé da Melancia, né? Agora ele... Tem uma turma falando, né? Ah, agora chegou uma novidade em Mineiros, né? A manga temperada. Não, ó. O Zé lá da Melancia já faz manga temperada, abacaxi temperado. Que mais? A melancia cortadinha na hora. Coquinho, né? Sabe a castanha de coco? Já picadinha, lá tem tudo, né? Novidade não, o Zé já fez isso há muito tempo, né, Zé? Tá ele, o Zé Neto ouvindo a gente, né? O Zé da Melancia, juntamente com o Cauãzinho, o filho do Zé, a esposa do Zé, que é a Maria do Rádio, e também tá lá meu amigo Santim acompanhando o nosso programa, né? O Santim é uma figuraça. Ô, seu Santim! Deixa a melancia paga aí que mais tarde eu passo, viu? O Zé fez uma promessa. Eu acho que essa semana... A semana só tá começando, né? De certo ele vai vir aqui. Diz que vem cá. Ele descobriu que a dona Cleia, que é a diretora aqui da rádio, gosta de abacaxi temperado. Ele disse que vai vir aqui, dona Cleia, trazer um abacaxi temperado pra senhora. Né? Pra senhora degustar. E aí pros outros meninos aqui vai trazer melancia, né? Agora eu que sou apaixonado na melancia, hein, Zé? Eita, nós. Obrigado, viu? Pelo carinho, pela sintonia. Um grande amigo, um grande parceiro, o Zé da Melancia, lá da frutaria do Zé. Mais ocorrência? Vamos fazer o seguinte, vamos fazer uma parada, vamos fazer um intervalo aqui. Eu já tô com os anunciantes aqui já na ponta da agulha. Na sequência eu trago aí as informações restantes, inclusive esse caso lá da cidade de Portelândia. Esse corpo que foi encontrado nessa manhã, lá na cidade de Portelândia, com marcas de tiro. Você vai ficar sabendo os detalhes aqui.
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0: 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A Valesca é a clientona do Zé da Melancia, né? Eu vejo os stories dela, né, Zé? Tem que falar pra ela comprar uma melancia e mandar pra cá também, né? Ô Valesca, beijo no seu coração. Meu amigo Eli, a Isa também, toda a turma aí da Econômica. Que Deus abençoe grandemente vocês, tá bom? 10h47 aqui no nosso programa. 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
0: Bom dia especialmente pra dona Maria tá ouvindo o nosso programa, também a Pereirão tá com o rádio ligado, né? A dona Maria tá ali no setor Jardim das Perobeiras acompanhando, tô junto, não perco um programa, né? Do plantão policial, tô sempre ligada. Manda um abraço especial aí pro Alvino, também especialmente pro Sérgio, né? Que estão aqui comigo acompanhando a gente. Obrigado, viu, dona Maria? Também a dona Pereirão, né? Ô, dona Matilde, beijo no seu coração, dona Matilde, a mãe da Maria, né? A mãe do Valdinês Coimbra, né? A mãe do Joãozinho do mototáxi, a mãe do Toim, lá de Teixeira de Freitas, sempre acompanhando, né? A mãe da Rosa, acompanhando a gente, né? Tá sempre aí com o rádio ligado, sou seu fã, beijo no seu coração, tá? Nós estamos precisando marcar aquele almoço aí. Dona Anália também tá com o rádio ligado, cumprimentando os compadres, seu Enilto, dona Silvânia, que estão lá em Portelândia ligados com a gente. Dona Anália, beijo no seu coração, a você e seu Mário. Ela tá dando risada aqui. Afinal, tô junto, você falou uma coisa muito verdade. Eu brinquei aqui no início do programa. E crente come muito, né? Mas come mesmo. Ela falou, Newton Júnior, eu tenho uns parentes aqui que eles é da igreja também, mas eles comem mesmo. Ai, ai, gente. Obrigado, viu, dona Anália? Obrigado mesmo pelo carinho, pela sintonia e fazer a gente divertir. Bom, essa situação ali na cidade de Portelândia, né? Esse corpo foi localizado. Inicialmente, as informações ainda são bem poucas, né? Mas trata-se de Carlos Henrique, jovem, de aproximadamente aí 20 anos, que foi encontrado. Foi encontrado morto ali na cidade de Portelândia nessa manhã. conversando com moradores ali da cidade de Portelândia para entender um pouco o caso. Ontem à noite, por volta das 10h30, 11 da noite, a cidade já estava assim bem calma, né? Ainda mais no domingo. Então, moradores ouviram disparos de arma de fogo. Alguns acharam que era bombinha. Outros, né, suspeitaram aí que poderia ser tiro. Hoje pela manhã, pessoas que passavam ali pela GO-220, que é aquela que sai lá dos fundos, né, da cidade ali, para o rumo do laticínio ali, para o cemitério municipal da cidade, encontraram ali o corpo desse jovem com marcas de tiro. Agora, a motivação, o que levou a esse ocorrido, a polícia deve investigar essa situação, né? A motivação, o que pode estar ligado, né? A polícia está trabalhando aí já, inclusive pela manhã, a polícia técnico-científica não tinha nenhuma informação, mas só disse que estava já ciente do caso, estava se preparando para deixar Mineiros e atender a ocorrência. Então, a princípio, são essas as informações. Trata-se de um jovem de aproximadamente 20 anos, conhecido ali da cidade de Portelândia, de família bastante conhecida ali e identificado inicialmente como Carlos Henrique. A motivação do crime, dessa situação, quem matou Carlos Henrique? Qual o motivo da morte de Carlos Henrique? A polícia deve trabalhar então e trazer esclarecimentos sobre essa situação. Lamentavelmente, né, Portelândia, de janeiro, do final do ano para cá, se eu não tiver aí com a memória falha, esse é o terceiro ou quarto homicídio, né, ali da cidade. Me corrija aí se eu tiver errado. Esse final de semana, né, também foi registrado um boletim de ocorrência aqui. Ontem, domingo, ali por volta das 9h45, chegou um camarada ali no supermercado Leve Mais, do meu amigo Thiago, da minha amiga Vivi, ali do setor Iores, e acabou ali furtando algumas bebidas, né? Uísque, um litro de Jack Daniels, né? Um Balatines, enfim. Ele entrou lá no supermercado e pegou os produtos, colocou no baú da moto e saiu. Aí funcionários perceberam a situação ali, né? E comunicou os proprietários

escrita. O capacete tem uma escrita aí que chama atenção. Inclusive, se você vê aí alguém divulgando esse capacete, você já vai saber. Cadê aqui, moço, a ocorrência? Será que eu perdi ela? Tá escrito no capacete, Bravo Cowboy, tá? Então tá aí. Vamos lá pra participação do ouvinte aqui, Newton Júnior, bom dia, né? A Novaes participando comigo, obrigado, bom dia. Newton Júnior, esse número atende ligações ou só mensagem? Só mensagem, querida, tá? Só mensagem. Obrigado pela sua participação. Participação por aqui. Newton Júnior, nós estamos aqui, né? Na Unitec, manda um abraço pra nós aqui, nós estamos acompanhando, né? O Mauro, o Arster, também o Anderson e o Lucas, né? Estão ouvindo aí o plantão policial, toda a turma da Unitec aí com rádio ligado, né? Seu Abadil tá por aqui também, seu Abadil. Obrigado aí, viu, seu Abadil, pelo rádio ligado. A dona Maria de Fátima, lá do setor Novo Horizonte, boa segunda-feira. Boa segunda-feira pra você também, dona Maria. Que Deus abençoe sua vida, tá? A Carmen, né, tá acompanhando o nosso programa, tá com o rádio ligado. Bom dia, que Deus abençoe também. A dona Silvânia tá lá em Portelândia, tá com o rádio ligado com a gente. Fabrício Baianin, né? A dona Vera Lúcia, dona Vera Newton Júnior. Um beijo pra você, Newton Júnior. Newton Júnior, hoje é meu aniversário, Newton Júnior, eu quero ganhar um abraço. Eu fiquei te conhecendo, Newton Júnior, na Marcha para Jesus, parabéns. Você é muito lindo. Oh, meu Deus do céu, ganhei o dia, dona Vera. Beijo no seu coração, tá? Obrigada, você, toda a família. Ela esteve lá na Marcha para Jesus, né? Pôde me conhecer lá, que legal. Por que você não foi lá para me dar um abraço? Você ficou, foi de longe? Tinha que ter ido lá me dar um abraço. Newton Júnior, Lindomar Oliveira, né? O jardineiro. Bom dia, Newton Júnior. Tô te ouvindo aqui, mandou foto pra mim aqui de um trabalho. Olha que trabalho bem bacana, gente. Vai precisar de um jardineiro aí. Fala com o Lindomar, viu? O Lindomar Oliveira, o jardineiro. 9647-3268. 9647-3268. Jardineiro. Ô, Lindomar. Quem mais está por aqui participando comigo? Deixa eu ver, o Júnior. Lá, o Júnior Pajaú, né? Lá em Querência, Newton Júnior. Eu vou falar para você, Newton Júnior. Eu achei a cavalgada muito sem graça, Newton Júnior. Aparecendo que estava acompanhando é um funeral. O Júnior dando a opinião dele aqui, né? Enfim. Obrigado, viu, Júnior, pela participação aí. O Nelson Rodrigues está acompanhando a gente, juntamente com o seu Joãozinho Pereira, né? O seu Joãozinho Chapa, obrigado pelo carinho. A dona Lurdinha passou aqui deixando bom dia. Bom dia, dona Lurdinha. Ouvinte, Newton Júnior, sou morador aqui do setor Leontino, eu quero fazer uma reclamação. Passa para mim o endereço completo, tá? Passa aí. Quem mais? O Samuel Dias acompanhando o nosso programa. Newton Júnior, tô aqui, hein? Acompanhando. Acompanhando aqui o programa. Ele falou, Newton Júnior, passa um número de uma ótica aí pra dona Vera. Só porque a dona Vera falou que eu sou linda. Ô, Samuel, a dona Vera tá enxergando bem, dona. A dona Vera tá ótima de visão, viu? Você que não sabe, Samuel. O Samuel, grande Samuca, né? O Samuel. Samuel, você tá precisando pedalar com nós, Samuel. O Samuel, gente, bastante conhecido aí nas redes sociais. O Samuca, né? Inclusive com acho que mais de 200 mil seguidores aí, né, Samuel? O filho do meu amigo, o irmão Anilto, né? Lá do assentamento, da irmã Kayla. Não, errei o nome da mãe. Ah, eu errei a sua mãe, o Samuel. Veio só a Kayla na minha mente aqui, mas não, a Kayla é a mãe de outro. É a irmã Paula, né? A irmã Paula, né? Obrigado aí pelo carinho, viu, Samuca? Samuel, como é que tá essa bicicleta sua aí? Essa bichona já tá pedalando já? Você tem que fazer um rolê com nós, bicho. Leva você numas trilhas aí.

0: Quem mais tá por aqui? Newton Júnior, manda um abraço, um bom dia pra gente aqui na granja da Ludmila Freitas, né? A Brenda, né? A Michele, o André, o William, né? Nós estamos aqui na escuta sempre. Obrigado, viu, pessoas? Obrigado aí pela sintonia de vocês, toda a turma aí na chácara da Ludmila, né? Samuel mandou. Ah, ó, Samuel mandou uma foto aqui pedalando na. Rapaz, você tava na 40? Mas, moço, então você tá precisando chamar eu pra esse rolê aí, hein? Newton Júnior, você sabe falar aí se vai fazer as casinhas esse ano? Nós não temos essa informação ainda, tá, meu anjo? Mas se a gente tiver, a gente passa aqui pra você. Newton Júnior, estamos ligados, é o Jânio, né? Acompanhando, Jânio Rabelo. A Aldenira, né? Dona Aldenira, gosto muito de ouvir você, Newton Júnior. Que Deus abençoe você, abençoe sua vida. Obrigado, viu? Pelo carinho, pela sintonia, dona Aldenira. O Marcos tá aqui também na sintonia. Newton Júnior, parabéns para os policiais em terem colocado ordem na cidade. Newton Júnior, o que não falta, Newton Júnior, é motociclista fazendo conversão proibida no semáforo da cidade. Até quando isso vai continuar acontecendo? Obrigado, Edmilson, pela sua participação. A Maria Pureza, beijo, Maria Pureza, no seu coração. A Morena, né, lá do projeto, vem a caminhar com a Polícia Militar. Que Deus abençoe a sua semana, Newton Júnior. Que seja cheia da graça de Deus. Amém. Obrigado, viu? Participação aqui da dona Silvânia, mandando um abraço pra comadre Anália. Tá dizendo, viu, dona Anália, que daqui um dia vem tomar um café com a senhora, viu? Gente, obrigado aí pelo carinho de vocês, já tô atrasado. Vamos nessa, a turma do esporte tá chegando. Na sequência vem aí o padre Reginaldo Manzotti pra falar aí das coisas boas do reino, né? Os milagres conseguidos através da fé. A Bíblia diz que sem fé, é impossível agradar a Deus. Então, se tem milagre, é porque tem fé. E se a gente tem fé, a gente está conseguindo agradar o coração de Deus. Newton Júnior, a Bárbara está passando aqui, ó, Newton Júnior, olha. Respondendo o ouvinte aí que disse que a cavalgada estava parecendo um funeral, talvez ele que tenha uma. Às vezes ele que tem aí, Newton Júnior, né? Ele que esteja com o espírito fúnebre. Que ele melhore o humor dele. Foi lindo, Newton Júnior. As comitivas deram aí o melhor, respeitando os animais. Próximo ano tem que ter mais. E que ele participe, né? E que ele monte e faça o melhor. Tá aqui o ouvinte dando a opinião dele, né? Eu faço isso, né, gente? Eu leio o que o ouvinte fala. Então, obrigado, ô Bárbara, pela sua participação. Respondendo o ouvinte aí que falou que a cavalgada estava parecendo um funeral. Mas enfim, faz parte. Opinião do ouvinte. Tchau, gente. Forte abraço. Amanhã a gente se encontra de novo, tá bom? A gente se vê aqui às 10 da manhã. Tchau. A gente se vê amanhã.
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0: E chegou o momento de rezarmos juntos a novena perpétua de Jesus das Santas Chagas no sexto dia. E eu convido você a mandar as suas intenções, 41-3221-6060. Rezemos. Por suas santas chagas, suas chagas gloriosas, o Cristo Senhor me proteja e me guarde. Senhor Jesus, foste levado na cruz para que, por vossas santas chagas, sejam curadas as de nossas almas. Eu vos louvo e agradeço pelo vosso ato redentor. Carregaste em vosso próprio corpo os meus pecados e de toda a humanidade. Nas vossas santas chagas, Senhor, coloco minhas intenções, minhas preocupações, ansiedades e angústias, minhas enfermidades físicas e psíquicas, meus sofrimentos, dores, alegrias e necessidades. Em vossa santa chaga, Senhor, coloco a minha família. Envolvei, Senhor, a mim e meus familiares, protegendo-nos do mal. Senhor, ao mostrar vossas santas chagas gloriosas a Tomé e o mandando tocar em vosso lado aberto, o curaste da incredulidade. Eu vos peço, Senhor, permita-me refugiar em vossas santas chagas e, por mérito desses sinais de vosso amor, curai a minha falta de fé. Ó Jesus, pelos méritos de vossa paixão, morte e ressurreição, dai-me a graça de viver os frutos da nossa redenção. Amém. Filhos queridos, filhas amadas, quando Deus age, Ele quer que nós tenhamos gratidão no coração. E quando alguém liga contando o seu testemunho, ele está agradecendo a Deus. E agradecendo a Deus, nos edifica na fé. Veja, escute esse testemunho.
1: Meu nome é Roseli, sou daqui de Curitiba e eu estou aqui para dar um testemunho de uma graça recebida a Jesus das Santas Chagas e a Santa Mônica e Santo Agostinho. Há 10 anos eu rezava pedindo intercessão pela cura do meu filho, que vivia nas drogas e no álcool. E o ano passado, no final da novena, eu estava ouvindo o programa Experiência de Deus. Uma mãe chamada Jaira disse o seguinte, que o filho dela também estava no vício, mas que ele seria curado, porque o inimigo não ia dar conta dele, porque ele tinha uma mãe que rezava por ele. E eu peguei esse testemunho e levei como fonte de vida. Na festa de Jesus das Santas Chagas do ano passado, eu estive aqui todos os dias rezando e pedindo pelo meu filho. E hoje, graças a Deus, há um ano ele não usa mais droga, ele não bebe mais, mudou de vida, é totalmente outra pessoa. Então eu estou aqui para agradecer a Jesus das Santas Chagas, a Santa Mônica e a Santo Agostinho por essa graça alcançada. Graça alcançada é graça testemunhada.
0: Filhos e filhas, povo amado de Deus, e vamos à bênção da casa. Que a vossa divina bênção os acompanhe. Que o Espírito Santo ilumine os seus pensamentos e que seu poder haja por eles em toda parte. Tudo que se encontra nesta casa, os que nela entram, os que dela saem, que Jesus, nas suas santas chagas, nos abençoe e vos preserve do mal, para que nenhuma desgraça se aproxime de vós. O Senhor vos abençoe e vos guarde, que Ele faça seu rosto brilhar sobre vós, que Ele se compadeça de vós e vos dê a paz. Em nome do Pai, do Filho e do Espírito Santo. Amém.
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0: Muito bom dia, meu povo, são 11:22, 11:22, aqui no Resenha Esportiva da 91,9, né? Hoje, segunda-feira, 17 de agosto de 2026, 30 graus nesse momento, né? Programa Resenha Esportiva da 91,9, com Carlos André, Cracktel, Luiz Carlos Lick, sobre a coordenação da nossa diretora Cléia Gouveia. Bom dia pra você que tá em casa. Bom dia pra você que tá no serviço, bom dia pra você que tá chegando do serviço, pra você que está nas chácaras, nos sítios, nas fazendas, pra você que tá pegando o rango agora, tá almoçando, né? 11:22, muito bom dia pra você. Hoje aqui muitas coisas, né? Tem o Mecão, que jogou lá em Jussara, temos também de falar do Campeonato Brasileiro, temos também de falar de muitas coisas, Campeonato Amador da cidade que já iniciou, e a gente aqui, ó, firme e forte com você. E você pode mandar a sua mensagem pra nós aqui pelo 36720322, dando a sua opinião sobre o Mineiros. Você ouviu o jogo pela 91, viu a nossa transmissão, que foi espetacular, e você pode mandar o seu comentário aqui pelo 36720322, seja ele qual for, você pode mandar que a gente fala aqui o que você pensa, torcedor amigo. São 11:23, 11:23. Bom dia, Lico.
1: Bom dia, Cracktel. Bom dia, queridos ouvintes da 91,9. Torcedor mequista, olha o Mineiros, né? 6 partidas, ainda nenhuma vitória, mas logo, logo essa vitória chegar. Eu sou Luiz Carlos Lico.
0: É, que bom ouvir isso, viu? Que bom ouvir isso. 11:23, chega uma turma aqui que é super campeã, né, Lico?
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0: É, um abraço pro Denis, pra Elisângela. 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Decalanches, lá tá todo mundo feliz hoje, o Flamengo ganhou, lá é de mamana caducando, rapaz, lá é todo mundo torcedor do Flamengo aqui, juntamente com todos nós aqui da 91,9. Todos nós não, o Lico tá balançando a cabeça aqui, tá falando que não é todos nós não, viu, Denis?
1: Vírgula.
0: Vírgula, é, Lico, bem lembrado, vírgula. 11:25, né, Lico?
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0: 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Um abraço pra doutora Flávia, pro Beira, pro Flávio. Não tão feliz não, Lico. Tá, tomaram não. Uma... Diz que acharam... Sabe, ligaram pro Beira. É, o Beira falou, eu vou tomar um café. Aonde? Diz que que ah, vou tomar um café aqui num boteco aqui perto de casa aqui, foram achar o beiro lá no São João.
1: Nossa.
0: Desnorteado com a taca que o Vasco tomou ontem. Ei, doutora Flávia, compra a camisa do Palmeiras, doutora Flávia, e passe a torcer pelo Flamengo, doutora Flávia.
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0: Um abraço, meu amigo Noilton, nosso amigo Noilton, um abraço de coração. 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
1: É, rapaz, agora vamos falar do Mecão?
0: Vamos falar do Mecão?
1: Então vamos, né? Vamos ouvir aí o técnico, né? Primeiro vamos ouvir o técnico do Mineiro para depois a gente falar tudo do nosso querido Mecão.
0: É, antes disso, agora eu falo com o seu Hélio, falo com o Nelson, falo com a doutora Flávia, falo com o Fabrício, com a Terezinha lá da Portelândia. Agora eu falo com todos vocês. Tem mais um aqui que eu vou falar agora, o Marcos Paulo, né? A Guida. Agora a gente fala com vocês aí, viu, gente? Não sai daí não, olha. O Craquel fala com o técnico Alan George, técnico do Mineiros. Falamos com ele depois do jogo lá na cidade de Jussara, que por sinal vai ser quente assim lá na casa de não sei da onde, viu, Lito? 11:31.
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3: Bem, amigos da 91,9, a nossa FM Eldorado. Estou aqui com o nosso professor Alan George, que primeiro o senhor está convidado. Eu digo que se eu tiver um tempinho, eu sei que é curto para o senhor fazer um programa com nós, uma rádio extremamente eficaz diante do Mineiro Esporte Clube. É uma rádio que é mineirense mesmo, que torce para o Mineiros acima de tudo, e o senhor está convidado. O senhor está intimado, viu, professor? Primeiro, que prazer estar falando com o senhor aqui hoje, depois dessa partida do Mineiros diante do Tupi aqui em Jussara. Eu queria que o senhor fizesse um balanço desse jogo, porque foi um jogo extremamente modificado do que foi lá em Mineiros. Boa tarde, professor.
4: Boa tarde. Primeiramente, é sempre um prazer estar falando com vocês. E eu estou sempre à disposição, pode organizar semana que vem, um tempinho aí, marcar, que nós estaremos lá com o maior prazer. É lógico que nós buscamos a vitória o tempo todo, né? Desde o primeiro minuto. O objetivo da equipe sempre foi jogar vertical, e tivemos mais duas sessões de treinamento essa semana. Isso aí passa a ajudar mais a equipe. Repetimos praticamente a mesma equipe, questão de entrosamento, questão de conhecer melhor os atletas, se conhecerem dentro de campo, saber onde estar no esquema tático, no modelo de jogo que nós queremos. E nós criamos várias situações de matar o jogo, né? Tivesse mais um pouquinho de capricho, nós teríamos feito ali o segundo gol e ter buscado os 3 pontos. Agora vamos trabalhar bastante, já vamos fazer o vídeo do pós-jogo para passar para eles, mostrar o que acertamos, o que erramos. Vamos estudar bastante a equipe do Grêmio Anápolis, assistir o jogo, passar também em vídeo algumas coisas para eles, e vamos ter uma semana cheia de trabalho agora para aperfeiçoar melhor ainda, para nós buscarmos nossa vitória fora de casa.
3: Eu tive um professor no Goiás, eu fiquei no Goiás por 8 anos, professor. Eu tive um treinador no Goiás, tive alguns treinadores conhecidos, como Lapola, Filipão, Roberto Oliveira, que o senhor conhece muito bem. Mas no departamento amador eu tive dois gênios, um chamava Matinha e outro chamava Tuíra, que o senhor conhece muito bem, Matinha e Tuíra. E eles não falavam que jogador precisa de motivação, não. Motivação é estar trabalhando, estar num clube, trabalhando, recebendo, tendo uma comissão técnica maravilhosa como nós temos, né? O que o senhor acrescentou a mais, além dos dois treinamentos, o que o senhor acrescentou a mais para esse time virar um outro time, um time guerreiro, um time que não se entregou e poderia ter feito 3-4 aqui, que o Mineiros criou para isso. O Mineiros marcou, saiu em linha alta, fez as jogadas verticais, e o Mineiros fez um balanço do jogo. O senhor fez um balanço do jogo muito bom para o time do Mineiros aqui hoje.
4: Então, eu procuro, como treinador, além do trabalho tático, de estudar bastante adversário, procurar montar um esquema tático ideal em cima daquilo que nós vamos propor o jogo, ser um psicólogo também com os atletas. Então tem momentos durante a semana que eu converso com o grupo, eu converso individual, às vezes o Andrezinho pega também, o Rony pega também, o Everton Goiano pega. Então nós dividimos funções, porque nós trabalhamos aqui no plural, né? Aqui no Mineiros, tanto vocês da imprensa, essa torcida maravilhosa, que eu fiquei encantado na quarta-feira, né? A presença da torcida, tudo. Então assim, todos aqui estamos trabalhando no plural para passar essa motivação. E nós procuramos mostrar para eles que esses 2 meses de campeonato, esses jogos que falta para nós reabilitarmos primeiro o Mineiro, sair dessa situação, para depois, daqui mais umas 3, 4, 5 rodadas, nós possamos estar numa situação que já possamos começar a olhar um horizonte mais na frente. Mas primeiro nós temos que sair dessa situação delicada. E não é fácil chegar num dia, ter um jogo na quarta, depois mais 2 dias de recuperação praticamente. Foram 2 treinamentos elaborado, bem equilibrado, que ao mesmo tempo nós trabalhamos finalização, trabalhamos o tático, nós procuramos recuperar eles, passar o vídeo do adversário, passar a situação da palestra para eles e motivar. E esse espírito, é o que eu falei para eles. Às vezes tem momento na partida que às vezes não tiver dando na técnica, vai na raça, vai no espírito. Então, é isso que a equipe do Mineiro está tendo. Eles lutaram, eles se entregaram, se doaram o máximo, tanto na partida de quarta-feira como essa. E nós vamos ter uma semana cheia para trabalhar muito forte, muito focado, porque nós sabemos que vamos enfrentar uma equipe difícil. Eu cheguei a assistir, eu sou de Anápolis, assisti o jogo do Grêmio Anápolis da primeira rodada. É uma equipe qualificada, e agora com Gilberto Pereira. Então nós temos que estar indo bem preparado lá para buscar a nossa vitória fora de casa. E nós vamos trabalhar para isso. Nós vamos estudar bastante a equipe deles para nós conseguir esse resultado.
3: Grande abraço, professor. Ótimo retorno. E nós da 91,9 FM Eldorado, de portas abertas para toda a comissão técnica, para o senhor, e que o senhor seja muito bem-vindo à cidade de Mineiros, e tomara que o senhor já fique já também para o ano que vem, já para fazer um calço assim maior dessa equipe do Mineiros. Bom retorno, e que Deus possa nos levar direto para Mineiros com a paz, né, professor?
4: Amém, com fé em Deus nós vamos ter um retorno para casa, vamos trabalhar bastante para a gente reerguer novamente o Mineiros. E era um sonho meu já de treinador, nesses 25 anos como treinador, em todos os clubes que eu trabalhei, e aqui em Goiás era um lugar que eu tinha muita vontade de trabalhar, pela cidade, pela torcida, por vocês. Então eu estou aproveitando a oportunidade ao máximo para fazer uma história juntamente com esses atletas e deixar sempre as portas abertas aqui com toda a diretoria, com o Zé, com o Diego, com todo mundo, e com fé em Deus, cada jogo, cada passo, nós estamos buscando isso.
3: Um abraço, professor.
0: Olha, são 11 horas e 36 minutos aí, a fala muito consistente do nosso querido Alan Georgilico, né? Que mandou um abraço pra todo mundo, né? Agradeceu pela 91, está acompanhando o MEC, isso também pra mim, pra você, pro Semi, pra Cleia, pra todos nós aqui, né? A direção do Mineiros também veio falar com a gente que nós estamos acompanhando bem o Mineiros, e você ouviu o Alan George, que mandou um abraço para você.
1: Olha, o professor Alan George, eu ainda não tive o prazer de conversar com ele, né? Ali nos treinamentos essa semana, vai ter mais tempo pra gente bater um papo ali. Eu ainda não conheço ele pessoalmente, só ali eu cumprimentei ele no dia do jogo, mas assim, vejo que ele é muito trabalhador, a gente vê os treinamentos dele, apesar que o Mineiros não teve muito tempo assim de treinar, porque ele chegou em cima da hora, dois treinamentos só, um pro jogo do Rio Verde, depois o outro pro jogo do Tupi. Então assim, o Mineiro veio assim meio atropelando as condições, né? Mas agora tem essa semana aí de treinamento, né? Só lembrando que hoje, o Mineiros ontem foi folga geral, né? Hoje o Mineiros de manhã foi descanso, e à tarde, às 16 horas já tem aquele técnico tático. Agora ele vai ter tempo, né? Tempo vai ter para ele colocar os vídeos, como ele falou, vai ter como ele treinar dentro do campo, taticamente, e jogadas assim, ensaiadas e posicionamento, assim, ele sabe o que faz, né? Então, um treinador que tem 25 anos aí de carreira, então a gente já viu bons trabalhos dele, né? Não é diferente que vai ser aqui em Mineiros, que com certeza ele vai implantar, e se os jogadores têm que comprar a ideia dele, com certeza os jogadores do Mineiros também tá afim de sair dessa situação, porque igual eu falei com o Túlio naquele dia do jogo do Rio Verde, eu tava muito contrariado. Então ele é um dos jogadores, ele é o capitão, então o capitão vai ter que cobrar, e cobrar muito dos outros jogadores, porque, olha, não tem como esses jogadores terem desaprendido de jogar bola. Essa vitória, quando essa vitória chegar, as coisas vão melhorar. A gente sabe que com a vitória acalma tudo. Então, assim, a hora de ganhar devia ser ter acontecido lá em Jussara. Não aconteceu? Então vamos para Anápolis com esse pensamento. E eu acho que é o pensamento de todos, né? Do Mineiros, também comissão técnica, diretoria, todo mundo. Então, todo mundo tá torcendo muito para esse aí. Não é só torcer, tem que trabalhar e trabalhar muito, como vai ter tempo essa semana de treinamento. A gente vai esperar aí muito treinamento, muita conversa, muita palestra, ver vídeo, isso aí faz parte, tudo faz parte, né? Então o treinamento do Mineiros essa semana vai ser muito proveitoso aí no sábado, diante da equipe do Grêmio Anápolis. A gente sabe que não é fácil, o Grêmio Anápolis também tem só 4 pontos, né? Então assim, não tá muito bem no campeonato, mas lá tem Gilberto Pereira, depois que chegou já deu uma melhorada muito na equipe.
0: Olha, Lico, vamos discutir aqui o jogo, que nós fizemos o jogo lá. Vou te contar uma coisa pra você. Primeiro que em off, né, o professor falou pra mim, o Theo, nós tivemos dois dias, eu cheguei já muito em cima. E depois daquele jogo eu já dei uma melhorada no time. E com uma semana você vai ver a diferença desse time lá em Anápolis. E um comentarista que você conhece muito também lá de Anápolis, chamado Zé Balbino,
1: sim,
0: já trabalhou em todas as áreas. O Balbino me ligou e falou assim: você não tem ideia quem que é Alan George. O Mineiros vai transformar. Antes do jogo, na cabine de rádio, ele falou: o Mineiros vai virar outro. Com Alan George. Deixa ele ter tempo. Mas foi dito e feito. Teve um tempinho, jogou-se muito bem. Aí eu queria falar com você. Olha, o sistema defensivo do Mineiro, Lico, do goleiro e os quatro ali atrás, olha, vou te contar quando você fez uma partida muito boa, Lico. Fez uma partida muito boa, uma partida muito consistente. O sistema defensivo do Mineiros, quando não dava pra tirar, sabe o que ele fazia? Muito sério. Botava pra lateral e ia marcar, chamava todo mundo pra marcar. Que você sempre fala, espana e se agrupa. Espana e se agrupa. O meio de campo do Mineiros foi muito bem também. O Lagoa foi bem, o Bosco foi bem. O Carrijo entrou muitíssimo bem. Perdeu um gol de cabeça incrível. Aí que vem as coisas ali, pra você comentar em cima. Com a entrada do Wesley, do Feijão e do menino que entrou na lateral direita no lugar do Mica.
1: Henrique Marcos.
0: Lico, eu vou te falar, o Mineiros virou outro Mineiros. Olha, o Wesley perdeu um gol, uma tabela com o Carrijo. O Carrijo deu de calcanhar pra ele, ele ficou de frente do gol. O centroavante nosso jogou muitíssimo bem, o Alan. Teve a última bola lá que ele cortou pra esquerda na entrada da área e bateu ela, o goleiro só ficou olhando. Teve a cabeçada do Carrijo. Olha, teve a falta cobrada pelo Feijão. O Feijão ontem mostrou, no sábado, mostrou por que veio para Mineiros. Jogou o tempo que ele ficou, ele, o Carrijo, Wesley, mostraram que o professor vai ter dor de cabeça para montar esse time.
1: Assim, o Wesley, a gente sabe que o ano passado ele não era titular absoluto. Quando ele entrava, ele mudava a história do jogo. Então, assim, tem jogadores que precisa desses jogadores para entrar e mudar o sistema de jogo. O Wesley entrou muito bem, o Feijão entrou, o Henrique Marcos. Então, assim, o Mineiros, né, tem que rodar o elenco para poder, o que tiver melhor condições, ele tem que jogar, né? O treinador tá aqui é para isso, e eu sei que ele é trabalhador, eu sei que ele vai fazer isso, e os treinamentos vai servir para isso, para quem tiver melhor jogar. Né? Você tem informação por que o Cleiton não viajou?
0: Não, nós não conseguimos essa informação. Muito provavelmente deve estar com algum problema.
1: Deve ter sentido algum problema, né?
0: Algum problema, porque ele fez falta, né? Naquelas bolas dele, o Cleiton fez falta. Agora, Lico, quem não esteve tão bem e é um grande jogador, Lico, mas a gente tem que falar, não tem?
1: Claro, ué.
0: A gente também quer ouvir, né? Nós também não podemos esconder. Não estou falando que ele é mau jogador. A gente tem o dia que até na pelada a gente não vai bem.
1: Sim.
0: Até na pelada não vai bem. O Jefferson não foi bem.
1: Pois é.
0: O Jefferson não conseguiu marcar. O Jefferson não conseguiu acompanhar o Zé Roberto, lateral da equipe do Tupi, que eu falei que se jogasse em cima do Jefferson ali, nós ganhávamos um jogo nos três. Porque é muito frágil o lateral direito da equipe do Tupi, muito frágil. Então, o Jefferson foi o único que não teve a sintonia do restante do grupo. Todos teve uma sintonia muito boa, até aqueles que entraram no segundo tempo, Lico, tiveram uma sintonia boa, mas o Jefferson não estava na tarde dele.
1: Realmente, né, eu vi um pouquinho, né, do jogo, eu colocava aqui no tablet e via alguns lances ali, realmente a gente viu isso, né. O Cardoso, ainda bem que sempre joga bem ali pela ponta direita, assim, o Jefferson também, foi dois jogos dele, muita força, muita vontade, muito guerreiro. O Luan parece que no final cansou um pouquinho, né,
0: cansou.
1: O Luan, é o seguinte, o Luan...
0: Jogou muito, hein?
1: O Luan é um tipo de jogador, se for, eu sempre falo que centroavante tem que receber 3-4 bolas para fazer um gol, né? Então, assim, ele não recebeu nenhuma, assim, clara de fazer o gol. Então, assim, centroavante tem que ser mais municiado. Infelizmente, a nossa equipe não tá municiando. E aquele jogador, o Luan, é muito bom, ele sabe definir, é um jogador definidor. E a gente vê assim, né? Então, o Mineiro está no caminho certo agora, treinar. E
0: Semana para treinar.
1: Uma semana, é a semana cheia que todo treinador gosta, porque vai ser, eu acho, só tem mais uma semana livre para poder treinar até o final do campeonato. Eu contei lá, era três semanas. Já foi uma, essa agora, e só vai ter mais uma. Então, assim, é muito jogo, jogo em cima de jogo. Então, o Mineiro tem que treinar e treinar muito para poder chegar aí. Uma pergunta. Esse João Paulo Cunha, você achou que ele foi bem?
0: O árbitro? Não foi. Aí eu vou te falar. Ele ameaçou os jogadores do Mineiros. Ele deu um pênalti que eu tenho que ver 50 vezes para ver que foi pênalti, porque foi uma coisa tão escandalosa que nós... Que ninguém acreditou lá, nem o pessoal do Tupi acreditou que ele deu aquele pênalti, nem o pessoal do Tupi, porque na hora que o atacante lá perdeu a bola, que ele jogou na linha de fundo e caiu, o jogador do Tupi viraram as costas, como se a bola tinha saído da linha de fundo, aí ele apontou, aí nós ficamos sem saber, mas deixa lá, mas ele não foi legal.
1: Você lembra o ano passado que teve um árbitro aqui no Odilon Flores, que o Bandeirinha deu escanteio e ele não deu e bateu no peito, é ele.
0: Ah, então tá explicado.
1: Então, quando o João Paulo foi apitar, eu lembrei desse jogo, falei assim, cara...
0: Ele bateu no peito,
1: ele quebrou
0: o auxiliar,
1: isso,
0: né?
1: Isso, e quebrou o auxiliar, então assim, eu acho que ele é um... Assim, como o Mineiro jogou 3 partidas aqui e ganhou, empatou 1 e perdeu 3, a gente tem uma tranquilidade para falar sobre a arbitragem, porque os árbitros que vieram aqui,
0: eles
1: foram simplesmente excelentes, os três, tudo muito bons, os treinadores.
0: Mesmo com as derrotas, fala aqui que os árbitros foram bem.
1: Porque tem muita gente que fala, não, mas vocês estão falando, é porque o Mineiros perdeu. Não, a gente tem que falar em cima da derrota. Então sábado, né, o Mineiros, eu achei que ele não foi muito bem mesmo, né, como sempre ele já apitou que Mineiros estão assim, mas só que aquele lance do pênalti é um lance interpretativo, todo lance de pênalti é interpretativo. Então, assim, olha, assim, o menino do Mineiros, o Mica, também ele foi um pouco de ter colocado a mão no jogador. Se ele não coloca a mão no jogador, o árbitro não tinha coragem de marcar o pênalti. Então, assim, também foi um pouco ali de
0: tem o lado nosso dele. Também, né?
1: Claro.
0: Tem um lado. Eu só acho, Olha aqui, isso não são críticas com relação ao Mica, não, que fez uma partida muito boa, por sinal.
1: Exatamente.
0: E agora a gente tem uma fala do João Gabriel, né?
1: João Gabriel.
0: Agora nós temos uma fala também que comeu a bola lá o João Gabriel também. Os dois alas do Mineiro não foram mal, não. Eu só acho que naquela... isso aqui é um conselho pro Mica. Eu só acho que naquela bola, ele não pode abrir o corredor pro atacante, Lico.
1: Ele
0: tem que fechar o corredor e abrir o centro pro atacante, porque aí o bote dele é certeiro.
1: Ali foi um erro básico.
0: Um erro básico. Ele abriu o quê? Ele abriu o corredor em cima da linha. O que é que o atacante vai fazer ali? Que ele vai jogar a bola e vai esperar o pênalti.
1: Uhum.
0: Agora, se ele fecha o corredor visando o atacante dar um toque pra dentro pra bater e ele vem em breca, aí é tudo bem, cara. Exatamente. Mas no mais, eu achei que as alas foram muito bem.
1: Hotel, agora vai ser a sessão do torcedor. Eu vou iniciar aqui com o Suesley, um torcedor mequista. Queria até mandar um abraço pra ele.
0: Muito amigo da gente.
1: Mandaram aqui o resultado, né? Lá da escolinha do Império do Corpo. Somos Império do Corpo. 33ª Tacinha Araguaia de futsal. Império é há 8 anos formando vencedores. As finais lá foi o Sub-9, foi campeão, né? O Sub-11, campeão, Sub-15, campeão. Os 3 títulos é uma só coroa. Império do Corpo, o orgulho aqui da cidade mineira, né? Um abraço lá pro Suécio, lá pro Rafael. Olha os resultados aí, ó. O 7-1, Sub-9 ganhou de 7-1. O Sub-11 ganhou de 7-2 e o Sub-15 ganhou de 2-0. Olha, o menino, o filho aí do Suesley, ele é o capitão do Sub-9, né? O filho dele é o Miguel. Miguel é filho do Suesley. Suesley é mequista, muito apaixonado, né? Palmeirense e tudo mais. Então, o menino dele foi campeão aí do Sub-9, capitão Miguel. Então, isso aí foi o pessoal da Império do Corpo. Um abraço lá pro Rafael, pro Suesley, pra todo mundo.
0: Estão me perguntando aqui, pra mim repetir aqui, o que eu achei do Mineiros. Vou repetir aqui, pro Lico, pros nossos ouvintes, Lico. Fez uma partida muitíssimo boa. Muitíssimo boa. Acima o Mineiros fez uma partida. Não merecia. Futebol, o Lico sempre fala, futebol não tem merecimento. Futebol tem competência, né, Lico?
1: Exatamente.
0: E o Mineiros faltou um pouquinho nas conclusões. Eu não digo que falta competência, porque competência é quando você não treina. O Mineiros faltou um pouquinho de tranquilidade, porque o Mineiros teve de 4 ou 5. O Mineiros fez uma partida espetacular. Aí no final do jogo, que eu queria falar pra você, Lico, alguns diretores do Tupi chegaram em mim e falaram: como que um time desse só tem esse pouco? Esse time é muito bom.
1: O
0: pessoal do Tupi, da direção.
1: A sorte do Mineiros é porque tem várias equipes, igual o Trindade, o São Luís, o Anápolis. Essas equipes aí também não tá muito legal, né? Então, assim, a esperança é nossa. Eu queria mandar um abraço agora. Sabe quem tá ouvindo a gente lá no conforto do celular?
0: Quem?
1: Altemar, o Mosca.
0: Um abraço pro Mosca. O melhor ala direita que já teve em todo o tempo de pracinha. Ele disputava posição com o Renatinho. Renatinho da borracharia. E depois ele perdeu a posição pro Hamilton da borracharia, final da Hamilton.
1: O Valdir também?
0: Valdir também. Quem tá ouvindo, mandando um abraço pra você. O Silas, lá no Banana Móvel, está ouvindo, mandando um abraço pra você. Fredinho, superintendente, tá mandando um abraço pra você. Lico.
1: Opa, abraço pra ele, Silas, Fredinho.
0: Rapaz, o Suécio tá aqui, o Dr. N, todo feliz com o Vila, né? Agora nós vamos falar aí. São 11 horas e 49 minutos. Lico, dá tempo de ver um pessoal aqui que tá com a gente
1: na
0: aqui?
1: Na hora.
0: Então vamos aqui, olha. Deixa eu puxar aqui. Muita gente pra falar aqui com a gente, né? Eu não sei se o Newton Júnior fez o dever de casa. Deixa eu ver aqui por onde começar. Tô até sem saber por onde começar aqui. Deixa eu ver aqui por onde começar, porque eu tô sem. Eu acho que é. Deixa eu ver aqui da Maria Pureza. Bom dia. Tô passando para desejar uma ótima segunda-feira na presença do Senhor. Muito obrigado, minha amiga. Minha amiga Maria Pureza, né? Esse aqui não é. É porque. Ligue só um minutinho aí. Porque eu tô procurando aqui, eu acho que pode subir mais, né?
1: Pode.
0: Pode, cara, pode. Ah, é a partir daqui, ó. A partir daqui. Minha amiga Guida do Buena Vista, bom dia pra você também. Olha aqui, Alida. Minha amiga Silvana, né? Lá da Portelândia, né? Um abraço, Silvana. Muito obrigado pela sua audiência aqui, minha querida. Deixa eu ver quem mais aqui. Fabrício Baiani mandando um abraço pra você, Lico. A doutora Flávia, um abraço, doutora Flávia. Ela tá falando aqui, olha. Vascão ontem tomou uma pancada em casa do Santos. O Ganso hoje não apareceu, Lico.
1: Não,
0: o Ganso, o Ricardo, o Branco, hoje ninguém apareceu. Tinha que aparecer, porque meu Santos ganhou.
1: Tá certo.
0: E meu Santos é incaível, doutora Flávia. Um abraço pra senhora, um abraço pro Beira, pra todo mundo aí. A senhora é maravilhosa. Nosso amigo, Lico, Nelson, né?
1: É o Nelson Rodrigues, um abraço pra ele.
0: Ótima semana pra todo mundo. Esse aqui tá triste, ele mandou só uma figurinha do Parmeira pra mim.
1: Não, mais coisa, pode ler aí.
0: Eita, bom dia, seu Hélio. Seu Hélio é espetacular, né? Ele tá ouvindo o Resenha lá no Divino Espírito Santo. Amigos do Resenha, assisti vários jogos da segunda divisão e o MEC, se não reforçar com qualidade, vai cair. É, quais todos os times são superiores ao MEC? Isso aqui é o seu Hélio, a gente tem que ler, claro, né?
1: Um abraço pro seu Hélio.
0: Um abraço pro seu Hélio. Primeiro, eu não concordo, mas também...
1: Esse aí é o Marcos Paulo.
0: Esse aqui?
1: Ele é santista.
0: Ah, é santista? É, seu Hélio, um abraço pro senhor, viu? E a gente respeita demais, né, Lico, a opinião do senhor.
1: Isso, um abraço, seu Hélio.
0: O senhor é espetacular. Será que esse aqui tá falando, Marcos Paulo?
1: Com certeza, pode rodar aí que ele tá falando é do MEC, certeza.
0: Fala com nós aí, Marcos Paulo.
5: Bom dia, bom dia.
1: Desportista.
0: Ah, agora eu vou ler sobre isso aí, Lico. Eu tenho um monte de mensagem aqui. Olha, a Terezinha de Portelândia, Lico, ela tá mandando um abraço pra todo mundo. Abraço pra vocês aí, estamos juntos. Bom dia, Terezinha Melo aqui em Portelândia. Tem que falar do meu Mengão, né? Nós só foi de 5-1, estou muito feliz com o Flamengo. Eu também, Terezinha, agora em hora que o Lico falar do Campeonato Brasileiro, eu vou repetir aqui, um beijo pra você, Terezinha. Muito obrigado, viu? Se tiver um almoço aí, chama nós. Meu amigo Samuel vereador Samuel Borracheiro, Lico, ouvindo a gente aqui.
1: Um abraço, Samuel.
0: É torcedor do Corinthians, Lico.
1: Ah, é?
0: Um abraço, Samuel, um abraço pra Martim, um abraço pra todo mundo, hein? Vem fazendo um trabalho muito, muito bem também dentro da nossa cidade, né, Lico? Um parceiro aqui também, nosso amigo Samuel Borracheiro. Aliás, a nossa Casa de Leis é muito bem quista, tem um presidente que é muito bom, que é o vereador Learantes, presidente que vem fazendo um trabalho muitíssimo de qualidade e a gente fica feliz com isso. Um abraço também ao nosso prefeito Aleomar, muito obrigado aí pela parceria sempre com a gente aqui, sempre que a gente precisa, estamos junto com o prefeito Aleomar e em tudo, principalmente com o MEC, né? Olha ali que eu tenho uma reclamação aqui, eu queria que você comentasse depois. Uhum. Essa reclamação é o seguinte, tem algumas pessoas, alguns desportistas, né? Aqui não é o Newton Júnior, mas nós falamos também.
1: Sim, claro.
0: Tem alguns desportistas reclamando no Capoeira que o som tá muito alto de alguns carros que fica funcionando e andando perto do campo. Isso atrapalha para quem tá ouvindo, isso atrapalha para quem tá assistindo, atrapalha o árbitro e atrapalha todo mundo. Eu queria que você comentasse em cima disso aí.
1: Então, Júnior, então assim, é o seguinte, né? Ué, isso aí, cara, a gente vê esse problema lá no Capoeira, porque muita gente às vezes vai no campo do Capoeira não para assistir os jogos, né? Para poder fazer uma festa. Então, assim, acho que ali não é o lugar de som alto, porque tem um local certo para isso, né? Então, não é competição de som automotivo. Eu acho que ali o pessoal vai ali para assistir jogos. Eu acho que isso aí a própria segurança devia intervir nesse quesito aí.
0: SMT
1: eu acho,
0: chegar e pedir pra baixar.
1: Isso,
0: né?
1: SMT. Porque assim, eu acho que todo mundo tá lá, todo mundo tem que respeitar. Som, às vezes você vai ouvir pra você, o outro não quer ouvir, eu acho que ali não é lugar de som. Ali é lugar de assistir futebol, pode fazer aquela resenha, mas o som alto demais complica todo mundo.
0: Bota, eu falo assim, ó, você não desliga o seu som não, mas bota ele baixinho pra você, pra Sim. quem tá lá. Só te falar uma coisa que eu acho que você vai concordar comigo. A sua fala foi tão correta que lá naquele público tem nenenzinho.
1: Tem nenenzinho.
0: Você vê neném de colo, uhum. Neném no berço, nas coisas ali.
1: Sim.
0: Então, você que tem o som lá, não deixe de ir. Continua indo. Continua ouvindo o seu som, mas põe bem mais ameno, porque tem criancinhas lá na arquibancada, né? Tem as mães que já fica cuidando e aí com o som já fica meio perdido, viu? Você que tem um carro, tô obrigado aí pela sua audiência, continue nos acompanhando, mas faça esse favor, né? Põe um pouquinho mais baixo, mas não deixe de ir. E não deixe de ouvir o seu som também, mas coloque ele baixinho, viu? Um grande abraço a esse pessoal do som, hein? E a gente respeita demais da conta, né, Lico? 11 horas e 55 minutos. A Renata, Lico, tá aqui, ó.
6: Vocês. E a Renata, que é Flamengo.
0: Não, repete. Fala de novo aí, Renata.
6: Bom dia pra vocês. E a Renata, que é Flamengo.
0: Renata, mandou um emblema do Flamengo aqui. Hoje tá todo mundo de Flamengo, até eu, mas o Lico. O de Jaime, Lico, bom dia pra ele, né? Eu falei pra você.
1: Bom dia,
0: de
1: Jaime.
0: Eu conheci ele aquele dia, pessoa boa. Bom dia a todos. Eu assisti o jogo sábado. Não vi evolução no time. Time fraco. Respeitamos também demais, viu, Jaime? Você que é um grande esportista, né, Lico?
1: Sim.
0: Tem que respeitar todo mundo. E você pode falar.
1: Um abraço, De Jaime.
0: Você pode falar pelo 36720322. Se você gostou ou não gostou. O seu Hélio não gostou, o De Jaime não gostou. E o Pina? Boa tarde, Liquitel. Estou ligado no programa, estou acompanhando São Miguel Arcanjo, amém. Mas os pedreiros, ele está lá no São Miguel Arcanjo. Acho que o Mineiros tem que brigar para não cair. Ficar no meio da tabela, né? Tá ótimo. É, o Pina tá falando, Lico.
1: Ô Pina, um abraço pra você, né?
0: Ele tá no São Miguel Arcanjo,
1: é,
0: né?
1: Lá, ele tá lá no Retiro, né? Isso. Eles estão construindo ali na beira do Araguaia, é um retiro que eles têm lá, né? Da Igreja Católica. Queria mandar um abraço aí pro Pina, também um abraço aí pra Zélia, pra Giovana, pra todo mundo de Alto Araguaia, são pessoas maravilhosas, né? E ele faz um trabalho muito bom aí na Igreja Católica, ele e a Zélia.
0: Eu queria mandar um abraço pro Zelman.
1: Zelman. Um abraço pra ele.
0: Pra ele, né? Ele tá patrocinando os negócios
1: aí. Agora ele torce pro Palmeiras.
0: É.
1: Ele não torcia não, mas agora falou que vai torcer pro Palmeiras.
0: Zelman, fala que você é mais não, viu? São 11 horas e 56 minutos. Meu amigo Francisco, Lico, você gosta? Fala com nós aí, Francisco.
7: Bom dia, todo mundo do Resenha, Luiz Carlos dia. E Craquetel.
0: Dia.
7: Bora, Luiz Carlos, passa pro lado, que ainda dá tempo, meu filho. Dá tempo.
0: Dá
7: bora
0: tempo.
7: Torcer pro Flamengo.
0: Opa, não,
7: para
0: não
7: de sofrer.
0: Para não.
7: Tô meio triste aí com o nosso Maczão, mas tô alegre com o Flamengo que tá chegando, né? Passei pra dar um bom dia pra todos vocês, uma boa segunda-feira e um bom amém trabalho.
0: Amém. Um abraço, Francisco, lá da São José.
1: Ali. É, um abraço pra você também, meu querido.
0: Ele participa do seu programa à noite, né?
1: Toda noite. Então, esse aí é meu ouvinte, sim. É um dos ouvintes aqui assíduos.
0: É, um abraço, meu Francisco. Muito obrigado pela sua audiência e sempre nas programações da 91,9. Lico, você conhece o Valdivino Nogueira?
1: Demais, gente boa.
0: Bom dia, galera do esporte da nossa pioneira Eldorado FM. Vamos por cá, no bairro 31 de outubro, Lico. Nosso amigo Valdivino, Lico.
1: Um abraço, Valdivino Nogueira. Esse aí é gente boa.
0: Olha, também a Carmen Luzia. Bom dia a todos os desportistas. Beijo no seu coração, minha querida Carmen.
1: Abraço, Carmen.
0: É, o Vanderlei, você conhece o Vanderlei?
1: Lá de Portelândia.
0: Lá do Poço, né?
1: É, lá do Poço. Vanderlei Alves, um abraço pra você.
0: Um abraço, Vanderlei.
1: Pra sua filha também, que sempre ligadinha aqui, opa, né, Eldorado?
0: Que coisa boa. Um abraço pra você, Vanderlei. Muito obrigado pela audiência sempre. João Batista, você conhece ele?
1: Opa, esse é meu irmãozinho, um abraço pra ele.
0: É, Batistão, e é só eu e ele que somos santistas, né? Bom dia, Theo e Lico e companhia. Belo programa de vocês, parabéns, abraço a todos. Saudações santistas, saudações minha
1: e dele.
0: Do Batista e minha pra você, Lico.
1: O Batista, esse aí é um. Já vi falar irmão de criação? Assim, criamos junto? É ele, né? Ele, os irmãos dele, todo mundo. Um abraço pra toda a galera aí do Alves Ferreira.
0: Esse aqui eu vou deixar pra você ler, Lico, porque esse aqui é gente boa demais.
1: Lico, Teodomar, tô na Eldorado ouvindo vocês. Tô por cá na corredeira. Wilson Pina.
0: É, rapaz.
1: Um abraço, Wilson.
0: É, um abraço pro Wilson. O Wilson é que time, Lico?
1: Ele é Vila Nova.
0: Não, eu sabia, eu queria que você falasse.
1: E o Vila bateu doído.
0: Agora vamos falar. Paulo Maurício, ô, meu parente, fala com nós aí, meu parente.
8: Um abraço a todos do Resenha Esportivo. Ô, Palmeiras, o Mac não vai nem na bala, hein?
1: Ei. Ô, Paulo Maurício, um abraço pra você. É, infelizmente, né, o nosso Palmeiras não ganhou, o nosso Mecão não ganhou, mas...
0: O Vila ganhou. Lico, depois eu queria que você me explicasse o negócio do Goiatuba. Ele perdeu o jogo ontem?
1: Não,
0: o Goiatuba... Mas ele ainda tem chance, sim, de subir, né?
1: Ontem teve o jogo de volta e ele empatou em 1-1 e nos pênaltis ele perdeu por 5-4. E agora tem um playoff dos perdedores, sobe dois. Então, o Goiatuba joga com São José, né, pra aí quem ganhar tem uma vaga, porque sobe 6, vai descer só 2 aí da Série C, vai ajudando o Anápolis, mas o Anápolis perdeu de novo, então vai descer 2 da Série C pra D e vai subir 6, aí vai dar 24 o ano que vem aí na Série C.
0: Então não tem nada perdido.
1: Não, ainda tem chance.
0: Ele perdeu nos pênaltis pro Asa, mas ele ainda tem ainda.
1: Vai jogar com o São José lá do Rio Grande do Sul, né? Vai ser 2 jogos, um lá e um cá.
0: E se eu não me engano, a primeira partida fora e ele decide lá no Gigantão.
1: Aí já ajuda, né?
0: Ajuda muito. 12 horas e 1 minuto, o Ralf tá mandando pra você. Fala pro Lico que eu tô aqui, ó, tô na colheita. Fala pro Lico olhar a minha marmita.
1: Rapaz, mas que marmitona, hein? Esquece aí, não dá pra ele não, isso aí é só a primeira vez.
0: Não, esse nego Ralf não come muito, não come 3 vezes, né? Ei, nego Ralf, um abraço pra você, pra Queta, o treino lá da Queta ficou bonito, hein? Um abraço também pro meu amigo Machulei, um abraço pra Josi, um abraço pra Marlúbia, minha irmã, Dona Maria Pereira, que tá lá com a Marlúbia, né? Rosana, que eu vi o jogo tudo também, Felipe Paulo, Paula Beatriz, tem que mandar um abraço pros filhos, né? Ana Clara, minhas irmãs, todo mundo acompanhando a 91,9. São 12 horas e...

0: Primeiramente, é um prazer falar com vocês, agradecer vocês pela cobertura aí, por acompanhar o campeonato, esse jogo de hoje também. Bem como você disse, estou chegando agora, é meu segundo jogo aqui no Mineiros, e bem como você disse, um jogo difícil, né? Um calor aqui de 38 graus, é difícil jogar aqui nessa cidade, difícil jogar nesse campo aqui, os caras em casa com a torcida, o apoio do lado deles apoiando, e a gente sabe que a situação que a gente se encontra hoje, cara, qualquer ponto é fundamental. É claro, sem dúvida, a gente queria a vitória, a gente veio para ganhar, a gente fez um jogo à altura para sair aqui com os 3 pontos, mas futebol a gente sabe como é que é. Às vezes é um detalhe ali, o um detalhe e outro lugar ali que acaba não acontecendo, mas é manter a cabeça fria, cabeça no lugar, saber que a gente está evoluindo, a gente está no caminho certo. Sabemos da situação complicada que a gente se encontra hoje, mas aqui nesse grupo a gente está focado, a gente está ciente dessa situação, todo mundo querendo mais, querendo dar mais, sabendo que podemos dar mais. E agora é descansar, pegar essa viagem de volta para casa, que Deus abençoe nosso retorno aí e que a gente possa fazer uma semana importante em casa de trabalho com o professor Alan, para que a gente chegue lá contra o Grêmio Anápolis e faça um bom jogo e, se Deus quiser, consiga a vitória.
1: Depois de um jogo desse, João, começa o Mineiro se recuperar no campeonato. Porque o Mineiro aqui fez uma partida dificílima. Você falou um sol de 40 graus, a torcida, né? A viagem que é longa, cansativa, e o Mineiro faz uma apresentação dessa. Aqui começa uma reação do Mineiro Esporte Clube no Campeonato Goiano de Acesso.
0: Sim, com certeza. Aqui, querendo ou não, independente do resultado, a gente mostrou outra cara hoje. O time do Mineiros, o elenco, mostrou outra reação, outro comportamento, e é esse comportamento que a gente quer. O mínimo é isso que a gente apresentou hoje. A gente não aceita menos que isso. E eu tenho certeza que nesse caminho aqui as coisas têm muito a melhorar para a gente na competição. Tem muitos jogos ainda. E eu creio em Deus, eu tenho muita fé que essa chave vai virar e a gente vai conseguir dar essa situação e terminar o campeonato bem.
1: Eu queria que você mandasse um abraço para toda a galera de Mineiros. Nós somos a única rádio, João, que acompanha o Mineiros dentro e fora. Aonde o Mineiros for, nós, da 91,9, nós iremos com vocês. Nós estamos com vocês fechado. Fechado para o que der e vier. Então eu queria que você mandasse um abraço para a galera que vai estar te ouvindo e continuar aquela corrente, que a recuperação começou aqui hoje, João.
0: Um abraço aí para a rádio. A gente agradece o apoio de vocês, a cobertura sempre. O apoio de vocês é fundamental. A gente entende também que o pessoal, a torcida de Mineiros, o cidadão de Mineiros gosta do futebol. É uma torcida apaixonada, uma população lá apaixonada pelo Mineiros. A gente sabe da cobrança deles, entende, respeita isso. E a gente quer, no máximo, no mínimo, devolver esse carinho que eles têm, essa cobrança que eles têm em forma de resultado. Então, contar com o apoio de vocês, que vocês continuem nos apoiando, que o apoio de vocês acham que não, mas é fundamental. Ajuda a gente bastante e agradecer e mandar esse abraço aí para todo mundo da rádio aí.
1: Grande, grande abraço e ótimo retorno, né? Com a paz de Deus cobrindo todo mundo, com a proteção de Deus, para todos nós que também iremos embora hoje.
0: Amém. Em nome de Jesus. Que Deus abençoe a nossa volta e até em casa.
1: É isso aí, meus amigos da 91,9. Essa fera aqui do João jogou pra caramba hoje. Um grande abraço, gente.
2: O João falando aí, né? Não jogou muito bem contra o Rio Verde, mas sábado já redimiu aí, jogou bem também, já tinha chegado, recém-chegado e jogou, então a gente torce aí pra ele. Olha, fechando a rodada aqui, pra falar da divisão de acesso: Tupi 1, Mineiros 1, Trindade 1, São Luís 1, Morrinhos 2, Goiânia 0, Bom Jesus 2, Grêmio Anápolis 0, Rio Verde 3, Goianésia 0. O artilheiro do campeonato é o Yuri Tanque com 6 gols. Olha, o Yuri Tanque. Ó, Rio Verde com 16 pontos é o primeiro, segundo é o Bom Jesus com 12, terceiro é o Goianésia com 11, quarto, Morrinhos com 10, quinto, Goiânia com 9. Tupi é o sexto com 6 pontos, sétimo, Grêmio Anápolis com 4, oitavo, São Luís com 4, nono é o Mineiros com 3, décimo é o Trindade com 3. Olha, quem então não ganhou no campeonato: São Luís, Mineiros e Trindade não ganharam, e os invictos é Rio Verde e Bom Jesus. 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
1: 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São 12 horas e 6 minutos, 12:06, Rico. É, quem chega pra falar com a gente aqui agora, o Mauro Avelino chega de Goiânia pra fazer um resumo aí, Lico, do clássico e da partida do Goiás. Olha ali, que teve um pênalti claríssimo pro Goiás.
2: Eu não sou pisão mãe...
1: na perna do jogador do Goiás, o árbitro ontem complicou, viu, Lico?
2: Eu não sou mãe de nada, não, mas acertei, né? Falei que o Goiás não ganhava e o Vila ganhava.
1: É, você não é pai de nada, você é mãe de nada.
2: Não,
1: são 12:07.
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4: Bom dia, amigos. Bom dia a todos aí do programa Resenha Esportiva da Rádio 91,9 Eldorado de Mineiros. Abraço, semana abençoada a todos. Falar aqui um pouco dos goianos, né, da Série B. Rodada que tivemos o clássico Antônio Scioli, Atlético e Vila Nova. Olha, o jogo em que o Vila foi muito eficiente, né? Eu acompanhei boa parte do jogo. O Atlético com amplo domínio no meu campo. Dominou todas as ações. Teve mais posse de bola. Mas um domínio falso, né? E o Vila Nova com muita eficácia, né? Muita eficiência. Acabou ganhando o jogo por 2-0. Finalzinho do primeiro tempo. Acabou fazendo o primeiro gol. E depois de uma bela cobrança de falta, o João Vieira que abriu o placar, né? No finalzinho, aos 48 do primeiro tempo. E depois do finalzinho, já na segunda etapa aí, a parte final do jogo, o Dudu, uma bela cobrança de falta, decretou a vitória vilanovense 2-0. O time do Vila mostrou um bom jogo fora de casa, né? Padrão de jogo, marcação firme. Resultado muito importante para o Vila Nova. Até então, não deixa de ser uma surpresa, né? Porque bater o Atlético lá do Scioli não é fácil. Mas, considerando a campanha do Vila Nova, até que, para mim, o resultado normal o Vila ter ganhado lá. E já o Goiás, jogando em Criciúma, do Heriberto Rios, Santa Catarina, perdeu. Mais uma vez, né? Uma derrota do Verdão aí fora de casa. O Goiás que não consegue ganhar fora de casa de ninguém. Nem no Lanterna, na rodada passada, o Goiás não ganhou. Então, difícil a situação do Goiás. Um time sem padrão de jogo. E acabou perdendo. Tomou um gol aos 4 minutos, um gol de cabeça. Luciano Castan. Gol esse que decretou a vitória esmeraldina, a derrota esmeraldina, melhor dizendo. E o Goiás teve boas oportunidades. Teve um lance aos 20 minutos do primeiro tempo do Otero, um lance de expulsão clara. Deu um pisão no jogador do Goiás acima da linha do tornozelo e o VAR nem chamou. Então eu acho que o Goiás foi prejudicado nesse lance aí. Com o jogador a menos, o Goiás com o tempo todo pela frente, não significa que o Goiás iria ganhar, empatar ou até mesmo perder o jogo. Não estou falando isso aqui. Mas o Goiás teria a possibilidade, talvez, de, quem sabe, até empatar esse jogo aí. Por que não ganhar? Como jogador a mais todo o tempo, né? O Otero não foi expulso, ficou no lucro. E depois teve o lance do Wellington Rato. Ali não foi pênalti, pessoal. Para mim foi fora da área. Por isso que o VAR não chamou. Não recomendou. Como foi o lance fora da área, o árbitro não deu em campo, o VAR não pode chamar. É protocolo. Entende? Agora, se o árbitro dá falta, aí o VAR vai olhar. Dentro ou fora. Para mim, o toque foi fora da área. Por isso que continuou do mesmo jeito. Não chamou o VAR. Foi falta, mas fora da área. Por isso, a não recomendação do VAR. Goiás não foi prejudicado nesse lance aí, viu? A bola, a falta foi cometida fora da área. Se o árbitro apita, aí o VAR ia traçar a linha e ver se o toque foi dentro ou fora. Se fosse fora, igual a minha opinião foi fora, ele só ia comunicar o árbitro no ponto, no fone de ouvido, ó, segue a marcação de campo, falta fora da área. Se fosse dentro, ele ia falar, recomendo a revisão, o senhor via até o monitor, aí o árbitro ia até o monitor e ia ver se foi dentro e convidar o pênalti para o Goiás. Falta clara, mas fora da área, ok? Então é isso aí. Os goianos aí, o Vila Nova chegou à terceira posição com 37 pontos, o Atlético continuou lá em décimo, né? E o Goiás é 11º, o Atlético, e 10º o Goiás. Então, o Goiás vai ter que remar muito, mostrar muito futebol aí para poder ficar entre os 6, porque o time não consegue ganhar fora de casa. Abraço a todos aí, Mauro Avelino falando aqui de Goiânia. Para o programa Resenha Esportiva.
1: Muito obrigado, meu amigo Mauro, embarcando aí em tudo que o Mauro falou, Lico, e a Série B aí?
2: Olha, vamos passar aqui os resultados, né? Na sexta, São Bernardo 0, Botafogo 1, Ponte Preta 1, Náutico 1, Sport Recife 2, Londrina 1, aí no sábado, Criciúma, que já falou, ganhando do Goiás por 1-0, o Atlético 0, Vila Nova 2, Ceará 1, Cuiabá 3, Juventude 0, Fortaleza 0, Operário 1, Avaí 2, América 1, Atlético 3, CRB 0, Novo Horizontino também 0. Olha a classificação aí, rapidinha a classificação, Criciúma com 43, Juventude com 39, tá em segundo, Vila Nova em terceiro com 37, em quarto Fortaleza com 36, em quinto Operário com 35, em sexto o Sport Recife com 35, sétimo Novo Horizontino com 34, oitavo Atlético com 34, nono CRB com 33, décimo Goiás com 32, décimo primeiro Atlético Goianiense com 32, décimo segundo São Bernardo com 30, décimo terceiro Botafogo com 30, décimo quarto Cuiabá com 29, décimo quinto Náutico com 27, décimo sexto Ceará com 25, olha, abrindo aí o rebaixamento, Avaí 17º com 23, 18º Londrina com 20 e para mim já rebaixado 19º América com 11 e 20º Ponte Preta com 10.
1: Deixa eu mandar um abraço aqui todo especial. Primeiro pro meu amigo Piuna, que tá ouvindo, né? E ele tá falando assim, olha, bom dia, o Mecão precisa se reforçar pontualmente em várias posições, mas vai dar certo, né?
2: Ó, só lembrando, falando de contratações, já chegou na nossa cidade, o Gustavo Café, que é o lateral direito, que jogou ano passado aqui, o Gustavo Café já é contratação do Mineiro, então o Mineiro agora tem 2 lateral direito e 2 lateral esquerdo. Vamos ver se funciona agora.
1: E aí, eu vou te apertar, eu sei que seus comentários, você que faz o MEC lá, cobre todo dia. Quem joga no domingo? Eu vou te apertar. Quem joga no domingo? Café ou o Mica?
2: Olha, no sábado.
1: Sábado, aliás, perdão.
2: Lá em Anápolis, no Jonas Duarte, contra a equipe do Grêmio Anápolis. Eu acho, pelo que jogou ano passado, o Gustavo Café vai ser o titular. Por quê? Eu acho que tecnicamente ele é melhor. E o Mineiro está precisando de mais gente, mais técnico. E eu acho que o Gustavo Café
1: não é de tanta força, jogar, né?
2: Ele não é força. Força é o Mica. O Mica é muita força. Ele vai na frente, ele vai atrás. Eu não acho o Mica um mau jogador.
1: Também não acho.
2: Eu acho que ele teve bons momentos, né? Eu acho que ele é muito forte na marcação, mas eu acho que o Café tecnicamente é melhor.
1: Tecnicamente é melhor, o Lico falou. E olha, tem um pessoal aqui pra falar com a gente aqui, ó, antes da gente ir pra divisão, pra Série A do Brasileiro, o Laíde, Lico, tá falando aqui com a gente, ó.
0: Tá lá com a Marrúbia, né? A Rosana.
5: Fala, Bonica, aí. Tudo João Alves da Silva, vai na sua parecida.
0: Um abraço pros filhos, né?
5: Nós temos que pôr o médico pra frente, nós temos que ganhar esse jogo. Perder tanto aí, agora nós não ganhamos.
0: 12 em ponto.
5: O treinador lá tem que ganhar esse jogo que vai agora.
0: Lateral esquerdo, Mineiro.
5: Só colocar o...
0: Fala com nós aí,
5: só colocar o Moró lá, que nós ganhamos esse jogo.
2: Olha, a dona Laíde é a esposa do seu João. O seu João Alves da Silva, né? É um ouvinte aqui do programa Rancho Sertanejo. Um abraço pro seu João, pra dona Laíde. E ele tá certinho. Vamos colocar o Boró lá que as coisas melhoram.
1: Qual o Boró que ele fala?
2: O Boró, né? O Borolão aí, o Pina.
1: O Pina?
2: Irmão do Wilson.
1: O Boró jogava muito, né?
2: O Boró jogava.
1: Carne pra dentro da boca. São 12 horas e 15 minutos, 12 e 15. Olha ali, aqui, ó, pra gente fechar aqui. Deixa eu ver quem fala com a gente aqui. Vamos ver se é a Dani Esperon. É a Joyce Santos, ela fala, Santos deixa o Z4 e Atlético Mineiro amplia sequência invicta. Fala com nós aí, minha querida Joyce.
6: Chapecoense e Bahia empataram por 3-3 neste domingo na Arena Condá pela 23ª rodada do Campeonato Brasileiro. Em um jogo movimentado, Ale Roveles, Cauã e Acevedo marcaram para o Bahia, enquanto Giovanni Augusto, Marcinho e Túlio Oliveira fizeram os gols da Chapecoense. Com o resultado, o Bahia chegou ao 5º empate consecutivo no Brasileirão e ocupa a 5ª colocação. Após a partida, o técnico da Chapecoense, Rafael Lacerda, avaliou o resultado.
7: Se eu olhar para a tabela, não foi bom. Se eu olhar pelo desempenho da equipe e vendo contra quem a gente jogou, a potência que é o Bahia hoje, né? Pelo poder de investimento, pela qualidade individual dos atletas, foi um grande resultado, um grande jogo.
6: O Santos venceu o Vasco por 3-0 no São Januário. Neymar participou diretamente de 2 gols, cobrando as faltas que originaram os gols de William Arão e Luan Pérez. Com a derrota, o Vasco chegou a 7 jogos sem vencer e permanece no Z4. Já o Santos deixou a zona de rebaixamento e subiu para o 14º lugar com 25 pontos. O técnico do Peixe, Cuca, celebrou o resultado.
8: Um bom jogo, um belo jogo, e vencer a primeira fora de casa, né? Então é um campeonato muito difícil. Hoje as duas equipes com o mesmo número de pontos, diferença ali no saldo de gols, e um jogo decisivo, campo cheio.
6: O Atlético Mineiro venceu o Grêmio por 3-0. Vitor Hugo abriu o placar e Coelho marcou 2 vezes para garantir a vitória do Galo. Com o resultado, o Atlético Mineiro chegou ao 9º jogo invicto e subiu para a 8ª posição. O Grêmio caiu para o 15º lugar com 25 pontos. Também pela 23ª rodada, o Flamengo atropelou o Mirassol por 3-0, o Vitória triunfou por 1-0 contra o Botafogo e o Cruzeiro venceu o Corinthians por 2-1. A agência Rádio Web, com informações do Campeonato Brasileiro, Joyce Santos.
1: Minha amiga Joyce Santos, Rico, tá aí, ó, trazendo de tudo da Série A pra nós.
2: Olha, fechando, no sábado, o Palmeiras perdeu pro Fluminense por 3-2, Atlético Paranaense 1, Bragantino 1, São Paulo 1, Curitiba 1, Chapecoense 3, Bahia 3, Vasco da Gama 0, Santos 3, Atlético Mineiro 3, Grêmio 0, Mirassol 1, Flamengo 5, Vitória 1, Botafogo 0, Corinthians 1, Cruzeiro 2, o Corinthians do Borola. E hoje, Internacional e Remo fecha a 23ª rodada do Campeonato Brasileiro de Série A.
1: Qual desses aí te surpreendeu mais? Tirando a goleada do Flamengo, que ninguém esperava ganhar do Mirassol. Não adianta falar. Mirassol é muito forte no interior paulista. Mas tirando essa do Flamengo aí, qual o outro resultado que te surpreendeu ali?
2: Olha, o Vasco perder pro Santos 3-0 pra mim não foi normal, né? Lá no São Januário. E pra mim isso aí, também o Corinthians
1: e
2: em
1: o Corinthians
2: casa.
1: Perder pro Cruzeiro,
2: né? Vamos ver o que o Borolo fala?
1: Vambora ver o que o Borolo fala. Antes do Borolo, seu Paulo Guiré, fala com nós aí, seu Paulo. Bom dia pro senhor. Muito obrigado pela participação do senhor aqui.
9: Caquetel, Luiz Carlos Rico, meu abraço.
1: Abraço.
9: Eu só queria mandar um recado ao professor Will sobre. Faz essa nossa torcida feliz. Aquela música do Juliano César, faz ela feliz. Não vai cantar lá aquela do Piscinho Rodrigues. Ela disse-me assim: vai embora. Um abraço, sucesso, professor.
1: Um abraço, seu Paulo. Vamos colocar ela também, né?
2: Bom, seu Paulo Guilherme, um abraço pro senhor.
1: Pra gente fechar com chave de ouro aqui, meu amigo Borolo, fala com nós aí, Borolo. Ex-torcedor do Corinthians, agora torcedor do São Paulo. Fala com nós aí, Borolo.
10: Olha o Borolo aqui, ó. Eu escutei você falando de mim. Eu não era ruim, não, Teu. O nosso treinador era rígido, era o Capoeira. Ele era rígido. E ele e brigava com a gente, assim. E falava, ó, se o Cícero não jogar, vai pra rua. Vai lá pro barranco. Então, eu não era reserva, meu filho. Eu jogava bem, moço. Era mal demais, né? Tanta butinada que. Mas eu jogava bem, mas. Você disse que eu joguei só carne? Não, senhor. Menino, o Corinthians tá feio. O Corinthians. Nós não vai cair porque nós já estamos em Simão de novo, né? Mas tá feio.
1: Horrível.
10: Isso não é ruindade, gente.
1: Tá horrível.
2: E o Farofa? Farofa é Santista.
1: O Farofa é Santista. Deixa eu responder o Borolo. Ah. Um abraço, Borolo. Eu falei que você jogava só carne. Porque o Lico falou, ó. Não, moço, só jogava bola.
2: Só bolinha de carne.
1: O capoeira punha ele no banco, ele entrava só um pouquinho e só queria comer depois do jogo, né? Um abraço, Borolo. Um abraço pra todo mundo aí. Quem tá falando com a gente aqui é meu amigo João Farofa. Fala com nós aí pra finalizar aqui, João. Um abraço pra você.
11: Ô, turma do esporte aí, o meu amigo Lico vai estar meio contra eu, porque falar que não foi normal ao não, Santos não. Ganhar do Theo.
1: Oi.
11: Dá uma raiada com ele aí.
1: Não,
11: moço. Bom demais, aí. O Santos tem que ganhar pelo menos uma.
1: Não, ganhar.
11: Mas um abração pra vocês. Deus abençoe todo mundo aí.
1: Amém.
11: Theo, Semi e o meu amigo Lico.
2: Um abraço.
11: Um abração pra vocês.
1: Fica aí, com Deus. Responde ele.
11: Tá bombando, tá bom demais.
2: Ô, Farofa, um abraço aí pra você, pra dona Maria Catarina, todos a Fazenda Invernada. Não é normal de 3-0. Ganhar é normal, mas 3-0 eu achei que foi muito, né? O Vasco perder pro Santos 3-0, podia ter 1-0, né? Aí tá certo. Mas um abraço, Farofa. Obrigado pela sintonia.
1: Isso aí é papo de quem tá chorando, Farofa, porque o meu Santos, o seu Santos, quando a gente perde, eles falam, mas quando o nosso Santos ganha, nosso Santos é incaível. Aí ninguém fala nada, todo mundo só quer falar que não poderia, viu? Grande abraço pra essa turma toda, são 12 horas e 22 minutos, ó o Carlos André, ó, batendo na porta aí pra poder chegar. Um grande abraço, Lico, ótima segunda-feira abençoada, 17 de agosto de 2026 pra você, e o Ranchão vem aí estouradaço de audiência.
2: Um abraço pra você, Craquetel, boa tarde, né, pra você, pro nosso querido ouvinte. Segue na sequência da programação da 91,9, e eu dentro do programa do Gilmar, da Desenho Sertão, vou chegar com o Momento do Mecão, e às 19 horas com o Rancho Sertanejo. Um abraço e até lá.
1: Gente, fiquem com Deus, muito obrigado, uma ótima semana, e que a gente possa fazer aquela corrente positiva para o Mineiro Esporte Clube no jogo de sábado, viu? Estaremos lá firme e forte com o Mineiros para poder, quem sabe, a primeira vitória, e ela virá, porque o Mineiro jogou muitíssimo bem lá na cidade de Jussara, né? São coisas do futebol. Jogou bem, mas não conseguiu vencer. Mas o caminho está sendo bem traçado pela comissão técnica, pela diretoria que tem trabalhado demais, o presidente Zé Silvestre, o Diego, o nosso prefeito, o Aurélio, que tem feito um trabalho excepcional também, excepcional. Muito obrigado por tudo, Aurélio, muito obrigado ao Bruno, muito obrigado por todo mundo, ao Fredão, essa turma que trabalha pelo Mineiro Esporte Clube, ao meu diretor Claudinho Brega também, muito obrigado por tudo. 12 horas e 23 minutos pra fechar aqui, o Leite fala com nós aí.
2: Um abraço pra você, Craquetel, boa tarde, né, pra você,
5: boa nosso tarde. Ouvinte.
2: Segue na sequência da programação da 91,9, eu dentro do programa do Gilmar.
5: Eu também sou santista, eu tem que ganhar toda, não é só uma não.
1: Tá certo, João, o Lai também é santista também. Gente, um beijo no coração, até amanhã, se Deus quiser e ele há de querer. Carlos André tá chegando aí com um programa maravilhoso. 12 horas e 23 minutos, um beijo, gente, até amanhã.

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2: Muito bem, agora são 12 horas 25 minutos. 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Olha, procura-se emprego. Vinícius é casado, tem filho, procura serviços como caseiro em chácaras e fazendas. Serviços gerais. Telefone contato dele: 649-9218-0812. O Edivaldo é casado, sem filhos, procura serviço em chácaras e fazendas como caseiro, possui experiência. Contato dele: 649-9926-5604. O José Batista é solteiro, está à procura de serviços em chácaras, sítios e fazendas como caseiro. Contato: 649-9929-1051. Cosme é solteiro, procura serviços em chácaras e fazendas, serviços gerais. Telefone: 649-9946-2086. O Osmar é casado, sem filhos, procura serviços em chácaras e fazendas como caseiro. Telefone para contato: 649-9965-1346. Olha, foi perdido uma CNH em nome de José Vicente da Silva. Quem encontrou ou vier a encontrar, ligar no telefone 649-9994-6164. Cleiton Ferreira de Freitas perdeu a sua carteira de cor, aquela carteira de couro preta, sem zíper. Ela possui 3 cartões: CNH, título de eleitor e CPF. Telefone em contato: 649-9954-9336 ou 849-8145-5627. 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Aluga-se um ponto comercial na Travessa Emas, quadra 10, lote 1, setor Jardim dos Ipês. 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A Hora do Recado volta em sua segunda edição, logo mais às 16h55, com Gilmar Silva, dentro do programa Entardecer no Sertão.
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2: boa tarde. Agora são 12 horas 30 minutos. Está no ar mais uma edição do Jornal Eldorado. Hoje é segunda-feira, dia 17 de agosto de 2026. Eu sou o Carlos André, direção executiva de Cleia Gouveia. Confira agora no Jornal Eldorado as principais manchetes da edição de hoje.
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2: Candidatos ao governo de Goiás iniciam campanha eleitoral. Você vai ficar sabendo como foi o primeiro dia dos candidatos aqui em Goiás. A Lula tem 47% de aprovação e 48% de rejeição, aponta pesquisa BTG Nexus. Estes e outros destaques você acompanha aqui e agora, no Jornal Eldorado.
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2: A avaliação do governo Luiz Inácio Lula da Silva, do PT, permanece dividida entre os eleitores brasileiros. Pesquisa BTG Nexus, divulgada nesta segunda-feira, 17, aponta que 47% aprovam a atual administração federal, enquanto 48% desaprovam. Como a margem de erro é de 2 pontos percentuais, os resultados configuram empate técnico. Outros 5% não souberam responder ou preferiram não opinar. O cenário mudou pouco em comparação com o levantamento divulgado em 10 de agosto. Na pesquisa anterior, o governo tinha 46% de aprovação e 49% de desaprovação. A nova rodada, portanto, registra uma oscilação positiva de 1 ponto percentual na aprovação e uma redução de 1 ponto na rejeição à atual gestão brasileira. Quando os entrevistados são convidados a classificar a qualidade da administração federal, a avaliação negativa prevalece. 42 para 42%, o governo é ruim ou péssimo. Outros 34% consideram a gestão ótima ou boa, enquanto 25% fazem uma avaliação regular. O levantamento também analisou o nível de rejeição entre os nomes que aparecem no cenário eleitoral para 2026. Flávio Bolsonaro, do PL, ocupa a primeira posição nesse ranking, com 50% dos entrevistados afirmando que não votariam nele. Lula aparece logo depois com 48%. Os demais nomes testados apresentaram índices menores de rejeição. Ronaldo Caiado, do PSD, soma 34%, seguido por Romeu Zema, do Novo, com 33%, e Renan Santos Missão, com 32%. Os percentuais de Flávio e Lula são exatamente os mesmos registrados na rodada anterior da pesquisa, mantendo o senador à frente do presidente numericamente nesse indicador. A pesquisa também testou diferentes combinações para a corrida ao Palácio do Planalto. No primeiro turno, Lula aparece com 41% das intenções de voto. Flávio Bolsonaro registra 36%, enquanto Ronaldo Caiado alcança 5%. A vantagem de Lula sobre Flávio é de 5 pontos percentuais e, portanto, supera a margem de erro de 2 pontos da pesquisa. O cenário se torna mais equilibrado em uma eventual segunda etapa da eleição. Em uma disputa direta entre Lula e Flávio Bolsonaro, o presidente teria 47% contra 44% do senador. Já no confronto com Caiado, Lula aparece com 45%, enquanto o governador de Goiás alcança 42%. Nos dois casos, a diferença está dentro da margem de erro. O levantamento BTG Nexus ouviu 2.003 pessoas, 2.003 eleitores entre 14 e 16 de agosto de 2026. As entrevistas foram realizadas por telefone por meio do sistema CAT. A pesquisa considera margem de erro de 2 pontos percentuais para mais ou para menos, e o nível de confiança é de 95%. O levantamento foi registrado no Tribunal Superior Eleitoral, TSE, com o número BR-03317-2026. Com informações do Diário da Manhã. E olha que em Goiás os candidatos ao governo iniciaram ontem, domingo, né, dia 16, a campanha eleitoral. Os políticos fizeram carreatas, eventos em diferentes cidades goianas ao longo do dia. Daniel Vilela, o primeiro dia da campanha do candidato do MDB começou às 7 horas da manhã em uma missa na Catedral Metropolitana de Goiânia, ao lado do candidato à presidência da República, Ronaldo Caiado. Das 8 às 14h30, o candidato seguiu para 5 cidades no entorno do Distrito Federal em carreata: Águas Lindas de Goiás, Santo Antônio do Descoberto, Novo Gama, Valparaíso de Goiás e Cidade Ocidental. A agenda de Vilela encerrou-se às 16 horas, com um encontro na Chácara Sorgato, em Lusiânia, também na região do entorno do Distrito Federal. Daniel Pinheiro, GU, não conseguiu contato com a assessoria do candidato do PCO para confirmar a agenda política dele até a última atualização desta reportagem. Também não foi localizada a foto do candidato. Luiz César Bueno, candidato do PT ao governo aqui de Goiás, ele esteve em São Bernardo do Campo, São Paulo, no lançamento oficial da campanha do candidato à presidência da República, Luiz Inácio Lula da Silva. Marconi Perillo, o candidato do PSDB, Marconi Perillo, esteve em um culto na Assembleia de Deus, às 9 horas, e também no Encontrão da Terceira Idade, ambos em Rio Verde, aqui no sudoeste goiano. Às 17 horas, o candidato fez o lançamento oficial da campanha em Goianésia, na região central de Goiás. Wilder Moraes, candidato do PL, Wilder Moraes iniciou o primeiro dia de campanha ao governo de Goiás em uma missa na paróquia São Miguel Arcanjo, às 7 horas e 30 minutos, em Taquaral, região central de Goiás. Em seguida, Wilder se juntou ao candidato ao Senado, Gustavo Gayer, para o lançamento da campanha na Praça Tamandaré, em Goiânia, às 9 horas da manhã. Portanto, os compromissos aí, né, dos candidatos ao governo aqui do estado de Goiás. Agora são 12 horas 38 minutos. Seguimos com notícias, com informações aqui no seu Jornal Eldorado. Vamos até Goiânia, capital movimentada. Libório Santos, boa semana, boa tarde.
5: Muito boa tarde para você, Carlos André. Boa tarde, ouvintes do Jornal Eldorado. Eldorado FM 91.9, Mineiros. Nós estamos de volta de Goiânia com as principais notícias do dia. O banco te ligou no zap, olha, cuidado, pois é golpe. Bandeirada de largada e começa a campanha eleitoral. Menino de 5 anos, autista encontrado morto. Eu sou Libório Santos, hoje é dia 17 de agosto, segunda-feira, e esses são os nossos destaques. Prepare-se para levar tapinhas nas costas, muitas das vezes, de pessoas que você não se encontrava há muito tempo, há 4 anos. A campanha eleitoral para as eleições de 2026 está autorizada a partir de ontem. Com isso, candidatos e candidatas já podem realizar carreatas, passeatas e distribuição de material de campanha entre 8 e 22 horas. Também são permitidas as propagandas eleitorais na internet e a veiculação de anúncios pagos na imprensa escrita, conforme as regras estabelecidas pela legislação eleitoral. E você já pode começar a avaliar bem, né, em quem você vai votar ou em quem você não vota, né? À medida em que a tecnologia vai evoluindo, a malandragem vai se aperfeiçoando, claro, acompanhando a evolução. Por exemplo, através da internet hoje tudo ficou mais fácil, inclusive para questões financeiras. Pagar um boleto através de um Pix, fazer uma transferência de dinheiro e outras transações. E com frequência recebemos ligações se passando por uma instituição bancária. Vitor Hugo, da Certe Tecnologia, empresa especializada em segurança eletrônica, traz algumas informações importantes. Por exemplo, você recebe uma ligação ou uma mensagem de zap se dizendo do banco. E aí?
6: Normalmente é golpe. O banco não manda e-mail, o banco não manda WhatsApp, o banco não liga no seu WhatsApp.
5: E o que as pessoas devem fazer, então, quando recebem uma ligação dela?
6: Desconsiderar, não clicar em nenhum documento, em nenhum link, simplesmente desconsiderar.
5: E não passar nenhuma informação, né?
6: Não responder, simplesmente desconsiderar.
5: Agora, outra coisa, está muito comum esse tipo de golpe?
6: Muito comum, principalmente pelo WhatsApp. Hoje em dia, o pessoal manda uma mensagem falsa com um falso documento, boleto.pdf. Quando você clica, você acaba instalando um malware no seu celular.
5: E o que as pessoas devem fazer? É possível se evitar alguma coisa?
6: É possível. Se você não está esperando receber uma mensagem daquele contato específico, não clique. Não clique no link, não clique no arquivo, simplesmente desconsidere.
5: Um acidente na BR-153, próximo à cidade de Uruaçu, no Médio Norte Goiano, deixou 5 pessoas feridas encaminhadas a hospitais. Estiveram envolvidos um caminhão, 3 veículos. Ao todo, 8 pessoas receberam atendimento médico. Detalhe, hein? Quase todos os acidentes graves registrados ultimamente em Goiás têm envolvimento de caminhões. Motorista, claro, seja prudente e evite acidente. Goiás enfrenta um período de calor intenso, com temperaturas que podem chegar a 39 graus Celsius nos próximos dias, segundo o Centro de Informações Meteorológicas e Hidrológicas. Além do forte calor, a umidade relativa do ar pode cair a 12% durante as tardes em grande parte do estado. Cerca de 30 motocicletas foram destruídas por um incêndio num pátio utilizado pelo Sistema Municipal de Trânsito no centro de Formosa, no entorno do Distrito Federal. Não houve registro de feridos. Um menino de 5 anos de idade, diagnosticado com transtorno de espectro autista, que havia desaparecido numa área rural de Rio Verde, foi encontrado morto na manhã deste domingo por equipes do Corpo de Bombeiros. Segundo a corporação, a criança foi localizada num tanque de dejetos de suínos em uma granja na região da GO174, na zona rural. A Ecovias Araguaia prevê entregar no segundo semestre deste ano 53 quilômetros de duplicação da BR-153 em execução entre Rialma e Rianápolis, Uruaçu e Campinorte. Os trechos fazem parte de um pacote maior de 60 quilômetros de duplicação entre Goiás e Tocantins. A etapa goiana tinha previsão anterior de conclusão até o quarto ano da concessão, encerrada em outubro do ano passado. Em Goiás, dia 31 de julho, comemora-se o Dia Terceiro Setor. Em outros estados, a comemoração ocorre em outras datas. E muitos não sabem o que é, né, o terceiro setor e a importância do seu trabalho. Na Câmara Federal, a deputada Flávia Moraes vem defendendo maior apoio a essas entidades.
7: É representado pelas instituições filantrópicas que prestam esse serviço de grande relevância, né, aí no nosso estado, no nosso país. Nós temos como exemplo muito forte as instituições de longa permanência para os idosos, né? Então, são entidades que lutam muito com a falta de recursos, com a falta de apoio e também com a sensibilidade social muito grande. Por isso, a gente trabalha muito para o fortalecimento, né, do setor, para que a gente possa garantir parcerias estruturantes, para que a gente possa garantir funcionamento pleno dessas entidades, que muitas vezes estão aí cobrindo alguns vazios assistenciais que a gente tem no próprio executivo.
5: Eram essas as informações de hoje de Goiânia, informou Libório Santos.
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2: Muito bem, agora são 12 horas 43 minutos, meio-dia 43 na sequência, eleições 2026. A entrevista com a doutora Ivane, candidata a deputada federal aqui pela cidade de Mineiros, né? Os candidatos, claro, têm esse espaço aberto, democrático aqui, né? Todos que visitam Mineiros, a gente procura estar gravando com eles. A gente começa com a doutora Ivani, candidata, portanto, a deputada federal aqui no nosso estado de Goiás.
8: Olá, tudo bem? Uma excelente tarde para você que acompanha o Jornal Eldorado. A entrevista agora é com a doutora Ivani, candidata a deputada federal aqui pelo estado de Goiás, né? O espaço é democrático, claro, assim como estamos dando esse espaço a ela, todos os outros candidatos a deputados que vier, claro, a cidade de Mineiros também terá o mesmo espaço, a mesma oportunidade. Doutor Ivani, eu começo perguntando como é que a senhora entrou na política e também por que a senhora decidiu disputar uma vaga na Câmara dos Deputados e qual será a sua principal bandeira do seu mandato. Boa tarde.
9: Boa tarde, Carlos. Boa tarde a cada um dos ouvintes da minha querida Eldorado, em toda a nossa região, né? Eldorado que hoje em dia, graça aí, além dos muros de Mineiros, né? Cidades de Perolândia, Portelândia e toda a nossa região rural. É um prazer estar aqui com vocês. Muito obrigada pela oportunidade. E por eu ser mineirense, a primeira resposta a você, né? Por que que é que nós vamos... resolvemos lutar para essa vaga na Câmara dos Deputados, porque no momento nós não temos nenhuma pessoa de Mineiros disputando para a Câmara Federal. E isso é muito relevante, Carlos, porque só quem é realmente de uma região sabe as necessidades do seu povo, e a gente vai falar sobre isso daqui a pouco, né, com você. Mas voltando à sua primeira questão, como é que eu entrei na política? Eu entrei, e as pessoas mais saudosistas, aí um pouquinho mais antigas, vão se lembrar que no ano de 2009 nós fomos surpreendidos com um aumento muito grande do IPTU. Um aumento injusto, de alguma forma. E nós mineirenses nos mobilizamos, várias categorias de mineirenses queriam que aquilo mudasse realmente, não é? Mas ninguém nos capitaneava, nem as nossas lideranças políticas da época saíram em prol do povo mineirense. E eu me levantei e disse, nós não podemos ficar com isso. Então, nós movimentamos uma ação civil pública após a descoberta, né, de que aquele aumento não tinha sido aprovado corretamente pela Câmara de Vereadores. Nós levantamos uma ação civil pública e eu saí às ruas. Quem se lembra disso vai lembrar também da doutora Ivane lá na porta da Câmara de Vereadores de Mineiros, ali em frente ao Banco do Brasil, na minha clínica, com uma faixa grande, chamando as pessoas para assinarem uma ação civil pública contra aquele aumento injusto do IPTU. E nós conseguimos em 15 dias, Carlos, em 15 dias, nós precisávamos de 6 mil assinaturas, nós conseguimos 7.500 assinaturas. Era pobre, era rico, todo mundo achava que aquele IPTU estava ruim, não é? E nós nos levantamos do nosso lugar de cidadã, eu me levantei do meu lugar de cidadã, né? Em prol do meu povo mineirense. E a partir dali, o meu amor por Mineiros cada vez foi crescendo mais, e eu entendendo que, mesmo eu sendo uma profissional liberal, uma cirurgiã plástica, já à época bem conceituada, eu tinha um dever social. E é esse dever social que ainda me leva hoje a estar aqui e a pleitear por Mineiros. Porque olha só uma questão, nós temos aqui diversas pessoas pedindo voto mineirense para deputado federal e que são de regiões próximas, são da cidade de Rio Verde. A cidade de Rio Verde tem uma infraestrutura enorme. Esses deputados federais já ajudaram Mineiros com emendas, concordo, somos gratos, mas a emenda traz um dinheiro para o prefeito utilizar da forma como ele aprover. Infelizmente, o que nós vemos é que esses deputados, na hora de defender lá em Brasília os interesses da região mineirense, eles não o fazem. Por quê? Porque eles têm que defender a cidade base deles. Por exemplo, deputados federais de Rio Verde, eles não podem contrariar os interesses do pessoal de Rio Verde. E nós, mineirenses, com certeza, não vamos nos importar com os interesses de Rio Verde ou de qualquer outra região do estado, em detrimento dos interesses de Mineiros, né? Primeiro vão ser os interesses de Mineiros, depois nós lutamos pelo restante do estado. E eu digo Mineiros porque um deputado federal, ele é candidato pelo estado inteiro. Mas de onde você veio? Isso importa muito na hora do cidadão escolher o voto dele.
8: Goiás tem grandes desafios, né, nas áreas de saúde, educação, segurança e infraestrutura. Qual desses setores será prioridade para a senhora e que medidas pretende defender em Brasília, doutora?
9: Essas quatro áreas que você citou são fundamentais para qualquer cidadão, né? Agora, o meu pendor, com certeza, é pela saúde, por nós termos essa formação e conhecermos o SUS de dentro, né? Então, o SUS vai ser uma área que a gente vai estar defendendo mesmo. Observe, Carlos, que o estado de Goiás inteiro, nós não tivemos, durante a pandemia, nenhum cidadão goiano que não teve acesso a uma UTI. A ter acesso, caso houvesse morte, que fosse uma morte digna, com tentativa de recurso. Então, nós precisamos continuar a otimizar o SUS nesse sentido. Agora, presta atenção numa coisa. Você pode fazer lockdown. Qualquer cidadão pode fazer lockdown, exceto os profissionais de saúde, não foi? Então, é preciso que o SUS financie uma seguridade para o profissional de saúde, porque outra pandemia pode existir. Você teve parentes ou amigos que eram médicos, que eram enfermeiros, ou que mesmo trabalhavam dentro da área de limpeza de um hospital e que morreram por conta de uma doença que não tinha cura naquele momento e não tinha nem prevenção e vacina. Então é preciso que o SUS desenvolva um seguro de vida para as pessoas que se expõem sem direito a se esconder da doença, como foram os profissionais de saúde. Todo mundo podia parar, o profissional de saúde não podia. Então essa é uma prioridade que a gente vai trabalhar e que não é só por Goiás, é pelo Brasil inteiro, né? Os profissionais de saúde, estejam aí, senhores profissionais de saúde, atentos a essa disputa e essa medida. E a relação que você fala, por exemplo, segurança é fundamental, infraestrutura. Olha a nossa região, eu estava comentando aquela situação de deputados de, às vezes, cidades próximas, ou no caso citei realmente Rio Verde, não lutarem pela nossa infraestrutura. A infraestrutura de escoamento de grãos na nossa cidade é fundamental para diminuir os custos de produção mineirense e elevar os lucros. Tanto o lucro do produtor quanto de quem trabalha, de quem estuda e movimenta a economia aqui. E nós precisamos de um terminal de escoamento de grãos do fim do nosso município, ali embaixo, né, perto do Parque das Emas, para o terminal do Taquari. Que dia que um deputado de Rio Verde vai lutar por esse terminal para nós? Não vai, porque ele depende dos votos do agro de Rio Verde. E lá, a nossa produção todinha tem ido para escoamento lá em Rio Verde. Seria tirar um rendimento de Rio Verde. Então, eles não podem lutar por isso para a gente. Eu acredito que seja fundamental alguém de Goiás, de Mineiros, do Sudoeste, para lutar por essa infraestrutura para a nossa região.
8: Muito bem, uma outra pergunta: como deputada federal, de que forma a senhora pretende trabalhar para que os municípios, né, daqui no interior de Goiás, especialmente os menores, recebam mais recursos e investimentos?
9: A representatividade federal, ela é importantíssima, porque hoje nós temos, você sabe, as emendas parlamentares que ajudam sim os prefeitos. No entanto, as emendas parlamentares vêm como concessão ao prefeito, como eu já falei. E aí, se você ajuda o prefeito, às vezes você não ajuda a sociedade que queria aquela emenda para uma outra forma. Eu acho que a forma mais justa de enviar uma emenda seja talvez através de associações que precisam dessas emendas e também de uma consulta pública sobre quais os interesses que o prefeito tem em alocar aquele dinheiro. Isso é interessante para o nosso povo? Isso é a forma mais justa que um deputado tem de alocar esses recursos que não são a principal função de um deputado federal. No entanto, que são hoje fundamentais para a melhora dos municípios, dos pequenos municípios. Ouvir o nosso povo. Eu acho que essa vai ser a nossa melhor forma. E eu gostaria de falar para você sobre uma bandeira que nós já vencemos e trouxemos para Mineiros antes de ser vice-prefeita aqui, porque eu já estive vice-prefeita no mandato no segundo mandato do prefeito Agenor Rezende. Eu fui a vice-prefeita com ele de 2016 a 2020 e eleita em 2016, né, 2017 a 2020. E no período anterior a isso, em 2015, eu estava presidente da Associação dos Hospitais de Mineiros. Não sei se você já ouviu falar, saudoso doutor Hermínio, que fundou essa associação, e no momento eu estava presidente. E houve, naquela época, na NTT, uma audiência pública sobre o projeto de duplicação da 364, que nós estamos vendo agora ter sido licitado nesse último ano, e começou aí. E o que as pessoas viram? No começo, umas terceiras faixas, e agora as barreiras de pedágio. Atenção para as barreiras de pedágio. Entre Mineiros, Portelândia e Perolândia, não existe barreira de pedágio. E se você for consultar em 2015, a audiência pública, a filmagem da audiência pública na NTT, que foi seguida agora na licitação, tem lá a doutora Ivane, presidente da Associação dos Hospitais, pedindo, intercedendo para que não houvesse barreiras de pedágio entre Portelândia, o trevo de Portelândia e o trevo de Perolândia, porque existia, nós alegamos à época, existiam vários hospitais aqui na cidade que tratavam da população dessa região inteira. E isso ficou gravado, Carlos. E isso, gravado em uma audiência pública, não pode ser mudado. O processo de licitação respeitou isso. A única mineirense que se levantou para ir lá pedir isso Foi doutora Ivane, através da Associação dos Hospitais de Mineiros. Por isso que eu te digo, as associações precisam ser ouvidas. Elas sabem mais o que um povo precisa, muito mais, às vezes, do que os governantes, que não atentaram para esse detalhe. E hoje, esse fato de não ter barreira entre esses trevos vai beneficiar não só os pacientes dos hospitais, como todos os estudantes, como todos os comerciantes, como todo o pessoal do agro que tem fazendas em Perolândia e Portelândia e todo naquela região da 40. Ninguém vai pagar pedágio para poder ir para suas fazendas ou para suas regiões de trabalho. Então, isso é a importância de um cidadão na política. Um cidadão que mora, que conhece, e aí alguém falou, ah, mas você não mora mais em Mineiros. Olha, a gente tem uma frase muito interessante que eu costumo citar, você sai de Mineiros, mas Mineiros não sai do seu coração, né? Então, eu estou morando em Goiânia, eu trabalho no Brasil inteiro, mas eu conheço a realidade do meu povo, amo o meu povo. E aqui é a cidade, a região que a gente pretende representar. Assim como Perolândia, Portelândia, Santa Rita, todo o sudoeste goiano, e mais, o meu estado de Goiás inteiro.
8: Muito bem, doutora Ivane, a população está cada vez mais desconfiada da política, né? O que a senhora pretende fazer para garantir transparência na utilização das emendas parlamentares e também, né, prestar contas do seu mandato à população goiana?
9: Carlos, a coisa mais importante talvez seja o que a gente acabou de falar. Continuar a ser uma cidadã na política. Eu jamais vou ser uma política profissional, né? Eu sou alguém que nasceu politicamente do povo e é aqui que eu quero continuar. Então, nós vamos continuar fazendo exatamente o que nós, população, sabemos que é importante. Transparência, como você falou, é trabalhar não só com prefeitos. Será que o que você manda para o prefeito está realmente aplicado no que você definiu? Fiscalizar a aplicação que o prefeito tiver de recursos que receber. Isso é responsabilidade do deputado que mandou a emenda. E mais, trabalhar com associações, como a gente falou, que sabem o que nosso povo sabe, quer e precisa, né? E as contas, prestar contas seria isso, fiscalizar para onde foi aquele recurso e priorizar realmente trabalhar com o povo.
8: Doutor Ivane, para finalizar, por que o eleitor goiano deveria escolher a doutora Ivane para representá-la em Brasília? Qual compromisso a senhora assume hoje com a população?
9: O meu compromisso é de continuar a ser uma cidadã na política. Assumo esse compromisso com toda a população goiana, assumo esse compromisso comigo, com a minha família e com Deus, que eu acho que é quem mais deve escutar isso que eu estou falando agora, né? A gente vai realmente trabalhar para que o nosso povo seja representado como cidadãos que nós queremos. E o mais importante que o eleitor goiano deveria escolher é isso, cidadãos na política e não políticos profissionais, políticos que já estão há tanto tempo. A gente vê o pessoal pedindo para haver renovação nos quadros políticos e eu acho que eles têm razão, porque o político tradicional, ele sabe os caminhos da corrupção, ele sabe os caminhos e às vezes ele não usa esses caminhos, mas ele conhece eles todos, não é? E nós cidadãos que estamos pretendendo entrar, nós não estamos entrando lá para mudar os valores que nós trouxemos de casa, que trouxemos da família e, no meu caso, que trouxemos aqui de Mineiros. Então, a possibilidade de estar escolhendo cidadãos para sua candidatura, para ser eleito na hora de estar na urna, né? E o compromisso que a gente faz com o estado de Goiás inteiro é de sermos, como eu disse, nós mesmos e lutarmos pelo SUS, pelas infraestruturas que o estado de Goiás precisa e precisa muito ainda aqui na nossa região. Lutar também pela segurança pública, que é fundamental, é onde você precisa ter a tranquilidade para ir e vir, não é? E também pela educação, que no nosso município já é muito grande, tem que ser fortalecida cada vez mais.
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2: Agora são 12:59. Hoje é segunda-feira, dia 17 de agosto de 2026. Este foi o seu Jornal Eldorado. Eu sou Carlos André. A direção executiva, Cléia Gouveia. 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

Sextou com muita alegria aqui na sua 91,9 FM. E a partir de agora, eu daqui e você daí, juntos e misturados, trazendo muitas músicas, notícias, informações e entretenimento aqui no seu rádio. Pra você que não me conhece, muito prazer, me chamo Franciele Fedekischer e vou estar juntinha de você até às 15 horas, trazendo muita música boa, muita alegria, muita animação. E é claro, gente, que eu já conto com a sua participação aqui no nosso canal interativo, que já está liberado a partir de agora, valendo a sua participação no 36720322, o número do sucesso. Vamos juntos? Estou aqui do outro lado do rádio, aguardando a participação.

Muito bem, no seu rádio, 13 horas e 15 minutos. 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

0: Muito bem, beleza? De bem com a vida. 13 horas e 23 minutos aqui na sua 91,9 FM. E vamos com as nossas participações, vamos pro nosso canal interativo. Quem tá com a gente é o João, tá na sintonia, tá participando. Boa tarde, João. Fala comigo.
1: Boa tarde, Franciel. Tudo bem?
0: Tudo jóia. Você
1: também tá tudo bem?
0: Bom demais.
1: Sou o João dos Santos Soares. Estou aqui no sítio Santo Antônio do Paraíso, município de Alto Araguaia. Estou aqui ouvindo seu programa. Muito maravilhoso.
0: Obrigada.
1: Eu quero ouvir uma música com Amado Batista, Barboleta Azul. Quero oferecer para minha esposa, Dona Joana, para vocês e da Raida, e para todos que tá ligado no seu programa.
0: Beleza.
1: Tá na Raida Eldorado, tá bom demais. Uma boa tarde. Fica com Deus.
0: Amém. Obrigado pela sua participação, viu? Tamo juntos, já coloquei na sequência. Quem também tá com a gente é o Mário, tá na sintonia, mandou boa tarde, Fran. Estou aqui em Jataí ouvindo a rádio e gostaria de ouvir a música com Henrique Juliano. Obrigado, Deus. Ofereço para todos os ouvintes, que Deus abençoe todos nós sempre. Valeu, Mário, pela participação. Também já coloquei na sequência. Ó, quem também tá com a gente é a Eliette, tá na sintonia, tá participando. Mandou o maravilhinho do dia pra nós. Toca Murilo Ruf e Gustavo Mioto. A música Novo Sozinho. Sou a Eliette, tá com a gente no setor Boa Vista, curtindo a nossa programação. Temos mais participações. Quem tá com a gente é o Alcenir, tá na sintonia, mandou boa tarde, minha amiga. Aqui é o Vigilante Alcenir. Toca uma moda aí pra nós ouvir na oficina do Taranto Auto Center. Estamos aqui na escuta. É, o Alcenir tá com a gente. Ataramantim. E o Luiz Fernando e Vinícius. Abraço pra vocês, viu? Valeu pela participação. Tamo juntos. Vamos ver quem mais tá com a gente. Ah, o Dantinha tá na sintonia, mandou boa tarde, minha amiga, mandou um alô pra todos os ouvintes da 91,9 FM. É o Dantinho, a moda do Renan Raí, abraço. Ah, quem mais tá participando? O Borolo tá na sintonia. Oi, Borolo, boa tarde.
2: Boa tarde, boa tarde, boa tarde, Franciele. Manda uma musiquinha pra nós do Amado Batista aí. Não quero falar com ela. Aí você manda lá pro Alvina Paniagua.
0: Beleza.
2: Lá pra turma do Divino Espírito Santo, Setor Oeste, Casinha Amarela, Tanim Perobeira, Nossa Senhora Aparecida, Mutirão 4, pra todo mundo, menina, que estiver escutando nós.
0: Tá certo? Bom, certo, mando sim, valeu, Borolo, pela participação, viu? Quem mais tá com a gente? Tem boa tarde aqui na rádio, mas não tem nome, manda seu nome pra mim. Também vai meu boa tarde pro Valdivino Nogueira, tá na sintonia, tá participando, mandou um áudio, já vou ouvir seu áudio, Valdivino. Enquanto isso, vamos curtindo aí os nossos pedidos musicais.

0: Muito bem, no seu rádio, 13 horas e 36 minutos. 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
0: Muito bem, no seu rádio, 13 horas e 41 minutos. 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

0: Muito bem, beleza. 13 horas e 55 minutos aqui na sua 91,9 FM. 13 mais 55. E vamos para o nosso canal interativo com as nossas participações. Vamos ver quem tá participando conosco. A Rita tá participando aqui no nosso canal interativo. Ah, quem mais? O Lindomar Oliveira também tá participando, tá pedindo música. Voando Sem Asa, de Zé de Camargo e Luciano, já coloco na sequência. Também vai meu boa tarde pra Giselda Brasil, tá na sintonia, tá participando com a gente aqui no nosso canal interativo, mandou boa tarde. Seja muito bem-vinda, Giselda. Também vai meu boa tarde pra Luceni, mandou boa tarde, Fran, tudo bem com você? Toca música com Frei Gilson. Segurei, só pra curtir, a Luceni, já coloco na sequência. Ah, quem também tá com a gente? O Valdivino Nogueira tá na sintonia, tá participando, mandou um áudio. Boa tarde, Valdivino.
1: Boa tarde, Franciele, a minha locutora de Mineiros e região. Como é que você tá? Segundou, minha amiga, tudo
0: segundou,
1: bem?
0: Segundou, tudo jóia.
1: Segundou, né? Ô, Fran, toca pra mim aí a música do Bruno Marrone. Então pode ir. Já desejo pra você, todos os ouvintes, todos aí da rádio, uma excelente semana, também tem uma semana abençoada por Deus, uma excelente segunda-feira, e vamos que vamos, né? Segundo mais uma semana. Tchau, obrigado. Tamo por cá, bairro 31 de outubro. Rovina Pioneira.
0: Falou, Valdivino, valeu pela participação, viu? Já coloquei na sequência. Também vou mandar meu boa tarde pra Dona Carmen, que tá na sintonia, compartilhou a foto do almoço dela. Dona Carmen, Dona Carmen. Bom almoço pra senhora, viu? Obrigada por compartilhar esse momento. Também vai meu boa tarde pro Márcio. Tô de carona com o Márcio. Ele tá participando aqui no nosso canal interativo, mandou um vídeo, sintonizado aqui na 91,9 FM. Simbora, Márcio! Vamos juntos!

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1: Jump Joias, hora certa, 14 horas e 8 minutos.
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1: Muito bem, no seu rádio, 14 horas e 13 minutos, aqui na sua 91,9 FM. 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

0: Obrigado, BC. Obrigado, Camboriú.
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2: Thalita Mel.

0: Muito bem, no seu rádio, 14 horas e 41 minutos. Vamos ver quem passou por aqui. Thalita Mel e Xande Avião com a música Melzinho. Ainda teve Gustavo Lima, Proibido Terminar, e Luan Pereira, Não Era Love. E vamos pro nosso canal interativo. Vou mandar meu boa tarde pro Marcelo Miller, tá na sintonia, tá participando com a gente. Seja muito bem-vindo. Também vai meu boa tarde pra Lídia, tá participando conosco. Seja bem-vinda. E vamos com os nossos oferecimentos do nosso programa Tarde Total.
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0: Muito bem, no seu rádio, 14 horas e 42 minutos. 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

Muito bem, beleza. 14 horas e 50 minutos. 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

Muito bem, 14 horas e 55 minutos, faltando apenas 5 minutos para as 15 horas. E o nosso programa Tarde Total vai ficando por aqui. Já desejo a todos um excelente finzinho de tarde, uma semana abençoada, cheia de coisas boas, viu? E vamos ficar de encontro marcado, eu e você, você e eu, amanhã, a partir das 13 horas. Conto com a sua participação, se assim Papai do Céu nos permitir. E você ainda vai curtir música de Zeneto e Cristiano, Chama! Lembrando que pontualmente às 15 horas vamos com a nossa consagração e na sequência tem Entardecer no Sertão com Gilmar Silva, trazendo o melhor do sertanejo pra você. Então, um grande abraço, um grande beijo, fui!

0: Produção Milícia da Imaculada.
1: Por que nos dirigimos à Virgem Maria com o título de Imaculada? Padre Kolbe nos ensina que ela mesma se deu este nome em Lourdes ao dizer: eu sou a Imaculada Conceição. Deus é imaculado desde toda a eternidade. Os anjos são imaculados porque não foram concebidos. O coração de Jesus é imaculado, mas não concebido, pois Deus existia desde o princípio. E assim, o nome de Deus pertence a ele desde o princípio, como revelou a Moisés: eu sou o que sou. Aquele que é desde o princípio não pode ter princípio algum. Outros homens são concebidos, mas manchados pelo pecado. Maria, por outro lado, não foi apenas concebida, mas também imaculada. A Igreja Católica proclama que a Virgem Maria, no primeiro instante de sua concepção, por singular graça e privilégio do Deus Onipotente, em vista dos méritos de Cristo, Salvador do gênero humano, foi preservada imune de toda a mancha da culpa original. O nome Imaculada para Maria se refere à primeira graça que recebeu desde o primeiro instante de sua existência, o primeiro e mais precioso dom. Entreguemos-nos à Imaculada, louvando a Deus pelas maravilhas nela realizadas. Ela que é cheia de graça, pois o Senhor veio estar com ela e ela se tornou a Mãe de Deus. Amém.
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3: Virgem Imaculada, minha Mãe Maria, eu renovo hoje e sempre a consagração de todo o meu ser, para que disponhais de mim para o bem de todos. Somente peço que eu possa, minha Rainha e Mãe da Igreja, cooperar fielmente.

Só existe um jeito de viver o que Deus tem. Só existe um jeito de provar o amor de Deus: deixando Deus ser Deus. O salmista, ele vai falando que uns confiam nos carros e outros nos cavaleiros, mas o povo de Deus confia no Senhor dos Exércitos. Levanta os seus braços e começa a orar ao Senhor dos Exércitos.

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3: Vamos começar o Entardecer no Sertão. É a festa sertaneja no seu rádio, na sua tarde, segunda-feira, 17 de agosto, ano 2026. Abrindo a porteira do seu coração, aumentando o volume do rádio para começar a partir de agora. Programa mais sertanejão do Brasil. Vamos começando, trazendo aquele boa tarde especial para você na querida cidade de Mineiros, para você nas cidades vizinhas, fazendas, chacras, sítios, para você acompanhando aí no rádio do seu carro, do seu caminhão, da sua máquina agrícola. É você que tá ouvindo pela internet também, através aí do nosso aplicativo, nosso site. Sejam todos bem-vindos ao Entardecer no Sertão, aqui pela sua 91,9 FM. É a Rádio Eldorado, a rádio que está sempre ao seu lado desde 1979, hein? É a pioneira de Mineiros. E comunicando diretamente aqui do estúdio Helena Paniagos, Gilmar Silva. Estamos juntos aí nessa tarde maravilhosa de segunda-feira, onde tudo começa. E a gente já deseja que essa semana aí seja uma semana maravilhosa, uma semana com muita saúde, uma semana produtiva para você, para sua família, na sua casa, no seu trabalho, tudo de bom. Olha a temperatura em Mineiros marcando nesse momento 34 graus, uma tarde calorenta de segunda-feira. 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Olha, quer participar do programa? Quer? Então fica à vontade, tá valendo aí para você participar a partir de agora, tá? Pode enviar mensagem no nosso WhatsApp 36720322. 36720322. Pode enviar mensagem de texto, mensagem de áudio. Fica à vontade aí, meu filho! Começar com moda boa, vamos trazer o Rick Renner, né? Pra começar a nossa tarde sertaneja. Começar com a moda larga de bobeira, modão que toca no Entardecer no Sertão pela rádio que está sempre ao seu lado.

0: Eduardo Costa, Eduardo Costa, coração pirata. Manda um no entardecer no sertão. Pela sua 91,9 FM, também passando por aqui, Maide Marcelo, participação do Mato Grosso e Matias, por você, a gente se entrega, Rio Negro Solimões, Laga de Bobeira, do Rick Renner. 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

0: 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Informa a hora certa.
1: Hora certa, 15:30.
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1: Programão pra lá de bom na sua tarde, segunda-feira, 17 de agosto, ano 2026. E dando uma olhadinha aqui, ó, no clima tempo, né? Tá dizendo aí o seguinte, né? Que esse calorão aí, eu vou te contar, viu? Sol o dia todo aí sem nuvens no céu. E noite de tempo aberto ainda sem nuvens. Temperatura mínima 19, a máxima 34, marcando 34 agora, filho. E velocidade do vento em 10 km/h, umidade relativa do ar baixíssima. É, tem que tomar bastante cuidado aí, tá entre 26 e 50, então tá já preocupante. Tem que tomar bastante água, né? Ficar atento a essa situação aí, para não ter desidratação, tá? As crianças, as pessoas de mais idade, vamos ter um pouquinho de cuidado aí. Probabilidade de chuva, 0%, né? 0 mm. Então tá, o sol nasceu hoje às 6 horas e 48 minutos e vai se pôr às 18 horas e 20 minutos. Informações do site Climatempo, que para mineiros, para esta segunda-feira mais quente do Brasil.
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1: Vamos lá, te mandar um abraço aqui, pessoal, curtindo o programa lá na Fazenda, região da Panela. O Adalberto, a Laísa, Ezequiel, Odália Manuela, ótima tarde pra vocês, hein? Um bom início de semana. Obrigado pelo carinho da sintonia. Carme Luzia, setor São João. Carme Luzia, diz que lá do setor São João tá frio lá. Diz que tá com duas blusas de frio lá, um cobertor deitada no sofá, curtindo a rádio. O que é isso, Carme Luzia? Você tem certeza que tá no setor São João? Ela diz que tá frio lá, hein? Vamos ver quem mais aqui. Deixa eu mandar um abraço também pra Eliette. Eliette curtindo o programa, dizendo boa tarde, Dilma Silva. Toca a moda pra gente aí do Christian Ralph, pode tocar a música Esse Amor Que Me Mata. E aqui Eliette do setor Boa Vista, curtindo a 91,9 FM.
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0: Diego Vitor Hugo.
1: Obrigado, Bruno Marrone, por aceitar o convite de cantar essa moda linda com a gente.
2: Alô, meninos, sucesso pra vocês.
1: Ô, moçada.
3: Obrigado a vocês, viu?
0: Muito obrigado.
3: Obrigado.

0: Volta pro meu coração, João Carreiro e Capataz, no programa Interdecer no Sertão, também passando por aqui, Diego e Vitor Hugo, participação do Bruno Marrone, Facas, Nosso Cupido Foi Deus, Paula Matos, Esse Amor Que Me Mata, do Christian Ralph. 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

0: o relógio marcando nesse momento 16 horas e 11 minutos. 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
5: Trazer o sonzão do João Bosco e Vinícius, Como Eu Queria, agora 16h38.

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2: Segunda-feira está entrando no ar mais uma edição do Minuto Comiva. A gerente da fábrica de rações da Comiva, Rosimeire Araújo, destaca a chegada do novo misturador, um investimento importante para a cooperativa. O equipamento traz mais agilidade no processo produtivo, reduz o tempo de preparo das rações e garante maior eficiência no resultado final. Com isso, a Comiva fortalece seu compromisso em levar mais produtividade, qualidade e resultados ao homem do campo. Confira a entrevista com a gestora Rosimeire Araújo.
3: É a Comiva, sempre preocupada em ter mais qualidade em seus produtos, adquiriu recentemente um misturador. Esse misturador é o que tem de mais inovador no mercado para misturas de ração, proteinados, energéticos, para levar para a fazenda mais qualidade do que nós já oferecemos hoje. E também com um tempo menor. Esse misturador, por ser de última geração, ele consegue fazer uma mistura mais rápida, com mais qualidade, como eu já falei. Então é sempre a Comiva preocupada com a qualidade dos produtos para o nosso cooperado, para o nosso produtor. Mais resultado, porque a gente vai conseguir fabricar mais produtos em um menor tempo e mais qualidade lá para o produtor.
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0: Tudo bem? Começando a Hora do Recado, segunda edição. Hoje, segunda-feira, 17 de agosto, ano 2026. 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É hora do recado, começando com a sessão solicitações de emprego. Vinícius, casado, tem filhos, ele está à procura de trabalho como caseiro em chacras, fazendas. Ele faz serviços gerais, o telefone 64992180812. Edivaldo, casado, não tem filhos, está à procura de trabalho em chácaras, fazendas, trabalha como caseiro, possui experiência. Telefone 64999265604. Olha, o José Batista é solteiro, está à procura de trabalho em chacras, sítios, fazendas, trabalha como caseiro. Telefone 64999291051. Cosme Solteiro está à procura de trabalho em chacras, fazendas, trabalha com serviços gerais. Telefone 64999462086. Osmar é casado, não tem filhos, está à procura de trabalho em chacras, fazendas, trabalha como caseiro. Telefone para contato é o 64999651346. É hora do recado, trazendo a sessão de utilidade pública. Olha, foi perdida uma CNH em nome de José Vicente da Silva. Quem encontrou, vier a encontrar, o telefone 64999946164. Cleiton Ferreira de Freitas, ele perdeu uma carteira de couro preta sem zíper, né? Ela possui... Ela estava aí com 3 cartões, também CNH, título de eleitor, CPF. Se alguém encontrou, vier a encontrar, 64999549336. E agora, trazendo a sessão de compra-se, vende-se, aluga-se ou troca-se. Olha, atenção. Vende-se uma excelente área com mais de 11 mil metros quadrados, situada na Avenida Antônio Carlos Paniago, entrada principal da cidade de Mineiros, ponto de grande fluxo, visibilidade e localização. Perfeito para quem busca investir com segurança e alta rentabilidade. Ideal para empreendimentos comerciais, industriais ou residenciais. Terreno amplo e estratégico, fácil acesso e grande movimento diário. Potencial para construção de galpões, loteamentos, supermercados, postos, centros comerciais e muito mais. Para mais informações, 64996997708. Olha, aluga-se um ponto comercial na Travessa Emas, quadra 10, lote 1, setor Jardim dos IPs. Para mais informações, 64999833662. Hora do recado, volta amanhã, primeira edição, a partir do meio-dia. 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
0: É o Entardecer no Sertão na tarde de segunda-feira, meu filho, onde tudo começa. Depois daquele finalzão de semana, enchacoalhado, calorento, né? Tá por cá na segunda, firme e forte, tomando bastante água, o negócio tá quente, tá calorento, temperatura em Mineiros marcando 34 graus, eu digo, vixe Maria. Bora nas modas, bora de modão. Mandar um abraço aqui pro Valdir, tá na borracharia Setor Leontino. Boa tarde pra você, Valdir, tudo de bom? Obrigado aí pelo carinho da sintonia. Olha quem tá curtindo o Entardecer no Sertão. Esse aqui tá longe, filho. Tá lá no Mato Grosso, tá em Canarana. E pensa num solzão que tá lá. Lá é 3 sol pra cada um lá. O Wander Barbosa, fala comigo, garoto. Como é que tá o clima aí em Canarana? Já choveu bastante aí hoje ou nada?

versão bacana das Mineirinhas, Eu Te Amei, modão aqui no Entardecendo no Sertão. É, e também passou por aqui, ó, o Chico Rei Paraná, Só Você. Dizem Pedro Paulo e Matheus, Mil Corações do Jean Giovanni.

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0: Hora 17:20.
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4: Segunda-feira está entrando no ar mais uma edição do Minuto Comiva. A gerente da fábrica de rações da Comiva, Rosimeire Araújo, destaca a chegada do novo misturador, um investimento importante para a cooperativa. O equipamento traz mais agilidade no processo produtivo, reduz o tempo de preparo das rações e garante maior eficiência no resultado final. Com isso, a Comiva fortalece seu compromisso em levar mais produtividade, qualidade e resultados ao homem do campo. Confira a entrevista com a gestora Rosimeire Araújo.
5: É a Comiva, sempre preocupada em ter mais qualidade em seus produtos, adquiriu recentemente um misturador. Esse misturador é o que tem de mais inovador no mercado para misturas de ração, proteinados, energéticos, para levar para a fazenda mais qualidade do que nós já oferecemos hoje. E também com um tempo menor. Esse misturador, por ser de última geração, ele consegue fazer uma mistura mais rápida, com mais qualidade, como eu já falei. Então é sempre a Comiva preocupada com a qualidade dos produtos para o nosso cooperado, para o nosso produtor. Mais resultado, porque a gente vai conseguir fabricar mais produtos em um menor tempo e mais qualidade lá para o produtor.
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0: Agora são 17:23 e agora vamos falar de futebol, vamos falar do Mecão, é o momento do Mecão aqui na sua 91,9 FM, quem vai trazer informações pra gente dessa tarde, segunda-feira, é o Luiz Carlos Lico, diretamente do estádio de Lon Flores. Lico, você tá na escuta, Lico, fala comigo, boa tarde.
6: Boa tarde, Gilmar Silva. Boa tarde, ouvintes do Entardecer no Sertão. Luiz Carlos Lico passando aqui para falar das coisas do Mecão. Direto do estádio Odilon Flores, o Ninho da Águia. O Mineiro jogou no último sábado diante da equipe do Tupi na cidade de Jussara, empatando por 1-1. Ontem, né, no domingo, foi aquela folga e agora o Mineiro se representa nessa segunda-feira aqui no estádio Odilon Flores. Profissionais do Mineiro fazendo agora um treino técnico-tático aqui, ao comando aí do Alan George, o novo treinador. Já é duas partidas, né, que ele estreou contra a equipe do Rio Verde, e aí depois contra a equipe do Tupi, e sábado lá em Anápolis, diante do Grêmio Anápolis. Então o Mineiro treinando aqui firme e forte, visando esse jogo aí no próximo sábado. Olha, o Mineiro já tem contratações, isso mesmo, tá chegando, a diretoria tá mexendo, tá contratando. Chegou Gustavo Café, que teve o ano passado, jogou aqui pela equipe do Mineiros na terceira divisão, e tá treinando agora aqui juntamente com os outros jogadores. Também tem uma outra novidade, a gente ainda não tem ainda, não tá contratado, mas tem um jogador aqui já, e apresentou aqui, tá treinando, treinando, mais um jogador aí treinando aqui junto com os profissionais do Mineiros. E o Mineiros tem baixa, né? Tem baixas. O Cleiton mesmo não viajou aí no sábado, motivo aí de uma conjuntivite, né? Que tá agravou aí essa conjuntivite e ele não pôde viajar, então é uma baixa aí do Mineiros. Também Luiz Fernando, Henrique Alagoano, tem o Fernandinho também, não tô vendo aqui também o Jackson, alguns jogadores que foram titulares lá que agora não tá jogando aqui, o Bosco. Então os jogadores que jogou 90 minutos não tá nesse treinamento, estão se recuperando fisicamente para poder aí a partir da manhã já tá treinando juntamente com os outros jogadores aqui do Mineiros. Então é isso, então o Mineiros vai fazer esse jogo aí no sábado contra o Grêmio Anápolis, na outra quarta-feira tem jogo aqui no Odilon Flores diante da equipe do São Luís, né? Depois o Mineiros joga duas partidas fora, contra a equipe aí do Bom Jesus, depois no retorno aí contra a equipe do Rio Verde. Então é isso, Gilmar Silva, o Mineiros treinando firme e forte. Então é isso que tinha para hoje. Luiz Carlos Lico passando aqui no momento do Mec.
0: Muito bem, Luiz Carlos Lico, obrigado pelas informações. Então o Mec Mineiro Esporte Clube começando os trabalhos aí para essa semana, que sabe já tem jogão importante lá em Anápolis, né? E os trabalhos começam, chegando novidades também para o time. Obrigado, Lico, pelas informações. E agora são 17 horas e 26 minutos. Vamos agora atender as participações aqui no programa Entardecer no Sertão.
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0: O Entardecer no Sertão. Deixa eu mandar uma boa tarde aqui, ó. Curtindo o programa. Ivanete, ela tá dizendo: ô, Gilmar Silva, boa tarde, tudo bem? Tudo jóia, Ivanete. A Ivanete tá dizendo o seguinte: olha, uma abençoada semana para você e para todos aí da rádio. Amém, obrigado para todos nós, tá bom, Ivanete? Gostaria de ouvir uma música, viu, Gilmar Silva? Oferecer para todos que gostarem, para vocês aí da rádio também. Pode ser uma do Gustavo Lima, Ficha Limpa. Positivo, vamos atrás dessa moda já já. Vou mandar uma boa tarde também aqui pra Sueli. Ô, Sueli, tudo bem, Sueli? Sueli tá dizendo: Gilmar Silva, toca uma moda pra nós aí. Curtindo o programa Entardecer no Sertão. Toca aí o Nando Moreno, participação dos meninos Rio Negro e Solimões.

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2: É o entardecer no sertão, mandando um abraço pro pessoal que tá participando aqui. Deixa eu mandar boa tarde pro Orcirley Gonzaga. Orcirley, como é que você tá, fi? Segundou aí? E ele tá dizendo o seguinte, o Marcilva aqui é o Orcirley Gonzaga. Ah, manda um alô pra gente, tá no Solar Betel curtindo o programa. Positivo, abração, garoto! Vamos de boa!

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3: Hora certa, agora 17:50.
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2: Muito bem, agora 17 horas 54 minutos. 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Olha, lembrando que daqui a pouquinho, a partir das 18 horas, momento de fé, a oração da Ave Maria. E você acompanha aqui pela sua 91,9 FM, a rádio que está sempre ao seu lado.
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1: Boa noite, amigos ouvintes da Rádio Eldorado. São 18 horas, momento da Ave Maria. Pedimos licença para entrar no recinto do seu lar, do seu estabelecimento comercial, no seu carro, na sua fazenda, pela internet, onde você estiver, para orarmos juntos, agradecendo ao Senhor por mais um dia que termina. Hoje vamos refletir sobre o Evangelho de Mateus, capítulo 19, versículos 16 a 22. Naquele tempo, alguém aproximou-se de Jesus e disse: Mestre, o que devo fazer de bom para possuir a vida eterna? Jesus respondeu: Por que tu me perguntas sobre o que é bom? Um só é o bom. Se tu queres entrar na vida, observa os mandamentos. O homem perguntou: Quais mandamentos? Jesus respondeu: Não matarás, não cometerás adultério, não roubarás, não levantarás falso testemunho, honra teu pai e tua mãe e ama teu próximo como a ti mesmo. O homem disse a Jesus: Tenho observado todas essas coisas. O que ainda me falta? Jesus respondeu: Se tu queres ser perfeito, vai, vende tudo que tens, dá o dinheiro aos pobres e terás um tesouro no céu. Depois vem e segue-me. Quando ouviu isso, o jovem foi embora cheio de tristeza, porque era muito rico. Palavra da salvação, glória a vós, Senhor.
2: O anjo do Senhor anunciou a Maria e ela concebeu do Espírito Santo. Ave Maria, cheia de graça, o Senhor é convosco. Bendita sois vós entre as mulheres, bendito é o fruto do vosso ventre, Jesus. Santa Maria, Mãe de Deus, rogai por nós, pecadores, agora e na hora de nossa morte. Amém. Eis aqui a serva do Senhor, faça-se em mim segundo a vossa palavra. Ave Maria, cheia de graça, o Senhor é convosco. Bendita sois vós entre as mulheres, bendito é o fruto do vosso ventre, Jesus. Santa Maria, Mãe de Deus, rogai por nós, pecadores, agora e na hora de nossa morte. Amém. E o Verbo se fez carne e habitou entre nós. Ave Maria, cheia de graça, o Senhor é convosco. Bendita sois vós entre as mulheres, bendito é o fruto do vosso ventre, Jesus. Santa Maria, Mãe de Deus, rogai por nós, pecadores, agora e na hora de nossa morte. Amém. Rogai por nós, Santa Mãe de Deus, para que sejamos dignos das promessas de Cristo para sempre. Oremos. Infundi, Senhor, nós vos rogamos a vossa graça em nossos corações, para que nós, conhecendo pela anunciação do anjo a encarnação de Jesus Cristo, vosso Filho, por sua paixão e morte de cruz, cheguemos à glória da ressurreição. Pelo mesmo Cristo, nosso Senhor.

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1: Com o Entardecer no Sertão, agora são 18 horas e 10 minutos, início de noite de segunda-feira. Temperatura marcando 33 graus. E vamos seguindo com o programão Entardecer no Sertão, que diretamente do estúdio Helena Paniago, da sua 91,9 FM. Seu amigão Gilmar Silva te fazendo companhia aí. 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Mandar aqui um boa noite pra Lídia. Ô Lídia, tudo bem com você, Lídia? Também o Valdevino Nogueira passando por aqui pedindo pra ouvir modão. Fala comigo, Valdevino, como é que você tá?
2: Boa tarde, Marcelo.
1: Opa,
2: boa
1: tamo tarde junto.
2: Os ouvintes do programa Entardecer no Sertão, nossa pioneira, Eldorado FM 91,9. Aqui é Valdevino Nogueira, tamo por cá, no bairro 31 de outubro.

Ouvindo a pioneira de Mineiros, né? Ô, Gilmar Silva, toca pra mim aí a música de Leandro Leonardo, Cheiro da Maçã. E desde já eu desejo para todos os ouvintes uma semana abençoada. Nós vamos ter uma semana abençoada por Deus aí. Segundou, né? Nós vamos ter uma semana abençoada por Deus. Ah, manda um alô pra minha tia Alzira, lá nas casinhas amarelas lá, Parque São José. Popularmente, Casinha Amarela, né? Todo o pessoal lá que estiver na escuta, lá nas Casinhas Amarelas, manda um alôzão pra minha mãe Beatriz. E é isso aí, João Massivo, uma ótima tarde pra você e todos aí da rádio. Tchau, obrigado.

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2: O Entardecer no Sertão, informando a hora certa pra você. São 18h35. Vamos mandar um abraço aqui, curtindo o programa, participando conosco. Deixa eu mandar um abração aqui, ó, pro Claudeir Pina. Ô, Claudeir, você tá na escuta do Entardecer no Sertão aí, ué? Fala comigo, como é que você tá, rapaz?
3: Boa tarde. Aqui é o Claudeir Pina, diretamente da Fazenda Sua Aparecida, aqui no Rio Grande do Ferro. Quero participar desse programão pra lá de bom, a pioneira. Queria ouvir um modão aí. Lourenço Lorival, Menina da Aldeia. Oferecer pra minha esposa Silvana e para meus dois filhos, Mike e Micael, meus três netos, Istauane, João Lucas e João Pedro, e para o meu amigo Borola, primo, e para o meu amigo lá no Buritito, Gilberto, e para o meu amigo também, rapaz, Lindomar, ali na Invernadinha, na Fazenda Brejão. Tá ele, meu irmão, lá, curtindo o modão e o programão de vocês. E para todos da rádio e para todos que gostar. Tchau, obrigado.

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2: Olha, Entardecer no Sertão, chega no finalzinho aqui do programa, mas antes de eu atender aqui a participação do Vivaldo, tá lá na cidade de Portelândia curtindo o programa. Ô Vivaldo, como é que tá por aí? Fala comigo.
3: Boa noite, Rimar Silva. Quem fala é Vivaldo aqui em Portelândia. Queria ouvir a música, um veloso e velozinho. É minha canção. Beleza, para todos que gostarem.
2: Positivo. Ô Vivaldo, essa moda aí eu não vou ter ela com Veloso e Velozinho, não. Eu achei ela aqui com Caçula e Marinheiro, tá bom, garoto? Olha, na sequência tem o programa Rancho Sertanejo com Luiz Carlos Zico. Vamos agradecendo aqui pelo carinho da sintonia, pelas participações. E amanhã estarei de volta, assim se Deus permitir, a partir das 15 horas, com mais um Entardecer no Sertão. Para você, excelente noite, segunda-feira. Fique com Deus. Tchau!

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1: Abrem as portas e começa o Rancho Sertanejo, o seu programa, o nosso programa diário. Vamos lá, até as 21 horas, levando a boa música aí até você. Para você que ficou na boa companhia aí de Gilmar Silva, no Entardecer no Sertão, agora é aqui comigo, nesta segunda-feira, 17 de agosto de 2026, 31 graus, marcando os termômetros aqui na cidade de Mineiros, no alto aqui, é do setor Cruvinel. Isso mesmo, 19 horas e 1 minuto, para você que está aí nas chacras, no sítio, nas fazendas, nos assentamentos. Um abraço aqui do Luiz Carlos e também do Rancho Sertanejo, para você que está aí, trafegando na 364, na Geoca Cruz do nosso município. Um abraço para você, tenha uma noite abençoada e que Deus abençoe você até o seu destino, levando você com paz e segurança. É para você que está aí na cidade, circo vizinha da cidade mineira, aquele abraço aqui do Luiz Caslick e do Rancho Sertanejo. Também para você que está aí no nosso aplicativo, obrigado pela sintonia, pela audiência. 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Vamos de mensagem da noite. Boa noite, meus irmãos. Antes de encerrar este dia, reserve alguns minutos para falar com Deus. Entregue a Ele os seus planos, as suas preocupações e peça que a vontade dEle conduza cada passo da sua vida. Esta é a mensagem do Luiz Carlos Lick e também do Rancho Sertanejo.

É o Rancho Sertanejo, meu, seu, nosso rancho de todos os dias. Um abraço pra você. Olha, vamos atendendo aqui a primeiro pedido. Vamos falar com a Mara aí também. É lá pro Silomar, lá no Morro Vermelho, lá na Fazenda Ilar. Ô, Silomar, boa noite pra você. Como é que tá as coisas por aí? Tudo bem? Um abraço pra você, meu querido. É lá no Morro Vermelho. Olha, José Elias, Claudei Pini e Wilson Pini agora atendo vocês, tá bem? Vamos iniciando aqui com a Canoeira do Araguaia, Irmãs Freitas, lá pro Silomar e também pra Mara. Boa noite, boa noite.

0: agora, 19h07, 19h07 aqui na 91,9. Agora vamos falar, vamos atendendo aqui mais pedidos, vamos falar com José Elias, lá do Divino Espírito Santo. E aí, meu querido, boa noite, fala comigo.
1: Meu amigo Lico, aqui é o José Elias, boa noite.
0: Noite.
1: Mandou uma moda do Jean Giovanni aí, convite de casamento pra nós. Oferecer pra minha esposa, pros meus filhos e todos os ouvintes da Eldorado. E pra você também, meu amigo.
0: Opa, um abraço pra você, José Elias, meu grande amigo, um abraço pra você, pra sua esposa, pros meninos, o Cássio, a sua filha, pra todos aí, um abraço aqui. Agora chega pra você essa música aí, agora vamos falar, agora com o Claudio Pina, vamos lá, lá pra região lá, Nossa Senhora Aparecida, que é a fazenda, fala comigo, Claudio Pina, boa noite.
2: Boa noite, Luiz Carlico, aqui é o Claudio Pina, diretamente da fazenda Nossa Aparecida. Ribeirão de Ferro, quero ouvir um modão aí, Eric, esse programa doido seu, foi rechonado.
0: Eita, doido.
2: Eu queria ouvir um modão aí com o Lio e Léo, caminheiro, aparecer pra toda a minha família, minha esposa Silvana João, e meus dois filhos, Mike e Micael, meus três netos, Estauane, João Pedro e João Lucas, meu primão Borolo, meu amigo Gilberto lá no Buroti Torto, e para o Tatuzinho e o meu amigo Lindomar, lá no, na Invernadinha, o Fazenda Brejão. Para vocês todos da rádio, para quem gosta da música. Tchau e obrigado.
0: Ô, Claudio Pina, obrigado pela sintonia, pela audiência. Um abração para você, para Silvana, o Maico, o Micael, os meninos, né, os seus netinhos, o Borol, Gilberto, Tatuzinho. E lá também pro Lindomar, um abraço agorinha, chega pra você. Vou falar com seu primo agora, rapaz, é o Wilson Pina, rapaz. E aí, ô Lico, quero ouvir aí de Jades e Jades com a participação de João Carreiro, Cala Corredeira. Um abraço aí pra você na Corredeira, todos aí da Corredeira, um abraço aqui do Luiz Carlos. Lico, vamos aí, o nome é Abstinência, participação de Jades e Jades, João Carreiro, um abraço pra você. Nilson Negão, um abração pra você, agora eu te atendo, Gabriel lá do Setor Oeste também, agora eu atendo vocês, tá bom? Então vamos de música, convite de casamento, Gênesis Giovanni lá pro Zé Elias, caminheiro, Lio e Léo lá pro Claudio Pina. Abstinência é com João Carreiro e participação de Jades e Jadson lá pro Wilson Pina. Boa noite, boa noite.

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0: 19h21, Rádio Eldorado FM. É, você tá na 91,9, a melhor rádio no seu rádio. Agora, o Rancho Sertanejo vai até a cidade lá da Bahia, rapaz. Vai pra Serra Dourada, lá da região do Boqueirão, falar com o Nilson Negão. Fala comigo, boa noite, Negão.
1: Boa noite, Carlos Rinco. Roda uma do Amado aí, das antigas aí pra nós. E ofereço pra todo mundo que estiver ouvindo o programa.
0: Tá certo.
1: Pra toda a baianada aí no Goiás.
0: Aô! Rapaz, e aqui tem baiano nessa cidade aqui, que eu vou te falar, moço, é muitos baianos. Os baianos ajudou, né? É, promover aí a cidade mineira. Antigamente chegava muitos baianos, agora também todo o Nordeste em si aí, né? Mineiros é uma cidade que tem todo mundo do Brasil inteiro mora aqui. Isso é muito bom. Um abraço pra essa galera toda, né? Nilson, agorinha cheguei pra você, Negão. Escolhi Princesa, Amado Batista. Espero que você goste. Um abraço, obrigado pela sintonia e pela audiência. Gabriel, lá do Setor Oeste, toca aí pra mim Comitiva Esperança com Sérgio Reis e ofereço para o Gabriel Carrijo, do Setor Oeste, para mim e para todos da cidade de Mineiros. Ô, Gabriel, um abraço para você, meu querido. É, seu Toizinho aí na corredeira, o senhor mandou um áudio aqui de 11 segundos, não saiu nada não, tá bom? Manda outro aí. Aí manda a música pro senhor. Um abraço, obrigado pela sintonia, pela sua audiência. Aí todos aí da corredeira. Agora eu vou falar com Alcenir, o Vigilância Alcenir. Um abraço pra você. Olha, boa noite, meu amigo Luiz Carlos Lico. Manda aí uma moda para nós. Estamos aqui na oficina do Taranto, Auto Center, né? Oferece para o Atarantim, Luiz Fernando. Manda uma de Zezé de Camargo e Luciano, Outra Vez. Olha, tem duas músicas que tem Outra Vez aqui com Zezé de Camargo e Luciano, é Outra Vez por Amor e Tente Outra Vez. Eu escolhi Outra Vez por Amor, pode ser? Se não for, você me fala aí que eu mudo. Um abraço aí, obrigado. Agora queria mandar um abraço pra todos lá do setor, Jardim das Perobeiras, lá tá José Wellington. Ô, Zé Wellington, um abraço pra você, obrigado pela sintonia, essas músicas vão todas pra você, tá bom? Obrigado pela sintonia. Cida, Borolo, Catarina, seu Tonzinho, agora atendo vocês. Vamos de música, Princesa, Amado Batista lá pro Negão, Comitiva Esperança, Sérgio Reis lá pro Gabriel, Outra Vez por Amor, Zé de Camargo, Luciano, lá pro Alcenir Borges. Boa noite.

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4: É, você tá no Rancho Sertanejo, 19 horas e 36 minutos, 19h36. Cida, boa noite, fala comigo. Boa noite, boa noite.
5: Boa noite, Luiz Carlos Nico. Quero oferecer essa música pro meu esposo Deuraci, meu irmão Tonzinho, meu irmão Zé Cachucha, minha irmã Madalena, Carlão dos Teclados, para a Fátima, para o Lúcio Tropeiro e para todos que gostaram da música. A Mão do Tempo, com Tião Carreira e Pardinho. Muito obrigado, uma ótima noite para você.
4: Ótima noite para você também, Cida. Obrigado pela sintonia, pela audiência. Então, um abração lá pro seu Tonzinho, pro Zé Cachucha, ô, Lúcio Tropeiro, Carlão, Deuracia, Madalena e a Fátima. Agora cheguei para você, A Mão do Tempo, com Tião Carreira e Pardinho. Agora eu vou falar com Borolo. Borolo, boa noite, fala comigo.
6: Boa noite, Lincoln! Manda uma musiquinha pra nós aí do Amado Batista, agora ou nunca mais? Aí você manda pra essa turma que estiver escutando nós aí. Ó, o Claudio aí, o Wilson, meu irmão, que tá lá na corredeira, eu também tô. Só que eu tô no outro lugar. E lá pros meninos do Cedro lá, ó. Lá pra turma, pro Diquinho, né? O Claudio Pina mandou a musiquinha pra nós aí agora mesmo, né? Então você manda pra ele também. Manda pra todo mundo que estiver escutando nós,
4: tá certo? Tá certo, certo. Um abraço pra você. Tá na corredeira hoje? Tá agarrado? Esse Borolo é trabalhador, esse menino. Só não sabe é torcer, né, Borolo? Mas é assim mesmo. Um abraço pra você aí. Olha, vamos um abração também lá pro Claudio, lá pro Wilson também, seu irmão, lá pro pessoal do Cedo, pro Dico, pra essa galera toda. Agora eu vou falar com o seu Tonzinho aí da corredeira também, rapaz. Esse povo da corredeira é gente muito boa, esse povo. Fala comigo, seu Tonzinho, fala comigo.
7: Boa noite, Lica.
4: Noite.
7: Tonzinho aqui na corredeira. Essa música aí com Gene Gênio, Cruz Amarela, por favor, se você puder passar pra nós aí. E uma boa segunda-feira pra vocês, toda aí da rádio.
4: Amém.
7: Agradecendo pra todos os moradores aqui da corredeira. E pra Cida, minha irmã, Zé Cachucho, Madalena, pra todos companheiros, gente boa aqui, tá? Da região da corredeira. Parabéns pra você, pra esse locutor apaixonado.
4: Eita.
7: Que agrada todos os moradores. Em Isso. nome de Jesus. Que seja uma boa segunda-feira pra você.
4: Amém. Oi. Ô, seu Tonzinho, obrigado pela sintonia, seu Tonzinho. Um abração pro senhor, né? Pra esposa do senhor, pra Cida, Zé Cachucha, Madalena. Pessoal da corredeira aí, tá o Alessandro, de Assis. Aí também tem a Cidinha. Todo mundo, né? Sente-se abraçado aqui pelo Scasly, que também o Rancho Sertanejo. Agora chega aí pro senhor, tá bom? Massa blusa amarela. Agora eu vou falar com o Catarino. Boa noite, Catarino.
8: Boa noite, Lincos. Tudo bem? Lincos, roda um musgo aí pra nós aí, das irmãs Freitas, Canoeira do Araguai. Mandar ela aí pro Carlos do Teclado, o compadre Levi, o Telinho lá no Rancho Bonfim, e pro Tonho aqui na BR-364, para todos que estão na escuta do programa. Falou? Muito obrigado.
4: Opa, eu que agradeço, um abraço para você, meu amigo Catarino, obrigado pela sintonia, pela audiência, um abração lá pro Carlão, pro Levi, pro Telinho, pro Tonho. Agora chega para você, tá bom? Um abraço, obrigado. Ô, Dantinha, vamos pra cidade de Portelândia falar com o Dantinha. Boa noite, meu amigo, manda um alô aí pra todos os ouvintes da 91,9 FM. Aqui é o Dantinha e a moda é do milionário José Rico, escolhi descida. Agora eu cheguei pra você, tá bom? Obrigado, Dantinha, obrigado pela sintonia, pela audiência. Lindomar Oliveira, quero ouvir Tanto Faz, Nando Moreno. Lindomar Oliveira, o mais apaixonado do Cruvinel. Apaixonado e feliz, tá bom? Um abração pra você, Wilson Pina. Olha, essa música aí que eu mandei pra você agora, não tá na nossa programação aquela outra, mas essa aí valeu, né? Um abraço pela sua audiência, obrigado, Wilson Pina. Então vamos de música. Ô Francisco, agora eu te atendo. Marcos Roberto, agora é a vez de vocês. A Mão do Tempo, tinha um carreiro de Pardinho lá pra Cida, Agora ou Nunca Mais, Amado Batista, lá pro Borolo, Brusa Amarela, Gine Gine lá pro seu Tonzinho, Canoeira do Araguaia, Irmãos Feitos lá pro Catarino, Quem Sou Eu Sem Ela, Zezé de Camargo e Luciano, quem pediu foi... Rapaz, eu esqueci de falar com o C3, rapaz. Eita, aí tava passando o C3. E essa aqui é a música dele. Fala comigo, C3.
9: Opa, amigo Lincoln, aqui é o Divino, mais conhecido como C3.
4: É ele.
9: Manda um modão pra nós aí.
4: Na hora.
9: Pode ser aquele do Mirosmar aí, a mais antiga mesmo. Apaixonada, aquela apaixonada. Porque a segundona dessa merece.
4: Merece.
9: Cavalgadona que teve no sábado aí, tudo tranquilo.
4: Show de bola.
9: E domingão nós estamos vivendo bem aí. Segundona pra ralar, graças a Deus. Manda uma pra nós aí dele. Opa, Link, eu esqueci. Oferece aí pros nossos amigos aí, o Jaime. Jaime tá ralando aqui perto da matinha aqui. Garrato, pedreiro velho. Tamo aí, meu sogro Regivaldo, que eu amo muito. Minha sogra, Maria Lúcia. Minha esposa linda, que eu amo demais. Raiza Venâncio. E pra todos aqueles que gostaram da música...
4: Tá certo. Ô, Divino, C3, um abraço pra você, pro Jaime, pro Regivaldo, pra Maria Lúcia, pra sua esposa. É, escolhi aqui, ó, Quem Sou Eu Sem Elas, Zé de Camargo e Luciano. É, quem pediu o Dantinha vai ser a decisão milionária Zé Rico lá pro Lindomar Oliveira. Tanto faz, Nando Moreno. Boa noite, boa noite.

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0: 20h04, tanto faz Nando Moreno, lá pro Lindomar Oliveira, o mais apaixonado do Cruvinel.
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1: É, seguimos no embalo do Rancho Sertanejo nessa segunda-feira, 17 de agosto, 20 horas e 10 minutos. Francisco da Fazenda São José. Como é que é a história da camisa aí? Fala comigo, Francisco. Boa noite.
2: Boa noite, Luiz Carlico. Bom, firme. Firme. Francisco Fazenda São José. Bora comprar uma camisa do Flamengo, bora vestir, meu filho. Bora, bora. Eu vou mandar trocar até o trator daqui. Bicho é verde, tá, eu não gosto desse trem, não. Bora, bora. Bora mudar de torcida aí, que é bom pra nós dois. Queria ouvir a música? Tinha um carreiro para de Neguinho Parafuso. Manda um alôzinho pro Netinho, pro Lourenço, lá na Cavoeira. E o Tonho, onde ele estiver ouvindo, viu? E vamos que vamos. Seu flamenguista.
1: Ah, viu. Ô, Francisco, um abraço pra você. Obrigado pela sintonia. A minha mãe falou, olha, essa camisa verde aqui, você usa ela até o final de sua vida. Então, eu obedeço minha mãe, né? O negócio aqui é verde e branco, não tem jeito, não. Eita, nós, não é um abração pra você. Quando eu vi seu status aí, que você tava num trator verde, eu falei, rapaz, esse Francisco é feliz e não tá sabendo, né? A máquina do homem é verde. É por isso que sai serviço do bom aí. Né, Francisco? Um abraço pra você. Obrigado pela sintonia. Ô, Tonho, um abraço pra você, pro Netinho, pro Lourenço, pra galera toda aí. Vamos que vamos. Agora chega aí pra você, tá bom, Francisco? É o Marcos Roberto, lá da Fazenda. Fala com nós. Boa noite, Luiz Carlos. Manda aí Bruno e Marrone. Entra pela porta da frente. Aqui é Marcos Roberto para todos da Fazenda Invernadinho. Ô, Marcos, um abraço para você, o pessoal da Fazenda Invernadinho. Um abraço aqui do Luiz Caslico. Vamos que vamos agora. Eu cheguei para você. Ô, Lúcio Tropeiro, como é que tá as coisas por aí? Fala comigo, Lúcio.
3: Boa noite, Lico. Aqui é o Tropeiro Louco da Cana Verde.
1: Opa!
3: Tem folha seca. Manda para mim uma foto mais o Benon no Novo Horizonte. Manda pra turma do Terceirão, turma do Boi, turma da Banha. Manda pra turma do Corgo da Porteira lá em Portelândia. Manda pro Borolo lá na Corredeira. Manda pro

0: Mauro Dim, pro Zé Cachuça, pra Cida Maldeuraci, manda pro Tony do Carvão, manda pra essa turma nossa aí, manda pro Carlão dos Teclados também, pra Lúcio, manda pro Borolo de novo, manda pro Garça Branca. E tchau, obrigado, nego. Boa noite aí a todos.
1: Boa noite, Lustropeiro aí da Cana Verde, Fazenda Cana Verde. Um abraço aí pra você. Obrigado pela sintonia, pela audiência. Então, um abração pra essa galera toda aí que não deu pra decorar, não. É muita gente, né? Eita, nós, isso que é bom. É igual o coração de mãe. Sempre cabe mais um. Abraço, Lúcio. Agora chega pra você. É, a música é com. É, Folha Seca, né? Folha Seca aí com um rapaz. Deixa eu ver aqui. É, Folha Seca. Amado Batista, é porque eu passei aqui um na frente aqui, mas vamos que vamos. Agora, Teobaldo, como é que é a história aí? Você tá virando, como é que fala? É trovador de rodeio? É poeta de rodeio? Fala comigo, fala comigo, fala comigo, menino.
2: Um abraço pra você, Wilson Pina.
3: Ô, Lico, boa noite. Tô aqui curtindo você aqui, o Rancho Sertanejo aqui em casa. Um abraço. Agora tô aqui curtindo aqui, ó, uma folguinha, curtindo essa noite maravilhosa. E ô, Lico, quer pedir um modão aí?
1: Fala.
3: O Chico Amado Xodó, tem alguém no seu lugar.
1: Tá certo.
3: Essa aí eu ofereço pra todos os amantes sertanejos do Rancho Sertanejo, todos meus amigos, meus tios. Todos os colegas, amigos que estão ouvindo, tá beleza?
1: Tá beleza.
3: E assim que eu falo pra você, Lico.
1: Então, fala aí.
3: São três coisas que o homem gosta.
1: Fala.
3: Rapadura e dinheiro e morinho loira. Não posso falar mais, né,
1: Lico? Boa noite. Ô, Teobaldo, um abraço pra você. Achei que você ia falar o verso completo. Se você falar, vai mandar te prender. Ê, Teobaldo, então um abraço pra todo mundo, seus parentes, seus amigos, pra todo mundo. Se é seu amigo, é meu amigo também. Um abraço pra você, Teobaldo. Obrigado pela sintonia, pela audiência. Agora chega aí pra você. Ô, Lindaura, boa noite, Lindaura. Obrigado pela sintonia, pela audiência. Ê, Vivaldo, fala comigo na cidade de Portelândia. Fala, Vivaldo, boa noite.
4: Boa noite, meu amigo. Quer você rodar a música com Del Monte, Amaraí e Amarei. Quem fala é Vivaldo, aqui em Portelândia. Pai, um abraço para você e uma boa noite.
1: Boa noite, ô Vivaldo, um abraço pra você, obrigado pela sintonia, pela sua audiência, todos aí da cidade de Portelândia, um abraço aqui do Luiz Caslic e do Rancho Sertanejo. E o Lindomar Oliveira, o mais apaixonado do setor Cruvinel, uma pra você também, viu, ô Lindomar, obrigado pela sintonia. Ô João Batista, agora eu te atendo, então vamos de música, Negrinho Parafuso, tinha um Carreiro e Padinho lá pro Francisco, pela porta da frente, lá pro Marcos Roberto, tem alguém no seu lugar, Chico Amado Xodó, essa é lá pro Teobaldo, te amarei por toda a vida, Belmonte Amaraí, lá pra Portelândia, pro Vivaldo, boa noite, boa noite!

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5: Agora 20:35, 20:35, mandar um abraço aqui lá pro Alvina Paniaga, Jardim Floresta, lá tá o Zé Antônio, rapaz. Um abraço pra você, Mequista Zé Antônio, São Paulino, e também pro filhinho dele, Marco Antônio, também é São Paulino. Ô, Tom, boa noite, fala comigo, Tom, boa noite.
6: Boa noite, Lico. Queria ouvir a música aí de Teodoro Sampaio, Água no Leite, oferecer aí pro meu netinho, pro Lourenço. E pro Francisco aí na São José. Tá mais que ligado, Lico.
5: Tá certo, Antônio. Ô, Tonho, obrigado pela sintonia, pela audiência. Tá, um abraço lá pro Netinho, lá pro Lourenço, lá pro Francisco na Fazenda São José. Agorinha, cheguei pra você, tá bom? Ei, rapaz, tá aí na Ponte Branca ainda? Ei, lugar bom, um abraço pra você, meu querido. O Edmilson Santos, boa noite. E aí, tudo na paz? Boa noite, Luiz Carlos. Quero ouvir a música de Gilberto e Gilmar, Assino com X, para oferecer pra todos os ouvintes e para você. Luiz Carlos, o Flamengo colou no Palmeiras, vamos passar. Ei, Edmilson Santos, olha, futebol é assim mesmo, né? Futebol de ponto corrido, campeonato de ponto corrido, é assim, é de regularidade. O Palmeiras, só o Flamengo tava bem, o Palmeiras passou, agora já tá colado, né? Um jogo a menos, se ganhar, empata aí com o Palmeiras, né? Mas vamos que vamos, o Palmeiras pode reagir, o Palmeiras não tá bem, mas vamos que vamos. Obrigado aí, Edmilson Santos, um abração pra você, obrigado pela sintonia. Agora eu vou falar com o palmeirense, agora é Valdevino Oliveira, fala comigo, menino.
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0: Como é que você tá?
1: Segundou, né? Segundou. Isso.
0: Desejo a todos aí uma ótima semana. Agora tem uma semana abençoada por Deus. E vamos que vamos, uma semana aí. Isso. Eu gostaria de estar ouvindo aí a música do Eduardo Costa. Fala.
1: Tá certo.
0: E é isso aí. Ah, manda um alusão aí. Todo o pessoal aí da Baixadinha, que tá na audiência. Tá, pessoal das Casinhas Amarelas.
1: Isso.
0: É, toda essa região aí.
1: Tá certo.
0: E é isso aí. Tchau, obrigado. Tamo por cá.
1: Um abraço pra você, Valdevino. Um abraço pro pessoal lá da Baixadinha, Divino Espírito Santo. Eu sou de lá. É do Pé Vermelho da Baixadinha. Eita, nós. Obrigado pela sintonia, Valdevino. Agora já chega, fala aí pra você. Seu João do Alfa, e aí, como é que tá as coisas por aí? Fala comigo.
2: Pois, né? Então, mas pode fazer o seguinte: escolhe uma música bem bonita e de tradição de família. E manda brasa aí, porque eu sou ouvinte seu e não quero perder essa noite de rádio ligado para ouvir essas músicas, né?
1: Isso.
2: E uma boa noite abençoada para você e toda essa galera nossa, viu?
1: Ô, seu João do Alfa, um abraço para você, obrigado pela sintonia. Claro, né? Não pode perder os ouvintes, não. Os ouvintes aqui do Rancho Sertanejo são muito bem-vindos aqui no programa Rancho Sertanejo. Eu tenho muito prazer em estar falando com vocês. Isso é um prazer para mim. Essas 2 horas aqui passam como se fossem 20 minutos, né? É um momento do meu dia aqui que eu sinto muito feliz aqui estando falando com vocês, esses amigos, né? Às vezes uns a gente conhece pessoalmente, outros já conhecem aqui da rádio, né? Mas todos aí é aqui do coração. Um abraço, obrigado pela sintonia e pela audiência. Cláudia e Pina, agora eu te atendo, tá bom? Água no Leite, Teodoro Sampaio Laputon, Assino com X, Gilberto e Gilmar. Lá pro meu querido Edmilson Santos, rapaz, eu titubei aqui, família do interior, Dino Frank Moraí, lá pro João do Alfa, e fala, lá pro Valdevino, fala com Eduardo Costa, Claudio Pina, Ademir José de Freitas, agora eu atendo vocês, um abraço, obrigado pela sintonia e pela audiência.

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2: Sempre a seu lado, desde 1º de outubro de 79, sempre a seu lado, Rádio Eldorado de Mineiros, a 91,9 FM. Estou aqui, eu sou Luiz Carlos e aqui é o Rancho Sertanejo. Vamos atender agora Ademir José de Freitas, o Ademir do Uber. Ei, boa noite, Lico. Eu gostaria de ouvir a Estrada da Vida com o milionário José Rico. Agora chega pra você, tá bom, meu querido? Agora vamos atender aqui agora o Cláudio Ipina, rapaz. Vamos pedir mais uma, fala comigo, a saideira.
3: Boa noite, Luiz Calico. Olha eu aqui de novo, Claudio Pina. Querendo ouvir outro modão. Modão chonado aí. Trio Parada Dura. Não quero piedade. Oferecer para todos que estiver ouvindo e para vocês aí da rádio. Tchau e obrigado.
2: Tchau, obrigado, Claudio. Muito obrigado. Um abraço pra você, meu querido. Um abraço pra você. Obrigado pela sintonia e pela audiência e pra todos que gostarem da música, né? Agora vamos atender aqui o Gilson Martins, o professor Gilson Martins. Tá ligadinho ali na região da Água Limpa. Ô, Gilson Martins, um abraço pra você, meu querido. A música é com Lourenço e Lorival, as três namoradas. É isso mesmo. Um abraço pra você. Obrigado pela sintonia e pela audiência. Então vamos puxar o carro, né? Hoje ficaremos por aqui, né? Hoje, segunda-feira, que você tem uma noite de segunda-feira abençoada. Amanhã estaremos de volta aqui com o Rancho Sertanejo a partir das 19 horas, isso mesmo. Um abraço pra você, 2052. Obrigado pelas participações, pela sintonia. Então vamos de música, Estrada da Vida, milionário José Rico, lá pro Ademir José de Freitas, Não Quero Piedade, Trio Parada Dura, lá pro Claudio Ipina e pro Gilson Martins, as três namoradas, Lourenço Lorival. Boa noite e até amanhã.